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de Back to Back com o meu amigo DJ produtor Henrique Pontes. Um sunset eletrónico numa viagem musical dentro do house, clássicos e muita boa energia. Espero que gostem. Fica com este set Back to Back, parte 1, Silva Drums, Back to Back, Henrique Pontes.

estamos assim a chegar ao fim de mais um programa da Cadência Eletrónica. Obrigado por estarem desse lado, espero que tenham gostado deste set. Silva Drums, Back to Back, Henrique Pontes, gravado ao vivo numa das nossas passagens pelo Spot Beach, Praia dos Alemães, Albufeira, Algarve. Marcamos encontro para a semana. Obrigado por estarem desse lado, continuação de boa musicalidade e até para a semana.

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1: 3 horas. 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
1: Olá a todos, bem-vindos à Cadência Eletrónica desta semana. Esta semana trago-vos um set gravado ao vivo numa das minhas passagens pelo Spot Beach, na Praia dos Alemães, no Algarve, Albufeira. Um set back-to-back com o meu amigo DJ produtor Henrique Pontes. Um sunset eletrónico numa viagem musical dentro do house, clássicos e muita boa energia. Espero que gostem e fiquem com este set back-to-back, parte 1, Silva Drums, back-to-back, Henrique Pontes.

Estamos assim a chegar ao fim de mais um programa da Cadência Eletrónica. Obrigado por estarem desse lado, espero que tenham gostado deste set. Silva Drums, Back to Back, Henrique Pontes, gravado ao vivo numa das nossas passagens pelo Spot Beach, Praia dos Alemães, Albufeira, Algarve. Marcamos encontro para a semana. Obrigado por estarem desse lado, continuação de boa musicalidade.

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1: 5 horas. 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
1: 6 horas. 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
2: Uma excelente vitória de Francisco Campos, corredor da equipa do Team Tavira Crédito Agrícola. Segunda vitória na temporada no espaço de 15 dias, ganhou o ranking da Taça de Portugal em Mortágua e hoje vence a etapa em Queluz. 14ª vitória do corredor natural de Penafiel. Uma tirada marcada por uma fuga de 5 corredores. Durante vários quilómetros foi líder virtual da classificação geral. O corredor americano Patrick Welsh da APS Pro Cycling, mas a escapada viria a ser anulada a 20 km do final da tirada com o trabalho da Escatela Euskadi. Durante alguns quilómetros ainda apareceram outras equipas pelo meio, incluindo o Team Tavira Crédito Agrícola. Na parte final houve um ataque cerradíssimo e forte do corredor da Escatela Euskadi. No caso, o Axel Van Der Tuck procurava chegar à camisola amarela. Houve 4 corredores que conseguiram juntar-se e, na parte final, ficaram então 4 homens somente na frente. 2 do Tavira, 1 do Burgos e Rui Oliveira. Mas Carlos Salgueiro, que conhece como ninguém estas estradas, acabou por conseguir essa grande vitória para o seu companheiro Francisco Campos. E é Carlos Salgueiro que explica ao Horizonte como tudo se passou.
3: Sim, sem dúvida. É um início de volta difícil. O Noah ficou doente e hoje não conseguiu alinhar. Fez até para algo e hoje tive de ir para casa, infelizmente, perdemos o elemento. Hoje era chegada à minha casa, estou a 5 km de casa e se não ganhasse eu queria que ganhasse a equipa. E após um trabalho, tivemos um azar, o Fu Afonso foi na parte final por algum tempo, mas estávamos na frente, não podíamos parar e fizemos um trabalho perfeito. Lancei o Campos, ele ganhou e na fase terceira, não podia ser melhor.
4: Exatamente, foi uma grande vitória do Campos ali, um grande sprint e uma grande vitória.
3: Sim, sem dúvida. Eu vi que eu conheço a chegada de olhos fechados, eu passo aqui literalmente todos os dias a treinar e sabia perfeitamente o que tinha de fazer. Quando estou na frente, na colocação perfeita, e vejo que o homem da escada branca, o da Bruce Fax, estava na roda, com o Campos na minha roda, estava no sítio perfeito e está feito.
4: Foi muito trabalho de casa,
3: sem dúvida.
2: Uma vitória excelente da equipa de Tavira, que assim alivia o azar de, na manhã, não ter partido Noah Campos. Também, durante a etapa, o Afonso Silva ter perdido algum tempo pode ser importante. E também, deixar os parabéns a Guilherme Mestre, que hoje completou 20 anos. Vitória de Francisco Campos, time Tavira, crédito agrícola, 3 horas, 39 minutos, 8 segundos, à média de 43,015, segundo Daniel Cavia, a Burgos BH, depois na terceira posição Carlos Salgueiros, time Tavira Crédito Agrícola, quarto Rui Oliveira, o AE time Emirates XRG, quinto Axel Van Der Tuck, Euskatel Euskadi, sexto Tomás Contaviludo, voltando ao Lé Conselho, sétimo Fábio Costa, de Feira dos Chufás Boa Vista, oitavo o seu companheiro de equipa Pedro Silva, nono Henrique Avancini, o corredor do Liga Meo, acabou por ser o nono classificado e o 10 João Medeiros, da Crédito Bom L.A. Alumínios Marques Car. O time Tavira Crédito Agrícola venceu por equipas a etapa. E Francisco Campos descreveu esta vitória saborosíssima em Queluz.
5: Acerca do vento, claro que hoje fazia-se sentir um bocadinho de vento, mas era um vento de costas, não havia propriamente zonas que se pudessem fazer a diferença, porque rapidamente, nos primeiros quilómetros, tanto estávamos à beira do mar como mudávamos de direção em relação em direção ao interior.

0: satisfeito por um lado, triste por outro, e Vidal Fitas concedeu uma entrevista que poucas vezes concede. Foi como nunca vi uma entrevista a Vidal Fitas com os anos que leva ciclismo. De qualquer forma, está muito satisfeito.
1: Hoje estamos num dia mau, em termos de uma série de circunstâncias que não correram bem. O Noah teve que não alinhou, o Afonso furou na última montanha, perdeu o contacto com o grupo da frente e não conseguiu encostar. O nosso homem da geral, perder tempo não é bom, ou seja, é para ganhar, é preciso ganhar, e que o líder da equipa perca 40 segundos, do que ele não perder, nem ganhar nada. Terá tempo de recuperar e também, claro, está contente do colega, mas tem expectativas altas e é evidente que também se sente triste. Mas pronto, mas para a equipa tira pressão, até mesmo para ele, porque as coisas já não estão só em cima dele, já se ganhou.
0: José Soares, o nosso comentador, deixa uma panorâmica da etapa com uma excelente vitória de Francisco Campos e do Tavira.
2: Parecia uma etapa calma, uma fuga que nunca teve uma grande vantagem, que esteve sempre mais do que controlada. Parecia, portanto, que ia ser uma coisa de passeio até aqui. Mas muito longe disso, as corridas são mesmo assim e... Na parte final, quando tivemos as contagens do Prémio da Montanha e, sobretudo, na segunda contagem em Sintra, as coisas mudaram completo. Primeiro sinal de instabilidade logo quando o camisola amarela fica para trás na subida. Depois, o pelotão a perder muitas unidades. Um final de etapa verdadeiramente de alta velocidade, vertiginoso. E depois, um dia muito saboroso para a formação tavirense, com uma vitória na primeira etapa da Volta a Portugal, o Francisco Campos a conseguir um dos triunfos de certeza mais saborosos da sua carreira. Esta é uma volta que, como há muitos anos não se via, é amiga dos sprinters e começou a prová-lo já neste primeiro dia, oferecendo, portanto, uma vitória a um sprinter português como é o Francisco Campos, da equipa Tavira. A contrariedade de perder um corredor logo no antes do início da primeira etapa da volta e, passado pouco tempo, esta alegria de vencer uma etapa, porque este triunfo já ninguém lhe o tira.
0: Até o ano passado foi o diretor técnico mais antigo do pelotão. O professor José Santos passou a manager da equipa da Feira dos Sofás Boa Vista e ao Francisco Manta apresentou o que é este novo projeto.
3: José Santos é um nome que está ligado permanentemente ao ciclismo do Boa Vista. Quando é que começou e como é que tem sido a evolução, do Boa Vista?
4: Olha, eu estou como diretor desportivo e eu, pessoalmente, há desde 1986. E a secção de ciclismo do Boa Vista já tinha, noutras camadas inferiores, já tinha 6 anos de existência anterior. Mas, num passado muito remoto, dos anos 40, o próprio Álvaro Barbosa chegou a fazer uma corrida pelo Boa Vista. É engraçado. Pouca gente sabe disso, mas pronto. Mas mais a sério, entre comas e ininterruptamente, desde 1986, que o Boa Vista tem equipas de ciclismo profissional, e desde 1986 que eu assumi a liderança da equipa. Este ano não estou na liderança da equipa como diretor desportivo, agora esteja como presidente, que sou o presidente do Boa Vista Ciclismo Clube, que é uma entidade autónoma em relação ao Boa Vista Futebol Clube. Pronto, há uma parceria muito grande entre os dois, é uma identificação completa. Na altura foi uma decisão que tivemos que tomar em acordo com o Boa Vista Futebol Clube, em sintonia com o Boa Vista Futebol Clube, e mantivemos essa parceria. Temos a consciência que o clube está a atravessar um mau bocado, mas também temos a consciência de que a Alma Chadezada é a sua massa associativa. É muito, como é que eu vou lhe dizer isto?
5: Aguerrida.
4: É muito aguerrida. E depois também tem um facto curioso, que ao longo destes 40 anos o ciclismo do Boa Vista ajudou um pouco a nacionalizar a equipa, o clube, isto é, através do ciclismo nós conseguimos levar as camisolas do Boa Vista a todos os cantos de Portugal, e fez com que, de facto, o Boa Vista tenha uma imensidão de adeptos através do ciclismo que se identificaram com o clube.
3: E objetivos futuros agora, num período conturbado do Boa Vista, mas como isto é quase independente,
4: sabe que o ciclismo, qualquer equipa de ciclismo,

0: não tem um futuro assegurado como tem, por exemplo, o futebol, embora o futebol agora também, infelizmente, está quase igual. Mas o ciclismo vive exclusivamente de patrocínios, e portanto os patrocínios podem ser anuais ou trianuais ou bianuais, mas normalmente são anuais, e portanto sem patrocínios não há. Isto é uma realidade. Aliás, o futebol sem a televisão não existia, por exemplo, não é? Não existiam estes moldes que existem atualmente, com os milhões que existem atualmente, de forma que
1: estamos convictos. Sobre uma corda
0: é sempre na corda bamba, mas na corda bamba andámos há 40 anos e acho que também que agora é que a corda não se vai romper, não é?
1: Como bom português, estamos sempre preparados para tudo, não é?
0: Exatamente.
2: José Soares e a sua crónica.
3: A grande ponte sobre o Rio Tejo em Lisboa, inicialmente denominada de Ponte Salazar e posteriormente de Ponte 25 de Abril, foi inaugurada faz hoje precisamente 60 anos, em 6 de agosto de 1966. Por coincidência, foi no mesmo dia em que a ponte foi inaugurada que teve o seu início, mas mais a norte, a 29ª edição da Volta a Portugal em Bicicleta. Foi no Porto e na pista do Estádio das Antas que foram dadas as primeiras pedaladas da prova, com a vitória a sorrir a Peixoto Alves do Benfica, o primeiro camisola amarela da volta desse ano. Em 66, foram 66 os corredores que alinharam à partida, pertencendo a 8 equipas, 6 portuguesas, Porto, Benfica, Sporting, CDMI, Sangalhos e Ginásio de Tavira, e 2 estrangeiras, os belgas da Flandria e os brasileiros de São Paulo. A volta não foi à inauguração da ponte, mas não perdeu tempo, e assim que os corredores rumaram a sul, não resistiram à tentação de, pela primeira vez, atravessar o rio pela ponte de Lisboa para a outra banda. Tudo aconteceu ao início da tarde de 16 de agosto de 1966, dia da 15ª tirada da prova de Lisboa a Estremoz, já depois de muito terem peregrinado pelo país. Peixoto havia perdido a amarela para Mário Silva, do Futebol Clube do Porto, mas recuperou-a nas Penhas da Saúde. Em Lisboa, foi outro benfiquista, Francisco Balada, que conquistou a liderança da prova e a manteve na etapa disputada na pista do Estádio José Alvalade. Chegaram então, nesse dia 16 de agosto de 1966, à altura do pelotão rumar ao Alentejo. Os 41 corredores ainda em prova arrancaram às sob um intenso calor e seguiram direitinhos ao tabuleiro da ponte, que atravessaram entre muito espanto e admiração pela imponência da obra, ainda antes da partida real ser dada já em Almada. Os fotógrafos de reportagem aproveitaram para registar soberbas imagens e ciclópicas perspectivas de ângulos inéditos e magistrais. A preocupação dos carros de apoio foi, no momento, tanto mais prosaica. Atrás dos corredores, cerraram cuidadosamente a fila dos carros, não se fosse intrometer entre eles qualquer veículo particular que pretendesse evitar o pagamento da portagem. É que foi à borla que a Volta a Portugal passou pela primeira vez pela ponte, inaugurada faz hoje precisamente 60 anos. Em Estremoz, numa volta dominada por portistas e benfiquistas, a vitória sorriu contudo a um leão, o Leão de Miranda, que terá porventura beneficiado na canícula da planície alentejana do fresquinho da brisa da ponte.
2: Classificação geral individual após a etapa. Novo camisola amarela é Rui Oliveira, da UAE Team Emirates XRG. Segunda posição para Rafael Reis, da Anicolor Campicarna, 3 segundos. Terceiro, Carlos Salgueiro, Team Tavira Crédito Agrícola, a 9. Quarto, Artem Nis, Anicolor Campicarna, 10 segundos. Quinto, Axel Van Der Tuque, Euskaltel, escada 11. O seu companheiro de equipa de Chomin, Juaristi, é 6º. Sétimo, Tiago Antunes e Fapel, Cycling, 13 segundos. Oitavo, Emanuel Duarte, Querido Moelo e Alumínios, Marcos Cara, 17. Também a 17 segundos está Adrián Pericás, da UAE Team Emirates XRG. E décimo, Fábio Costa, corredor da Feira dos Faz Boa Vista, a 21 segundos. Por equipas, comanda a Nicolor Campicarne, a 14 segundos está a Euskaltel Euskadi, na quarta posição, Team Tavira, a 42 segundos. Na classificação por pontos, camisola laranja, Francisco Campos, do Team Tavira Crédito Agrícola, é o líder. geral da montanha, o espanhol Oscar Rota, feira dos Faz Boa Vista, enverga a camisola azul e a camisola branca da juventude, Adrià Pericas, da UAE, Team Emirates XRG. Rui Oliveira, fala-nos do que é estar de camisola amarela. Um sonho.
4: Uma etapa inteira de amarelo. Vou tentar desfrutá-la. Sei que muita gente está contente por mim. E sim, estou muito orgulhoso por ter deixado toda a minha família, todos os meus amigos, toda a gente que gosta de mim, toda a gente que acreditou em mim nestes anos. Que eu podia estar nas melhores corridas e ser uma referência, e aqui está vestido amarelo na volta a Portugal, na minha primeira. É um sonho que amanhã vou ter o prazer de concretizar e só quero desfrutar dia a dia.
2: Rafael Reis, colocado perante a hipótese de amanhã poderem envergar a camisola amarela no final da etapa em Albufeira e partir de Berja de amarelo, teve uma bonita expressão.
5: Olha lá, não era mau, por não? Não, mas tudo é possível, sabes, tudo é possível e vamos ver o que é que vou conseguir fazer.
2: Oscar Rota, o rei da montanha, falou também para o Horizonte.
6: La verdad que el plan era disputarla con Iker y lo hemos conseguido entrando en la fuga con él. Ha ganado el primer paso y luego en el segundo paso los hemos pillado y he decidido disputar yo y nos ha salido bien. Estaba entre él o yo y al final por puesto metro ha sido. Bueno, en principio hasta Torre queríamos mantenerla ya que no hay mucha montaña. Pero bueno, sabemos que estará complicado, pero lucharemos hasta el final incluso.
2: A segunda etapa que se disputa esta quinta-feira vai ligar Sines à Albufeira na distância de 180 km com 1.652 metros de acumulado. Partida real às 13h10. Passagem pela Sonega, Cercal, Vila Nova de Mil Fontes, Almograve, sprint bonificado no Almograve, São Teutónio, Zambujeira do Mar, novo sprint bonificado, Oxeix é a entrada no Algarve, Aljazur, Ben Safrim, sprint bonificado o terceiro do dia em Lagos, Odiacher, passagem pela parte exterior de Portimão, Estombar, Lagoa, Porsches, Alcantarilha, Armação de Pera e a chegada na Avenida do Descobrimento em Albufeira, cerca das 17h27.
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16: Para quem está do lado de lá, obrigada pela preferência. Eu sou a Dionilde Martins e vou estar aqui até às 8 horas a iniciar o programa A Linha do Horizonte, que começa agora. Fiquem ligados.

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0: Durante o mês de agosto, a Luz de Tavira enche de música, animação e tradição. Todos os fins de semana há bailes populares para celebrar o verão, conviver com amigos e manter vivas as tradições, apoiar as associações locais e desfrutar de noites inesquecíveis. As entradas são livres. As festas realizam-se no Largo da República. No dia 7 haverá baile com Walter Reis e no dia 8 com Jorge Miguel, uma organização do Núcleo Desportivo Recreativo do Livramento. Reserva de mesas pelo telemóvel 919-666-3902. Na Rua do Cais, de 7 a 16 de agosto, realiza-se a Feira de Ofícios. De segunda à quinta-feira podem visitar a feira entre as 18 e a meia-noite e de sexta a domingo entre as 19 e a 1 da manhã. A União de Freguesias de Tavira convida a todos os residentes e visitantes a celebrar a cultura, a música e as tradições que fazem da freguesia um lugar único. Concertos ao ar livre, a sessões de fado, de bailes populares a momentos de convívio, o Celebrar Tavira leva a animação a diferentes locais da freguesia até ao dia 31 de agosto, todas as segundas-feiras às 22 horas. Aqui vos deixo a programação para os próximos dias. Dia 10, no Alto São Brás, Projeto Ritmo Fol. Dia 14, Baile do Imigrante em Val de Murta. Dia 17, Fado Tropical no Mato Santo Espírito. Em Tavira, o Jardim Público acolhe mais um ciclo de fado no Coreto. Em agosto, no dia 11, José Pinto, António Correia, Argentina Freire e Helena Candeias. O Mercado Municipal de Tavira acolhe até ao dia 15 de setembro a exposição Olhares dos Mercados, Identidade, Frescura e Diversidade, promovida pela Sociedade Instaladora de Mercados Abastecedores, com o apoio do município de Tavira. A mostra contempla um conjunto de fotografias dos mercados do país, incluindo o de Tavira. Na Igreja de São José está patente a exposição Tavira Caritativa, Hospital do Espírito Santo de Tavira. Podem visitar a exposição de segunda a sexta-feira, das 10 às 13 e das 14 às 17. Na Igreja e Casa Museu da Misericórdia está patente a exposição Pão, Azeite e Vinho, Rituais de Fé, para visitar de segunda a sábado, das 10 às 12h30 e das 14 às 17h30. No Museu Municipal de Tavira, Núcleo Islâmico, está patente a exposição permanente Tavira Islâmica. Podem visitar as exposições de terça-feira a sábado, exceto aos feriados, das 9h30 às 13 e das 14 às 16h30.
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0: São 7 horas e 43 minutos. 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
1: Estamos quase a chegar à hora certa, às 8 é tempo de informação com Admar Dias, eu volto depois das 8.
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1: Boa sexta-feira a todos. 8 horas. Estas são as notícias na Horizonte Algarve. E agora na Horizonte Algarve é tempo de falar do XPTO, o spot lúdico e pedagógico que em Tavira está situado na Atalaia. Já vamos descobrir um pouco mais sobre ele quando lá formos no final desta entrevista. Para já, em estúdio, tenho a Cátia Nunes, coordenadora-geral, diretora, faz tudo como a própria se identifica aqui no XPTO. E depois tenho os quatro capitães de equipas, já vamos perceber um pouco o que é isto, o Tomás Cavaco, de 7 anos, o Benjamin Quintela, de 9, o Francisco Mesquita, de 11 e o João Camões, de 13. São estas 5 pessoas que nos vão contar tudo sobre o XPTO, começando então pela Cátia. Vamos às origens. Já aqui há alguns anos de atividade, do quê? O que é o XPTO?
2: Então, boa tarde a todos, ou o que seja. Bem, como o Edmar disse, eu sou a Cátia, já faço aqui algumas atividades para as crianças ao longo, já há muitos anos, por assim dizer. Já faço atividades para os miúdos já há 13 anos, sendo que no XPTO já faço há 6. O XPTO iniciou há 6 anos e não existia. E pronto, eu sempre trabalhei com crianças e tudo mais, e surgiu a oportunidade de abrir este espaço que alberga muitos meninos há 6 anos e que os deixa felizes desde então.
1: Falamos de atividades que acontecem ao longo de todo o ano. Agora estamos no verão, com atividades mais específicas para o verão, mas outono, inverno, primavera, o XPTO não para.
2: É isso. Ou seja, no ano letivo, durante o ano letivo, nós fazemos salas de estudo, em que temos meninos do 1º ao 4º ano e temos meninos do 5º ao 12º. Nós fazemos o estudo acompanhado, acompanhamos os meninos aqui nos trabalhos de casa e na preparação para os testes. Basicamente, o que acontece no XPTO, eles estudam connosco e é tipo um estudo acompanhado. Estão sempre acompanhados e nós fazemos um acompanhamento não personalizado e individual, mas fazemos em grupo. Trabalhamos com eles de uma forma constante e pronto, somos uma ponte entre a escola e os pais. E esse é o nosso foco, é que durante o ano letivo que a gente consiga acompanhá-los no estudo e que vamos todos a bom porto.
1: Ainda assim, é sempre nas férias que o XPTO ganha outra alegria, digamos assim, porque seja verão, Páscoa e Natal, mas nestes três períodos, e com grande enfoque no verão, que é maior, há muita coisa a acontecer, não só no XPTO sede na Atalaia, mas um pouco por essa Tavira e Algarve, porque vão a vários pontos. Queres falar um pouquinho sobre tudo aquilo que acontece?
2: Sim, claro. A nossa gestão aqui de XPTO já fazemos, como eu te disse, há 6 anos. Isto tem a ver com os meninos de 6 aos 12 anos. Sendo certo que, dos 6 aos 12 anos, sendo certo que aqueles meninos que já tiveram connosco podem ir até aos 13, 14 anos. Só quem já teve continuidade, pronto, os novos é que vai até aos 12. Para quem nunca teve connosco, até 12 anos estão connosco. Bem, falando um bocadinho de uma forma genérica do XPTO, nós durante o verão fazemos sempre o julho e o agosto, e eles estão sete atividades por faixas etárias. Como disseste no início da entrevista, temos aqui meninos das equipas, ou seja, dos 6 aos 7, dos 7 aos 8, dos 8 aos 9 e dos 9 aos 10, por assim dizer. Às vezes articulamos aqui um bocadinho as idades. Pronto. O que é que nós fazemos no XPTO de tão interessante, que todos gostam muito de estar no XPTO? Nós fazemos várias atividades, ou seja, fazemos atividades desportivas, fazemos algumas atividades também fora, viajamos muito com eles também, o Aqua Show, o Sliding Splash, o Antum, vamos muitas vezes a Lisboa também, fazemos acampamentos de 15 em 15 dias com os meninos que acampamos dentro do XPTO, e pronto, é sempre uma alegria, tem vindo a crescer muito ao longo dos anos. Este ano passa pelas nossas mãos 135 crianças ao longo do verão inteiro, ou seja, diárias, ou seja, por dia nós temos sempre 110, 120, agora no mês de agosto baixa um bocadinho para os 100, 95, pronto, este é o nosso mundo, todos os dias, ao longo do verão.
1: A logística é complicada e o funcionamento, pelo que sei, a quinzena é o modelo mais apropriado.
2: Nós não temos às semanas, nós temos à quinzena porque é uma tipologia que nós queremos e que queremos que continue, porque eu acho que uma semana não, para nós, enquanto equipa, não dá para nutrir certas... Não conseguimos incutir nos miúdos aquela ligação que se cria entre monitor, criança. Uma semana para nós é muito pouco. Quando a semana está a terminar, nós queremos aquela afeição pelos miúdos, eles acabam por ir embora e ficamos com pena. Já há 2 anos para cá que temos essa tipologia.

0: connosco, temos muitos monitores que fazem parte da nossa equipa. Para falar um bocadinho na equipa, nós temos equipas muito regulares, ou seja, tem equipas construídas já há 3 anos, a equipa fixa, a equipa que ganha no mês, como se costuma dizer, e nós nisso temos muito, muito cuidado, porque existem muitas pessoas que gostam de trabalhar com crianças, mas às vezes não é só o tu quereres. Tens que sentir mesmo aquilo que estás a fazer. E nós, felizmente, temos uma equipa já constante há alguns anos, e daí também termos alguns monitores que foram participantes e que neste momento estão connosco enquanto monitores. Isso para nós é de encher o coração, porque sabemos efetivamente que estamos a fazer um bom trabalho, porque eles próprios nos procuram depois de atingirem a idade em que podem até ser monitores. É muito gratificante. E a nossa equipa é constituída por várias vertentes.
1: Deixa-me falar, Cátia, noutro ponto, que falamos aqui um pouco da passagem do tempo de participantes para monitores, mas há também outras coisas que vão mudando e temos aqui quase um combate às tecnologias, aos smartphones.
0: É verdade. Uma das coisas mais importantes que nós temos no XPTO é que eles não entram com iPads, nem telemóveis, nem nada. Eu acho que a sociedade em si, hoje em dia, os miúdos estão cada vez mais agarrados às tecnologias. Isto até se torna um caso preocupante do meu ponto de vista, porque eu às vezes assisto a certas coisas e às vezes estamos nas travessias de barco e para a praia e tudo mais, e eu às vezes vejo miúdos agarrados às tecnologias. Os nossos miúdos não é permitido o telemóvel, nem iPads, nem nada, porque a nossa função enquanto monitores, enquanto XPTO de porta aberta, é que eles consigam fazer, como se chama dizer, não ter acesso a tecnologias nenhumas. Ou seja, os pais querem falar, falam diretamente com os monitores, eles estão cá para se divertir, para brincar em brincadeiras como deve de ser, sem ter que estar a meter a tecnologia aqui ao barulho, porque isso, se quiserem fazer, fazem com os pais. Connosco não é permitido.
1: Ainda assim há aquelas, digamos assim, exceções, como
0: sim.
1: Quando vão acampar, por exemplo.
0: Sim, quando vão acampar eles estão autorizados a utilizar o telemóvel, sendo que é sempre no horário da noite para falarem com os pais. Ou seja, eles vêm acampar... Eles vêm acampar e deixam os telemóveis, são confiscados à entrada e supostamente depois nós damos autorização no horário que é estipulado pelos monitores para poderem falar com os pais, sim.
1: Ficamos aqui a conhecer um pouco mais sobre as atividades do XPTO com a Cátia Nunes e agora é tempo de dar palavra aos papagaios, aos vikings, aos ulquinhos e aos piratas do sol. Eu pensei por esta ordem, não sei se corresponde exatamente às idades, mas eu vou começar aqui pelo mais novo, Tomás Cavaco, 7 anos. Sei que todos os que estão aqui presentes já participaram em anos anteriores, mas Tomás, com 7 anos, já tens alguma percepção daquilo que se faz, notas que é muito dinâmico, há muita variedade de coisas para fazer, muitas atividades. O que é que gostas mais?
2: Atividades quando vamos ganhar pontos e ganhamos vários.
1: Conta lá um pouquinho disso. Já percebi que és competitivo. Vocês são aqui 4 grupos que competem por pontos através das atividades. É isso. Onde é que estamos nesse termo?
2: Nós, a Kátia e todos os monitores dizem para... Vamos fazer um desafio. Nós ganhamos o máximo é 4 pontos. Quem ganha 4 pontos tem muita sorte. Quem ganha 1, ninguém tem sorte.
1: E a tua equipa já ganhou 4 pontos várias vezes?
2: Não.
1: Ainda não, mas...
2: Nunca.
1: Ainda nunca, sou os mais novinhos.
0: Trabalhar mais um bocadinho.
1: Muito bem. Mas acredito que ficam com aquela garra competitiva, sim, de querer ganhar.
2: Sim.
1: Esse é que é o espírito. Vamos passar a palavra agora ao Benjamin Quintela, 9 anos. E se o Tomás Cavaco fazia parte dos papagaios, aqui o Benjamin faz parte dos ulquinhos. E Benjamin, começando aqui por esta parte competitiva, é obrigatório ganhar?
3: Não, temos de nos esforçar, trabalharmos em equipa, trabalharmos em conjunto, sermos amigos uns dos outros e... Cada vez que nós confiamos num dos outros, temos muitas oportunidades de ganhar.
1: Aí está o discurso politicamente correto, muito bem, do Benjamin.
0: Foi ensaiado, meu Benjamin.
1: Muito bem.
0: Aquilo, sim, senhor.
1: Vamos avançar para aquelas atividades lá no XPTO. O que é que destacas aqui para os nossos ouvintes? Ou o que é que dirias a alguém da tua idade que há lá que iria cativá-lo a participar também com vocês? Sei que há uma piscina.
3: Há muitas atividades giras, nós podemos ir à piscina, temos horários, podemos brincar, temos trampolim, mas as nossas atividades é como se fosse a bola, como se fosse um alvo e a bola tem de bater no alvo. Depois também temos como se fosse um desafio de quem conseguir encher o balde primeiro ganha. Também temos muita coisa que eu não sei explicar muito bem.
2: Tipo, quando vamos jogar futebol, nós, se a Kátia quiser, nós ganhamos pontos. Tipo isso. Nós vamos fazendo desafios e ganhando pontos.
1: Muito bem. Avançamos agora para o Francisco Mesquita, 11 anos, que estava já aqui detido no ar, porque queres acrescentar qualquer coisa.
4: Também temos torneio.

0: que é para competir, para ver quem ganha mais pontos. Às vezes é de futebol, às vezes é de básquet e outras vezes é outras coisas. E às vezes temos atividades, que é no XPTO e fora do XPTO. Temos atividades que é na piscina, na relva e atividades que é para atividade splash, que é, estão quatro meninos lá em cima, os monitores metem uma mascote na piscina e depois temos que saltar e apanhar. E depois quem ficar em primeiro ganha 4 pontos e quem ficar em segundo ganha.
1: Basicamente isto é a prova que eles mais anseiam sempre à segunda-feira, porque é a troca dos capitães de equipa. Ou seja, quando se troca o capitão de equipa, existe uma prova que é a prova splash. Ou seja, as mascotes estão dentro da piscina e eles é a primeira prova da semana em que supostamente são os quatro a competir, eu apito, eles vão para dentro da piscina, não sabem onde é que está a mascote, mergulham, procuram a mascote e o primeiro a trazer a mascote à monitora ganham. Pronto, isto é aquela prova de segunda-feira que eles... É tradição há muitos anos e toda a gente sabe o que é a prova splash e quando a Cátia apita para a prova splash eles ficam logo eufóricos. Faz parte destas coisas.
2: Vou faltar ao Francisco para perguntar outra coisa, que é com 11 anos, tens amigos teus que estão no XPTO, tens outros que não estão. Esses têm inveja, seguramente, os que não estão.
0: Às vezes.
2: Faz parte também. Vamos lá então ao mais velho, que é o João Camões, 13 anos, Vikings, capitão de equipa dos Vikings. Vamos lá já por essa parte. São os mais velhos que estão a ganhar competição neste momento?
3: Sim.
2: É quase obrigatório, não é? Tem que manter o estatuto.
3: Claro.
2: Muito bem. João, vários anos de XPTO, faço a mesma pergunta que fiz ao Tomás logo de início. O que é que te lembras do primeiro ano, do teu primeiro ano?
3: Que no primeiro dia éramos para conhecer o espaço, os monitores, depois íamos à piscina, não fazíamos nenhuma atividade.
1: Porque era as regras iniciais, o primeiro dia é sempre aquele dia das regras.
3: Também para não faltar ao respeito nos monitores, ser educados e depois competir.
2: E ao longo destes anos há uma coisa que também sei, é que há muitos rapazes e raparigas que vão voltando ano após ano, criam-se amizades aí.
3: Sim.
2: E depois também há aquela liberdade no próprio XPTO, vocês têm equipas, são quatro equipas, mas andam todos misturados, são todos amigos uns dos outros.
3: Sim, sim.
2: Nunca houve problemas, seguramente.
1: Muito criamos as famílias de verão e criamos aqui as amizades que se criam, porque eles andam em várias escolas e em vários sítios e acabam por se encontrar no XPTO. E isso é interessante. Eles por acaso estão assim um bocado esquecidos daquela atividade que eles mais amam, que é os acampamentos, mas isto, o João, se calhar, o João
2: já
1: Camões...
2: Já voltamos à Cátia, se calhar para falar nisso, mas sim, eu queria mais uma pergunta aqui para o João, que é 13 anos, eu não sei a partir de que idade é que os monitores são aceitos neste projeto, mas faz parte da tua ideia um dia ser monitor?
1: Gostavas de ser monitor, João? Está. Muito bem.
2: Ora, aí está.
1: Temos já aqui um na lista.
2: Muito bem. Volta à Cátia aqui para finalizar com mais aqui uns pontinhos. Uma história curiosa, algo que se tenha passado que fica na memória e que talvez seja aquela história que passado 1 e 2 anos continuas a contar.
1: Existem várias, nós temos várias coisas que acontecem na praia, sei lá, eu coisas assim engraçadas tenham acontecido com eles, são coisas que nos acontecem, aliás, todos os dias nós temos coisas que acontecem e que são engraçadas e que ficam para a história. Mas para mim aquilo que me enche mais o coração é mesmo ver estes miúdos que são participantes e que de uma forma ou de outra acabam por vir ser monitores. Aliás, neste momento temos dois monitores que estão no ativo, que é a Sofia e é o Lourenço, que foram monitores. A Sofia já está connosco há 3 anos, o Lourenço há 2. E nos outros anos anteriores também tivemos participantes que foram participantes e que são monitores. Isto para mim é a coisa que mais me enche o coração, a mim e aos meus colegas. Porque saber que eles participam e que estão connosco ao longo do verão e os anos vão-se passando e eles têm a noção que o nosso trabalho é um trabalho que é bonito, que é um trabalho que é gratificante, que ao fim e ao cabo deixa de ser uma coisa que é um trabalho. Eles querem vir para o XPTO ser monitores porque isto é divertido, porque ensinamos a brincar e porque efetivamente aquilo que nós transmitimos enquanto monitores é que isto é bonito de se fazer e é uma coisa que é interessante e que cria raízes para a vida. E eles sabem efetivamente que os monitores são aquelas pessoas que eles jamais vão esquecer. E eu acho que eles transitarem para isto, ou seja, quererem ser monitores um dia mais tarde, sabem perfeitamente que também um dia mais tarde os miúdos vão terem atenção e vão dizer, olha, a Sofia, o Lourenço e os outros tantos que passaram por nós, foram nossos monitores. Não se esquece, é como os professores da escola.
2: E é uma forma positiva e natural de ganhar responsabilidade.
1: É
2: também
1: muito positivo e é muito gratificante. Eu fico mesmo de coração cheio quando os vejo procurar-nos para serem monitores.
2: Um último ponto aqui em estúdio, Kátia, para os pais, sobretudo, quais são os contactos para depois as pessoas interessadas?
1: É muito fácil chegar ao XPTO ou com algum colega nosso. Se quiserem contactar o XPTO, podem fazê-lo através do 91 1793 883, ou então podem-nos mandar um e-mail para o geral.spot.xpto@gmail.com. Também, ou podem dirigir-se às nossas instalações, temos as portas abertas para quem nos quiser conhecer. Desde a hora que nós estejamos lá no espaço, podem-nos abordar a qualquer momento, que nós temos as portas abertas.
2: E é precisamente para aí que vamos. A entrevista aqui no estúdio está finalizada. Agora vamos ver por dentro o XPTO na Atalaia, em Tavira. E já estamos no XPTO, na Atalaia em Tavira, mas vamos à morada exata, Kátia.
1: Ok, então nós estamos situados aqui na Rua Mártires da República, também aqui perto da Casa do Benfica e perto aqui também do Café do Sr. Licínio, toda a gente conhece, é aqui que nós estamos.
2: E esta sede, conta-nos lá então, que, antes de entrarmos, o que é que tens aqui? Para além de, sei que há um quintal onde as crianças adoram, tem várias coisas, mas logo à entrada temos aqui esta recepção e depois por aí fora.
1: Pronto, nós temos aqui, temos uma recepção que recebemos os pais também, em que eles entram, os pais não têm acesso à parte exterior porque isto é o mundo deles, ou seja, eles de manhã chegam aqui, deixam os meninos responsáveis das equipas estão aqui a receber os papás e os recados, por assim dizer, e depois pronto, o nosso mundo começa daqui para a frente e a recepção não é de todo o sítio mais engraçado, portanto, vamos ver então.
2: Vamos entrar. E agora, a partir daqui, deixo que vais explicando o que quiseres.
1: A partir daqui, nós temos uma área que é restrita também aos pais e aos monitores, que é onde eles ficam com os perdidos e achados. Entretanto, temos uma zona que é o chamado alpendre, onde tudo acontece e as brincadeiras acontecem, que são brincadeiras mais lúdicas, que eles brincam com os animais, fazem legos, constroem as coisas todas. Como consegues ver também, eles estão aqui, é um espaço muito amplo. E por norma, às vezes costumam estar aqui os meninos mais pequeninos, que eles gostam de brincar com estas coisas dos legs e os brinquedos e as cozinhas e fazer as refeições e inventar que estão a fazer receitas e pronto.
2: E aqui ainda estamos à sombra, mas depois passamos para a parte mais quente, mas também mais animada de certa forma.
1: Sim, esta é a parte mais animada de todas do XPTO, é aqui que tudo acontece. Como eu costumo dizer, este é o quintal mais famoso de verão. Eles aqui brincam e têm uma área muito grande onde têm dois tolos enormes onde conseguem estar à sombra. Aqui à tua esquerda tens uma mesa de ping-pong que eles levam a tarde inteira a brincar e fazem torneios de ping-pong e jogam com os monitores e tudo mais. Aqui também eles...
2: Também.
1: Sim, também temos basquete, eles também jogam basquete o dia todo. Temos aqui esta coisa que eles adoram, levam o dia inteiro, que é uma espécie de raquete de ténis em que isto tem sempre pessoas. Portanto, eles aqui nunca largam este divertimento. Pronto. Temos também aqui umas mesas de onde eles, basicamente uma mesa de piquenique, onde eles também lancham e jogam as cartas e brincam uns com os outros. Pronto, como eu estava a dizer, esta base está aqui do lado direito e do lado esquerdo, isto é a base das equipas.
2: Duas tendas, portanto.
1: Duas tendas grandes, sim, onde temos aqui, albergamos aqui 35 crianças de cada lado, ou seja, 35 da equipa dos papagais, mais 35 da equipa dos vikings, deste lado direito é da equipa dos os piratas do sol e dos ulquinhos, ou seja, nós temos quatro equipas, como te disse também, que estão, estas são as bases dele, ou seja, são onde eles deixam as mochilas, onde eles reúnem, onde eles preparam as provas, onde eles se preparam para as provas, como te disse também te expliquei, eles ganham pontos, portanto é aqui, cada vez que eu apito bases, eles vêm para as bases. E tudo acontece, não é?
2: E é uma forma de manter a ordem também.
1: E uma forma de manter a ordem, sim senhor, é isso mesmo.
2: A partir daqui já é relevado, para quem não...
1: Isto, portanto... Nós temos uma zona enorme de relevado onde eles jogam à bola. Como tu podes ver, eles estão descalços. Muitas das vezes eles jogam à bola e andam aqui no meio da relva. A relva é o sítio deles mais gostam de estar. E pronto, acontece aqui um mundo de atividades é cá em baixo, claro.
2: E para os nossos ouvintes ficarem a perceber um pouquinho mais, também vamos descrever aqui um pouco daquilo que vejo. Talvez 20 crianças de várias idades, várias bolas, várias redes, baloiços, uma piscina também, mas voltamos à Cátia.
1: É isso, aqui no nosso lado direito temos um baloiço onde eles adoram também brincar, jogam imenso futebol, voleibol, estão sempre, isto para eles é do género, nada pode ser torneio, porque eles viram completamente, tudo é torneio, tudo é competição, e nós aqui, quando queremos fazer competição, nós dizemos mesmo que é para torneio. Neste momento eles estão só simplesmente a conviver uns com os outros, sim, acabámos de almoçar, estamos aqui um bocado a desfrutar do descanso também. E estão a fazer um jogo de voleibol, como podes ver, e temos meninos de várias idades, todos...
2: É espontâneo, muitas vezes.
1: É espontâneo, sim, sim, sim. Isto acontece diariamente, os jogos de futebol e de voleibol, isto... Brincam sempre que quiserem, aqui não há restrições, aqui é para brincar, é para viver, é para conviver, E é isso que nós queremos, não é?
4: E aqui é a vossa base, estou a usar uma expressão dali de trás, que já passamos as bases, mas isto é a base do XPTO. Lá dentro sei que há também um refeitório, digamos assim.
5: É, lá em cima temos o refeitório.
4: E depois sim, todas as atividades exteriores.
1: Sim, todas as atividades exteriores são feitas cá fora, nomeadamente tudo o que é atividades de futebol, voleibol, torneios, piscina, escorregar, água, trampolins, como consegues ver, ainda não te expliquei, mas daquele lado da piscina temos dois trampolins, também onde eles brincam também. Isto tudo tem horários específicos para se fazer, ok? Eles sabem também disso. Pronto, os horários também é uma coisa que nós estipulamos. Aliás, temos as equipas que vão à piscina um horário, ou seja, primeiro vai a equipa dos mais pequenos, que é a equipa dos papagaios, depois vai a equipa dos ulques, depois vai a equipa dos piratas do sol e depois vai os vikings, pronto. Ali na zona do trampolim vão à vez, quem tiver vontade vai, e os monitores estão sempre nos postos específicos, para tu teres também um bocadinho de noção do que se passa aqui dentro do nosso quintal. Nós temos as equipas formadas pelos monitores em casa, há monitores nas bases, há monitores na zona da piscina, há monitores aqui na zona dos campos de futebol e do voleibol, e temos monitores também na área dos trampolins. Eles rodam e vão rodando à sua vontade, sem restrições de da hora que haja disponibilidade para eles poderem fazer as atividades. Por isso é que isto nós chamamos sempre que é o quintal mais famoso, sempre que eu acho que qualquer criança iria gostar de estar aqui, não é? É das 8:30 da manhã até às 6:30 da tarde.
4: Algo a acrescentar?
1: Não, eu acho que os teus olhos conseguem ver, tenho pena que não consigam ver. Se quiserem nos visitar, teremos todo o gosto em abrir as portas do XPTO para visitar o nosso espaço, mas o nosso mundo funciona muito por aqui. Nós aqui construímos muitas amizades e temos muitas, muitas histórias para contar todos os dias com os miúdos, e se quiseres falar um bocadinho com eles estás à vontade, porque eles são as melhores pessoas para explicar efetivamente o que acontece aqui no nosso quintal.
4: Vamos roubar umas palavrinhas aí, dois ou três, de idades diferentes, mas deixa o teu critério apanhar. Este, por acaso, acho que conheço, que é o Gustavo. Já o conheço de anos anteriores. Olá, Gustavo, quantos anos tens?
6: Tenho 9.
4: 9. Já vens ao XPTO há alguns anos?
6: Sim.
4: Gostas? Obviamente, sim. Se não estavas aqui. O que é que gostas mais de fazer aqui?
6: Jogar basquete.
4: E consegues que os outros rapazes alinhem, e raparigas também, alinhem nessas brincadeiras, seguramente?
6: Sim.
4: Está de poucas palavras, mas vamos ao outro. E aqui, temos o...
7: Assam.
4: É a primeira vez que vens ou já tiveste anos anteriores?
7: Uns anos anteriores já estive aqui.
4: E gostas pela tua cara, notas? Uhum. O que é que gostas mais de fazer?
7: Jogar a bola.
4: Jogar a bola.
1: É, portanto... jogar a bola e chatear a Cátia, não é?
4: Vamos uma menina também para completar. Temos aqui a...
8: Lili.
4: Lili. É o primeiro ano que vens ou já vieste anos anteriores?
8: Já viei antes.
4: Muito bem. Estás aqui com os teus amigos, seguramente. Oh, e também já fizeste aqui amizade?
8: Sim.
4: O que é que gostas mais de fazer aqui?
8: Faz todas as coisas.
4: E os dias são preenchidos? Ela assinou com a cabeça, muito bem. Vamos a mais um?
9: Afonso.
4: Quantos anos agora?
9: 10.
1: O Afonso é uma curiosidade. O Afonso está connosco desde sempre, desde que tem idade para participar.
4: Portanto, cresceu neste quintal.
1: É, o Afonso cresceu neste quintal desde sempre, desde que tem 6 anos. E tem tentado a seguir sempre connosco desde o início. Portanto, olha, este podes fazer as perguntas.
4: Vou fazer uma pergunta diferente, então, por ser o Afonso. Vamos quase deixá-lo fazer publicidade ao XPTO. Há aqueles teus amigos que não estão aqui, que nunca vieram, como é que os convencerias a vir?
9: Diria que é um campo de férias muito fixe, temos muitas amizades, fazemos várias atividades durante os dias e dá para fazer tudo o que quiseres. Temos até uma piscina, trampolins, vamos a parques aquáticos, fazemos acampamentos.
4: Muita coisa, portanto.
9: Sim.
1: Não diria melhor, o Afonso para mim falou tudo o que havia para falar.
4: Muito bem. A reportagem então aqui no XPTO com a Cátia Nunes e com várias crianças aqui à volta do nosso microfone, atentas e curiosas, mas seguramente que há outros divertimentos para elas se entreterem neste verão em Tavira.
10: A Central de Colheitas do Serviço de Patologia Clínica da Unidade Local de Saúde do Algarve passou a funcionar exclusivamente em regime de marcação prévia. A medida tem como objetivo reduzir os tempos de espera dos utentes, garantir uma maior eficácia do serviço e melhorar o conforto dos utentes no acesso a este serviço. Assim, o atendimento passa a ser realizado exclusivamente no dia e hora previamente agendados, de forma a garantir a fluidez do serviço e evitar concentração de pessoas nas salas de espera. A instituição definiu uma tolerância máxima de 30 minutos, aplicável tanto antes como após a hora marcada. Com esta transição para o agendamento exclusivo, a ULS Algarve pretende humanizar e agilizar o processo de colheitas, assegurando um serviço público mais rápido e eficaz. A Unidade Local de Saúde do Algarve realiza no próximo dia 18 de setembro as primeiras jornadas de fisioterapia, cuidados de saúde hospitalares, subordinadas ao tema Gestão da Dor em Fisioterapia, abordagem multidimensional. O evento, que decorre no auditório do Campus da Penha da Universidade do Algarve, reúne profissionais de saúde de diferentes áreas, investigadores, estudantes e outros interessados na temática da dor. De acordo com a organização, as jornadas surgem da necessidade de promover a atualização científica e a reflexão, apostando na formação contínua e na atualização das competências dos profissionais. Para mais informações, pesquise por Jornadas Fisioterapia ULS Algarve. E agora é tempo de irmos ao ciclismo com o jornalista Teixeira Correia. 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
6: Esta quinta-feira vai para a estrada a segunda etapa, a ligação entre Sines e Albufeira. Há 8 anos, a ligação foi de Alcácer do Sal para Albufeira. A etapa terá 180,4 km. Tem 3 sprints bonificados em Almografe, quilómetro 47, Zambujeira do Mar 66,3 e Lagos 130,4. Contagem do Prémio da Montanha de terceira categoria na Cruz dos Malhadais em Oteseixe, quilómetro 86,5. A chegada está prevista para as 17h27. Depois da etapa de ontem em Queluz, o novo camisola amarela é Rui Oliveira, o corredor da equipa da UAE Team Emirates XRG, que nos fala dessa etapa.
11: Uma etapa inteira de amarelo, vou tentar desfrutá-la, sei que muita gente está contente por mim e sim, estou muito orgulhoso por ter deixado toda a minha família, todos os meus amigos, toda a gente que gosta de mim, toda a gente que acreditou em mim nestes anos, que eu podia estar nas melhores corridas e ser uma referência, e aqui está vestido amarelo na volta a Portugal, na minha primeira. É um sonho que também vou ter o prazer de concretizar e só quero desfrutar dia a dia.
6: Classificação geral é liderada por Rui Oliveira. O corredor da Team Emirates tem 3 segundos sobre Rafael Reis, da Anicolor Campicarne, 9 segundos sobre Carlos Salgueiro, do Team Tavira Crédito Agrícola, 10 segundos sobre Artem Nish, da Anicolor Campicarne, 11 sobre Axel Van Der Tuk, de Euskaltel Euskadi, também 11 sobre Chomin Joaristi, Euskaltel Euskadi, 13 segundos sobre Tiago Antunes, da EFAPEL Cycling, 17 sobre Emanuel Duarte, da Redimão Elial, do Minas Marcos Car, também 17 sobre Adriá Pericás, da UAE Team Emirates, e 21 segundos sobre Flávio Costa, do Feira dos Faz Boa Vista. Por equipas, comanda Anicolor Campicarne, geral por pontos Francisco Campos, Team Tavira, a Crédito Agrícola. Montanha é para Oscar Rota, da Feira dos Faz Boa Vista, e Juventude, Adriá Pericás, da UAE Team Emirates XRG. E atenção que amanhã há 3 sprints bonificados antes da chegada a Albufeira, e Carlos Salgueiro está somente a 9 segundos. 9 segundos tem as 3 contagens dos sprints especiais, mais 10 na chegada, 10, 6 e 4. Quem sabe se Carlos Salgueiro, no final da etapa do dia de hoje, não será a camisola amarela.
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28: Uma excelente vitória de Francisco Campos, corredor da equipa do Team Tavira Crédito Agrícola. Segunda vitória na temporada no espaço de 15 dias, ganhou o ranking da Taça do Portugal em Mortágua e hoje vence a etapa em Queluz. 14ª vitória do corredor natural de Penafiel. Uma tirada marcada por uma fuga de 5 corredores. Durante vários quilómetros foi líder a virtual da classificação geral. O corredor americano Patrick Welsh da APS Pro Cycling, mas a escapada viria a ser anulada a 20 km do final da tirada com o trabalho da Euskaltel Euskadi. Durante alguns quilómetros ainda apareceram outras equipas pelo meio, incluindo o Team Tavira Crédito Agrícola. Na parte final houve um ataque cerradíssimo e forte do corredor da Euskaltel Euskadi. No caso, o Axel Van Der Tuck procurava chegar à camisola amarela. Houve 4 corredores que conseguiram juntar-se e, na parte final, ficaram então quatro homens somente na frente. Dois do Tavira, um do Burgos e Rui Oliveira. Mas Carlos Salgueiro, que conhece como ninguém estas estradas, acabou por conseguir essa grande vitória para o seu companheiro Francisco Campos. E é Carlos Salgueiro que explica ao Horizonte como tudo se passou.
0: Sim, sem dúvida. O início de volta difícil. O Noah ficou doente e hoje nem, não conseguiu alinhar. Fez até para algo e hoje tive de ir para casa, infelizmente, perdemos o elemento. Hoje era chegar à minha casa, estou a 5 km de casa e se não ganhasse eu queria que ganhasse a equipa. E após um trabalho, tivemos um azar, o Fu Afonso foi na parte final por algum tempo, mas estávamos na frente, não podíamos parar e fizemos um trabalho perfeito. Lancei o Campos, ele ganhou e na fase terceiro, não podia ser melhor.
1: Exatamente, foi uma grande vitória do Campos ali, um grande sprint e uma grande vitória.
0: Sim, sem dúvida. Eu vi que eu conheço a chegada de olhos fechados, eu passo aqui todo, literalmente todos os dias a treinar e sabia perfeitamente o que tinha de fazer. Quando estou na frente, na colocação perfeita, e vejo que o homem da escada branca, o WFX, que estava na roda, com o Campos na minha roda, estava no sítio perfeito e está feito. Foi muito trabalho de casa, sem dúvida.
28: Uma vitória excelente da equipa de Tavira, que assim alivia o azar de, na manhã, não ter partido, não há Campos. Também, durante a etapa, o Afonso Silva ter perdido algum tempo pode ser importante. E também, deixar os parabéns a Guilherme Mestre, que hoje completou 20 anos. Vitória de Francisco Campos, time Tavira, crédito agrícola, 3 horas, 39 minutos, 8 segundos, à média de 43,015, segundo Daniel Cavia, a Burgos BH, depois na terceira posição Carlos Salgueiros, time Tavira Crédito Agrícola, quarto Rui Oliveira, UAE, time Emirates XRG, quinto Axel Van Der Tuk, Euskatel Euskadi, sexto Tomás Contavilu, voltando ao Lei Conselho, sétimo Fábio Costa, de Feira dos Chufás Boa Vista, oitavo o seu companheiro de equipa Pedro Silva, nono Henrique Avancini, o corredor do Liga Meo, acabou por ser o nono classificado e o décimo João Medeiros, da Crédito Bom L.A. Alumínios Marques Car. O time Tavira Crédito Agrícola venceu por equipas a etapa. E Francisco Campos descreveu esta vitória saborosíssima em Queluz.
2: Está a ser com o vento, claro que hoje fazia-se sentir um bocadinho de vento, mas era um vento de costas, não havia propriamente zonas que se pudessem fazer a diferença, porque rapidamente, nos primeiros quilómetros, tanto estávamos à beira do mar como mudávamos de direção em direção ao interior, por isso essa parte foi relativamente tranquila, assim, porque a fuga também saiu bastante cedo e a Emirates se controlou bastante bem. Claro que fomos sempre bastante rápido, mas foi um dia até relativamente tranquilo até à aproximação da subida de Sintra, por isso nesse aspecto foi um dia até mais ou menos tranquilo.
28: Satisfeito por um lado, triste por outro, e Vidal Fitas concedeu uma entrevista que poucas vezes concede. Foi como nunca vi uma entrevista a Vidal Fitas com os anos que leva ciclismo. De qualquer forma, está muito satisfeito.
3: Hoje estamos num dia mau, em termos de uma série de circunstâncias que não correram bem. O Noah teve que não alinhou, o Afonso furou na última montanha, perdeu o contacto com o grupo da frente e não conseguiu encostar. O nosso homem da geral, perder tempo não é bom, ou seja, é para ganhar, é preciso ganhar, e que o líder da equipa perca 40 segundos do que ele não perder, não ganha nada. Terá tempo de recuperar e também, claro, está contente do colega, mas tem expectativas altas e é evidente que também se sente triste. Mas pronto, mas para a equipa tira pressão, até mesmo para ele, porque as coisas já não estão só em cima dele, já se ganhou.
28: José Soares, o nosso comentador, deixa uma panorâmica da etapa com uma excelente vitória de Francisco Campos e do Tavira.
4: Parecia uma etapa calma, uma fuga que nunca teve uma grande vantagem, que esteve sempre mais do que controlada. Parecia, portanto, que ia ser uma coisa de passeio até aqui. Mas muito longe disso, as corridas são mesmo assim e na parte final, quando tivemos as contagens do Prémio da Montanha e, sobretudo, na segunda contagem em Sintra, as coisas mudaram completo. Primeiro sinal de instabilidade logo quando o camisola amarela fica para trás na subida. Depois, o pelotão a perder muitas unidades. Um final de etapa verdadeiramente de alta velocidade, vertiginoso. E depois, um dia muito saboroso para a formação tavirense, com uma vitória na primeira etapa da Volta a Portugal, o Francisco Campos a conseguir um dos triunfos de certeza mais saborosos da sua carreira. Esta é uma volta que, como há muitos anos não se via, é amiga dos sprinters e começou a prová-lo já neste primeiro dia, oferecendo, portanto, uma vitória a um sprinter português como é o Francisco Campos, da equipa Tavira. A contrariedade de perder um corredor logo no antes do início da primeira etapa da volta e, passado pouco tempo, esta alegria de vencer uma etapa, porque este triunfo já ninguém lhe o tira.
28: Até o ano passado foi o diretor técnico mais antigo do pelotão. O professor José Santos passou a manager da equipa da Feira dos Sofás Boa Vista e ao Francisco Manta apresentou o que é este novo projeto.
5: José Santos é um nome que está ligado permanentemente ao ciclismo do Boa Vista. Quando é que começou e como é que tem sido a evolução do Boa Vista?
6: Olha, eu estou como diretor desportivo e eu, pessoalmente, há desde 1986. E a secção de ciclismo do Vista já tinha, noutras camadas inferiores, já tinha 6 anos de existência anterior. Mas num passado muito remoto, dos anos 40, o próprio Álvaro Barbosa chegou a fazer uma corrida pelo Boa Vista. É engraçado, pouca gente sabe disso, mas pronto. Mas mais a sério, entre comas e ininterruptamente, desde 1976, que o Boa Vista tem equipas de ciclismo profissional, e desde 1976 que eu assumi a liderança da equipa. Este ano não estou na liderança da equipa como diretor desportivo, embora esteja como presidente, que sou o presidente do Boa Vista Ciclismo Clube, que é uma entidade autónoma em relação ao Boa Vista Futebol Clube. Pronto, há uma parceria muito grande entre os dois, é uma identificação completa. Na altura foi uma decisão que tivemos que tomar em acordo com o Boa Vista Futebol Clube, em sintonia com o Boa Vista Futebol Clube, e mantivemos essa parceria. Temos a consciência que o clube está a atravessar um mau bocado, mas também temos a consciência de que a Alma Chadezada é a sua massa associativa. É muito, como é que eu vou lhe dizer isto?
7: Aguerrida.
6: É muito aguerrida. E depois também tem um facto curioso, que ao longo destes 40 anos o ciclismo do Vista ajudou um pouco a nacionalizar a equipa, o clube. Isto é, através do ciclismo nós conseguimos levar as camisolas do Boa Vista a todos os cantos de Portugal, e fez com que, de facto, o Boa Vista tenha uma imensidão de adeptos através do ciclismo que se identificaram com o clube.
5: E objetivos futuros agora num período conturbado do Boa Vista, mas como isto é quase independente,
6: sabe que o ciclismo, qualquer equipa de ciclismo, não tem um futuro assegurado como tem, por exemplo, o futebol, embora o futebol agora também, infelizmente, está quase igual. Mas o ciclismo vive exclusivamente de patrocínios, e portanto os patrocínios podem ser anuais ou trianuais ou bianuais, mas normalmente são anuais, e portanto sem patrocínios não há. Isto é uma realidade. Aliás, o futebol sem a televisão não existia, por exemplo, não é? Não existiam estes moldes que existem atualmente, com os milhões que existem atualmente. De forma que estamos
7: sobre uma corda
6: é sempre na corda bamba, mas na corda bamba andámos há 40 anos, e acho que também que é agora que a corda não se vai romper, não é?
5: Como bom português, estamos sempre preparados para tudo, não é?
6: Exatamente.
28: José Soares e a sua crónica.
4: A grande ponte sobre o Rio Tejo em Lisboa, inicialmente denominada de Ponte Salazar e posteriormente de Ponte 25 de Abril, foi inaugurada faz hoje precisamente 60 anos, em 6 de agosto de 1966. Por coincidência, foi no mesmo dia em que a ponte foi inaugurada que teve o seu início, mas mais a norte, a 29ª edição da Volta a Portugal em Bicicleta. Foi no Porto e na pista do Estádio das Antas que foram dadas as primeiras pedaladas da prova, com a vitória a sorrir a Peixoto Alves do Benfica, o primeiro camisola amarela da volta desse ano.
27: em 66, foram 66 os corredores que alinharam à partida, pertencendo a 8 equipas, 6 portuguesas, Porto, Benfica, Sporting, Sedemi, Sangalhos e Ginásio de Tavira, e 2 estrangeiras, os belgas da Flandria e os brasileiros de São Paulo. A volta não foi à inauguração da ponte, mas não perdeu tempo, e assim que os corredores rumaram a sul, não resistiram à tentação de, pela primeira vez, atravessar o rio pela ponte de Lisboa para a outra banda. Tudo aconteceu ao início da tarde de 16 de agosto de 1966, dia da 15ª tirada da prova de Lisboa a Estremoz, já depois de muito terem peregrinado pelo país. Peixoto havia perdido a amarela para Mário Silva, do Futebol Clube do Porto, mas recuperou-a nas Espanhas da Saúde. Em Lisboa, foi outro benfiquista, Francisco Balada, que conquistou a liderança da prova e a manteve na etapa disputada na pista do Estádio José Alvalade. Chegaram então, nesse dia 16 de agosto de 1966, à altura do pelotão rumar ao Alentejo. Os 41 corredores ainda em prova arrancaram às duas sob um intenso calor e seguiram direitinhos ao tabuleiro da ponte, que atravessaram entre muito espanto e admiração pela imponência da obra, ainda antes da partida real ser dada já em Almada. Os fotógrafos de reportagem aproveitaram para registar soberbas imagens e ciclópicas perspectivas de ângulos inéditos e magistrais. A preocupação dos carros de apoio foi no momento tanto mais prosaica. Atrás dos corredores, cerraram cuidadosamente a fila dos carros, não se fosse intrometer entre eles qualquer veículo particular que pretendesse evitar o pagamento da portagem. É que foi à borla que a volta a Portugal passou pela primeira vez pela ponte, inaugurada faz uns precisamente 60 anos. Em Estremoz, numa volta dominada por portistas e benfiquistas, a vitória sorriu contudo a um leão, o Lionel Miranda, que terá porventura beneficiado na canícula da planície alentejana do fresquinho da brisa da ponte.
28: Classificação geral individual após a etapa. Novo camisola amarela é Rui Oliveira da UAE Team Emirates XRG. Segunda posição para Rafael Reis, Dani Color Campicarna 3 segundos. Terceiro, Carlos Salgueiro, Team Tavira Crédito Agrícola a 9. Quarto, Artem Nis, a Nicolor Campicarna 10 segundos. Quinto, Axel Van Der Tuque, Euskaltel Escada 11. O seu companheiro de equipa de Xomim, Juaristi, é 6º. Sétimo, Tiago Antunes e Papel, Cycling 13 segundos, 8º Emanuel Duarte Querido Moelo e Alumínios Marcos Cara 17, também a 17 segundos está Adrián Pericás da UAE Team Emirates XRG e 10º Fábio Costa, corredor da Feira dos Faz Boa Vista a 21 segundos. Por equipas comanda a Nicolor Campicarne, a 14 segundos está a Euskaltel Euskadi, na 4ª posição Team Tavira a 42 segundos. Na classificação por pontos, camisola laranja, Francisco Campos do Team Tavira Crédito Agrícola é o líder. Geral da Montanha, o espanhol Oscar Rota, Feira dos Faz Boa Vista, enverga a camisola azul e a camisola branca da juventude, Adrián Pericás, da UAE Team Emirates XRG. Rui Oliveira, fala-nos do que é estar de camisola amarela. Um sonho.
7: Uma etapa inteira de amarelo. Vou tentar desfrutá-la, sei que muita gente está contente por mim e sim, estou muito orgulhoso por ter deixado toda a minha família, todos os meus amigos, toda a gente que gosta de mim, toda a gente que acreditou em mim nestes anos, que eu podia estar nas melhores corridas e ser uma referência, e aqui está vestido amarelo na volta a Portugal, na minha primeira. É um sonho que amanhã vou ter o prazer de concretizar e só quero desfrutar dia a dia.
28: Rafael Reis, colocado perante a hipótese de amanhã poderem envergar a camisola amarela no final da etapa em Albufeira e partir de Beja de amarelo, teve uma bonita expressão.
0: Olha lá, não era mau, por não? não, mas tudo é possível, sabes, tudo é possível e vamos ver o que é que vou conseguir fazer.
28: Oscar Rota, o rei da montanha, falou também para o Horizonte.
8: La verdad que el plan era disputarla con Iker y lo hemos conseguido entrando en la fuga con él. ha ganado el primer paso y luego en el segundo paso los hemos pillado y he decidido disputar yo y nos ha salido bien. Estaba entre él o yo y al final por puesto metro ha sido. Bueno, en principio hasta Torre queríamos mantenerla ya que no hay mucha montaña, pero bueno, sabemos que estará complicado, pero lucharemos hasta el final incluso.
28: A segunda etapa que se disputa esta quinta-feira vai ligar Sines à Albufeira na distância de 180 km com 1.652 metros de acumulado. Partida real às 13h10. Passagem pela Sonega, Cercal, Vila Nova de Mil Fontes, Almograve, sprint bonificado no Almograve, São Teutónio, Zambujeira do Mar, novo sprint bonificado, Odeceix é a entrada no Algarve, Aljezur, Ben Safrim, sprint bonificado o terceiro do dia em Lagos, Odiacher, passagem pela parte exterior de Portimão, Estombar, Lagoa, Porsches, Alcantarilha, Armação de Pera e a chegada na Avenida do Descobrimento em Albufeira, cerca das 17h27.
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21: Para aqueles que só agora ligaram, sejam bem-vindos. Estamos com a linha do Horizonte, que iniciou agora a segunda hora.
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1: 9 horas. 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
3: Uma excelente vitória de Francisco Campos, corredor da equipa do Team Tavira Crédito Agrícola. Segunda vitória na temporada no espaço de 15 dias, ganhou o ranking da Taça de Portugal em Mortágua e hoje vence a etapa em Queluz. 14ª vitória do corredor natural de Penafiel. Uma tirada marcada por uma fuga de 5 corredores. Durante vários quilómetros foi líder a virtual da classificação geral. O corredor americano Patrick Welch da APS Pro Cycling, mas a escapada viria a ser anulada a 20 km do final da tirada com o trabalho da Euskaltel Euskadi. Durante alguns quilómetros ainda apareceram outras equipas pelo meio, incluindo o Team Tavira Crédito Agrícola. Na parte final houve um ataque cerradíssimo e forte do corredor da Euskaltel Euskadi. No caso, o Axel Van Der Tuck procurava chegar à camisola amarela. Houve 4 corredores que conseguiram juntar-se e, na parte final, ficaram então 4 homens somente na frente. 2 do Tavira, 1 do Burgos e Rui Oliveira. Mas Carlos Salgueiro, que conhece como ninguém estas estradas, acabou por conseguir essa grande vitória para o seu companheiro Francisco Campos. E é Carlos Salgueiro que explica ao Horizonte como tudo se passou.
4: Sim, sem dúvida. O início de volta difícil, o Noah ficou doente e hoje não conseguiu alinhar. Fez até para algo e hoje tive de ir para casa, infelizmente, perdemos o elemento. Hoje era chegar à minha casa, estou a 5 km de casa e se não ganhasse eu queria ganhar a equipa. E após um trabalho, tivemos um azar, o Afonso foi na parte final por algum tempo, mas estávamos na frente, não podíamos parar e fizemos um trabalho perfeito. Lancei o Campos, ele ganhou e na fase terceira, não podia ser melhor.
5: Exatamente, foi uma grande vitória do Campos ali, um grande sprint e uma grande vitória.
4: Sim, sem dúvida. Eu vi que eu conheço a chegada de olhos fechados, eu passo aqui literalmente todos os dias a treinar e sabia perfeitamente o que tinha de fazer quando estou na frente, na colocação perfeita, e vejo que o homem da escada branca, o David Fex, que estava na roda, com o Campos na minha roda, estava no sítio perfeito e está feito.
5: Foi muito trabalho de casa.
4: Sem dúvida.
3: Uma vitória excelente da equipa de Tavira, que assim alivia o azar de, na manhã, não ter partido Noah Campos. Também, durante a etapa, o Afonso Silva ter perdido algum tempo pode ser importante. E também, deixar os parabéns a Guilherme Mestre, que hoje completou 20 anos. Vitória de Francisco Campos, time Tavira, Crédito Agrícola, 3 horas, 39 minutos, 8 segundos, à média de 43,015. Segundo, Daniel Cavia, a Burgos BH. Depois, na terceira posição, Carlos Salgueiros, time Tavira Crédito Agrícola. Quarto, Rui Oliveira, UAE, time Emirates XRG. Quinto, Axel Van Der Tuck, Euskaltel Euskadi. Sexto, Tomás Contavilu, voltando ao Lei Conselho. Sétimo, Fábio Costa, de Feira dos Chofás Boa Vista. Oitavo, o seu companheiro de equipa, Pedro Silva. Nono, Henrique Avancini, o corredor do Liga Meo, acabou por ser o nono classificado. E o João Medeiros, da Crédito Bom L.A. Alumínios Marques Car. O time Tavira Crédito Agrícola venceu por equipas a etapa. E Francisco Campos descreveu esta vitória saborosíssima em Queluz.
6: Está a ser com o vento, claro que hoje fazia-se sentir um bocadinho de vento, mas era um vento de costas, não havia propriamente zonas que se pudessem fazer a diferença, porque rapidamente, nos primeiros quilómetros, tanto estávamos à beira do mar como mudávamos de direção em direção ao interior, por isso essa parte foi relativamente tranquila, assim, porque a fuga também saiu bastante cedo e a Emirates se controlou bastante bem. Claro que fomos sempre bastante rápido, mas foi um dia até relativamente tranquilo até à aproximação da subida de Sintra, por isso nesse aspecto foi um dia até mais ou menos tranquilo.
3: satisfeito por um lado, triste por outro, e Vidal Fitas concedeu uma entrevista que poucas vezes concede. Foi como nunca vi uma entrevista a Vidal Fitas com os anos que leva ciclismo. De qualquer forma, está muito satisfeito.
0: Hoje estamos num dia mau, em termos de uma série de circunstâncias que não correram bem. O Noah teve que não alinhou, o Afonso furou na última montanha, perdeu o contacto com o grupo da frente e não conseguiu encostar. O nosso homem da geral, perder tempo não é bom, ou seja, é para ganhar, é preferir ganhar e que o líder da equipa perca 40 segundos do que ele não perder nem ganhar nada. Terá tempo de recuperar e também, claro, está contente do colega, mas tem expectativas altas e é evidente que também se sente triste. Mas pronto, mas para a equipa tira pressão, até mesmo para ele.

0: é aqui. Mas muito longe disso, as corridas são mesmo assim, e na parte final, quando tivemos as contagens do Prémio da Montanha, e sobretudo na segunda contagem em Sintra, as coisas mudaram completo. Primeiro sinal de instabilidade logo, quando o camisola amarela fica para trás na subida. Depois, o pelotão a perder muitas unidades, um final de etapa verdadeiramente de alta velocidade, vertiginoso, e depois um dia muito saboroso para a formação tavirense, com uma vitória na primeira etapa da Volta a Portugal, o Francisco Campos a conseguir um dos triunfos, de certeza, mais saborosos da sua carreira. Esta é uma volta que, como há muitos anos não se via, é amiga dos sprinters e começou a prová-lo já neste primeiro dia, oferecendo, portanto, uma vitória a um sprinter português como é o Francisco Campos, da equipa Tavira. A contrariedade de perder um corredor logo no antes do início da primeira etapa da volta, e passado pouco tempo esta alegria de vencer uma etapa, porque este triunfo já ninguém lhe o tira.
1: Até o ano passado foi o diretor técnico mais antigo do pelotão. O professor José Santos passou a manager da equipa da Feira dos Sofás Boa Vista e ao Francisco Manta apresentou o que é este novo projeto.
2: José Santos é um nome que está ligado permanentemente ao ciclismo do Boa Vista. Quando é que começou e como é que tem sido a evolução do Boa Vista?
3: Olha, estou como diretor desportivo e eu, pessoalmente, desde 1986. E a secção de ciclismo do Vista já tinha, noutras camadas inferiores, já tinha 6 anos de existência anterior. Mas num passado muito remoto, dos anos 40, o próprio Álvaro Barbosa chegou a fazer uma corrida pelo Boa Vista. É engraçado, pouca gente sabe disso, mas pronto. Mas mais a sério, entre comas e ininterruptamente, desde 1986, que o Boa Vista tem equipas de ciclismo profissional, e desde 1976 que eu assumi a liderança da equipa. Este ano não estou na liderança da equipa como diretor desportivo, embora esteja como presidente, que sou o presidente do Boa Vista Ciclismo Clube, que é uma entidade autónoma em relação ao Boa Vista Futebol Clube. Pronto, há uma parceria muito grande entre os dois, é uma identificação completa. Na altura foi uma decisão que tivemos que tomar em acordo com o Boa Vista Futebol Clube, em sintonia com o Boa Vista Futebol Clube, e mantivemos essa parceria. Temos a consciência que o clube está a atravessar um mau bocado, mas também temos a consciência de que a Elma Chadezada é a sua massa associativa. É muito, como é que eu vou lhe dizer isso?
4: Aguerrida.
3: É muito aguerrida. E depois também tem um facto curioso, que ao longo destes 40 anos o ciclismo do Boa Vista ajudou um pouco a nacionalizar a equipa, o clube. Isto é, através do ciclismo nós conseguimos levar as camisolas do Boa Vista a todos os cantos de Portugal, e fez com que de facto o Boa Vista tem uma imensidão de adeptos através do ciclismo que se identificaram com o clube.
2: E objetivos futuros agora num período conturbado do Boa Vista, mas como isto é quase independente,
3: sabe que o ciclismo, qualquer equipa de ciclismo, não tem um futuro assegurado como tem, por exemplo, futebol, embora o futebol agora também, infelizmente, está quase igual. Mas o ciclismo vive exclusivamente de patrocínios, e portanto os patrocínios podem ser anuais ou trianuais ou bianuais, mas normalmente são anuais, e portanto sem patrocínios não há. Isto é uma realidade. Aliás, o futebol sem a televisão não existia, por exemplo, não é? Não existia nestes moldes que existem atualmente, com os milhões que existem atualmente, de forma que estamos convictos.
4: É sempre
3: na corda bamba, mas na corda bamba andámos há 40 anos, e acho que também que é agora que a corda não se vai romper, não é?
2: Como bom português, estamos sempre preparados para tudo, não é?
3: Exatamente.
1: José Soares e a sua crónica.
0: A grande ponte sobre o Rio Tejo em Lisboa, inicialmente denominada de Ponte Salazar e posteriormente de Ponte 25 de Abril, foi inaugurada faz hoje precisamente 60 anos, em 6 de agosto de 1966. Por coincidência,

0: no mesmo dia em que a ponte foi inaugurada que teve o seu início, mas mais a norte, a 29ª edição da Volta a Portugal em Bicicleta. Foi no Porto e na pista do Estádio das Antas que foram dadas as primeiras pedaladas da prova, com a vitória a sorrir a Pedro Alves do Benfica, o primeiro camisola amarela da volta desse ano. Em 66, foram 66 os corredores que alinharam à partida, pertencendo a 8 equipas, 6 portuguesas, Porto, Benfica, Sporting, CDMI, Sangalhos e Ginásio de Tavira, e 2 estrangeiras, os belgas da Flândria e os brasileiros de São Paulo. A volta não foi à inauguração da ponte, mas não perdeu tempo, e assim que os corredores rumaram a sul, não resistiram à tentação de, pela primeira vez, atravessar o rio pela ponte de Lisboa para a outra banda. Tudo aconteceu ao início da tarde de 16 de agosto de 1966, dia da 15ª tirada da prova de Lisboa a Estremoz, já depois de muito terem peregrinado pelo país. Peixoto havia perdido a amarela para Mário Silva, do Futebol Clube do Porto, mas recuperou-a nas Penhas da Saúde. Em Lisboa, foi outro benfiquista, Francisco Valada, que conquistou a liderança da prova e a manteve na etapa disputada na pista do Estádio José Alvalade. Chegaram então, nesse dia 16 de agosto de 1966, à altura do pelotão rumar ao Alentejo. Os 41 corredores ainda em prova arrancaram às passou um intenso calor e seguiram direitinhos ao tabuleiro da ponte e atravessaram, entre muito espanto e admiração pela imponência da obra, ainda antes da partida real ser dada já em Almada. Os fotógrafos de reportagem aproveitaram para registar soberbas imagens e ciclópicas perspectivas de ângulos inéditos e magistrais. A preocupação dos carros de apoio foi, no entanto, mais prosaica. Atrás dos corredores, cerraram cuidadosamente a fila do carro, não se fosse intrometer entre eles qualquer veículo particular que pretendesse evitar o pagamento da portagem. É que foi à borla que a Volta a Portugal passou pela primeira vez pela ponte, inaugurada faz hoje precisamente 60 anos. Em Estremoz, numa volta dominada por portistas e benfiquistas, a vitória sorriu contudo a um leão, o Leão Miranda, que terá porventura beneficiado na canícula da planície alentejana do fresquinho da brisa da ponte.
1: Classificação geral individual após a etapa. Novo camisola amarela é Rui Oliveira da UAE Team Emirates XRG. Segunda posição para Rafael Reis, Dani Color Campicar na 3 segundos. Terceiro, Carlos Salgueiro, Team Tavira Crédito Agrícola a 9. Quarto, Artem Nis, a Nicolor Campicar na 10 segundos. Quinto, Axel Van Der Tuk, Euskaltel Escada 11. O seu companheiro de equipa de Chomin Juaristi é 6º. Sétimo, Tiago Antunes de Fapel, Cycling 13 segundos, 8º Emanuel Duarte Crédito Moel e Alumínios Marcos Cara 17, também a 17 segundos está Adrián Pericaz da UAE Team Emirates XRG e 10º Fábio Costa, corredor da Feira dos Faz Boa Vista a 21 segundos. Por equipas comanda a Nicolor Campicarne, a 14 segundos está a Euskatel Euskadi, na 4ª posição Team Tavira a 42 segundos. Na classificação por pontos, camisola laranja, Francisco Campos do Team Tavira Crédito Agrícola é o líder. Geral da Montanha, o espanhol Oscar Rota, Feira dos Faz Boa Vista, enverga a camisola azul e a camisola branca da juventude, Adrián Pericaz, da UAE Team Emirates XRG. Rui Oliveira, fala-nos do que é estar de camisola amarela. Um sonho.
2: Uma etapa inteira de amarelo. Vou tentar desfrutá-la. Sei que muita gente está contente por mim e sim, estou muito orgulhoso por ter deixado toda a minha família, todos os meus amigos, toda a gente que gosta de mim, toda a gente que acreditou em mim nestes anos, que eu podia estar nas melhores corridas e ser uma referência, e aqui está vestido amarelo na Volta a Portugal, na minha primeira. É um sonho que amanhã vou ter o prazer de concretizar e só quero desfrutar dia a dia.
1: Rafael Reis, colocado perante a hipótese de amanhã poderem envergar a camisola amarela no final da etapa em Albufeira e partir de Beja de amarelo, teve uma bonita expressão.
3: Olha lá, não era mau por não? Não, mas tudo é possível, sabes, tudo é possível e vamos ver o que é que vou conseguir fazer.
1: Oscar Rota, o rei da montanha, falou também para o Horizonte.
4: La verdad que el plan era disputarla con Iker y lo hemos conseguido entrando en la fuga con él. Ha ganado el primer paso y luego en el segundo paso los hemos pillado y he decidido disputar yo y nos ha salido bien. Estaba entre él o yo y al final por puesto metro ha sido. Bueno, en principio hasta Torre queríamos mantenerla ya que no hay mucha montaña, pero bueno, sabemos que estará complicado, pero lucharemos hasta el final incluso.
1: A segunda etapa que se disputa esta quinta-feira vai ligar Sines à Albufeira na distância de 180 km com 1.652 metros de acumulado. Partida real às 13h10. Passagem pela Sonega, Cercal, Vila Nova de Mil Fontes, Almograve, sprint bonificado no Almograve, São Teutónio, Zambujeira do Mar, novo sprint bonificado, Odeceixe é a entrada no Algarve, Aljezur, Ben Safrim, sprint bonificado o terceiro do dia em Lagos, Odiacher, passagem pela parte exterior de Portimão, Estombar, Lagoa, Porsches, Alcantarilha, Armação de Pera e a chegada na Avenida dos Descobrimentos em Albufeira, cerca das 17h27.
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21: Às 9, a linha do Horizonte continua e nós seguimos juntos nesta viagem, trazendo muito mais para o teu dia até às 10.

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0: são de Algarve. 10 horas. 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
1: Durante o mês de agosto, a Luz de Tavira enche de música, animação e tradição. Todos os fins de semana há bailes populares para celebrar o verão, conviver com amigos e manter vivas as tradições, apoiar as associações locais e desfrutar de noites inesquecíveis. As entradas são livres. As festas realizam-se no Largo da República. No dia 7 haverá baile com Walter Reis e no dia 8 com Jorge Miguel, uma organização do Núcleo Desportivo Recreativo do Livramento. Reserva de mesas pelo telemóvel 919-666-3902. Na Rua do Cais, de 7 a 16 de agosto, realiza-se a Feira de Ofícios. De segunda à quinta-feira podem visitar a feira entre as 18 e a meia-noite e de sexta a domingo entre as 19 e a 1 da manhã. A União de Freguesias de Tavira convida a todos os residentes e visitantes a celebrar a cultura, a música e as tradições que fazem da freguesia um lugar único. Concertos ao ar livre, a sessões de fado, de bailes populares a momentos de convívio, o Celebrar Tavira leva a animação a diferentes locais da freguesia até ao dia 31 de agosto, todas as segundas-feiras às 22 horas. Aqui vos deixo a programação para os próximos dias. Dia 10, no Alto São Brás, Projeto Ritmo Fol. Dia 14, Baile do Imigrante em Val de Murta. Dia 17, Fado Tropical no Mato Santo Espírito. Em Tavira, o Jardim Público acolhe mais um ciclo de fado no Coreto. Em agosto, no dia 11, José Pinto, António Correia, Argentina Freire e Helena Candeias. O Mercado Municipal de Tavira acolhe até ao dia 15 de setembro a exposição Olhares dos Mercados, Identidade, Frescura e Diversidade, promovida pela Sociedade Instaladora de Mercados Abastecedores, com o apoio do município de Tavira. A mostra contempla um conjunto de fotografias dos mercados do país, incluindo o de Tavira. Na Igreja de São José está patente a exposição Tavira Caritativa, Hospital do Espírito Santo de Tavira. Podem visitar a exposição de segunda a sexta-feira, das 10 às 13 e das 14 às 17. Na Igreja Casa Museu da Misericórdia está patente a exposição Pão, Azeite e Vinho, Rituais de Fé, para visitar de segunda a sábado, das 10 às 12h30 e das 14 às 17h30. No Museu Municipal de Tavira, Núcleo Islâmico, está patente a exposição permanente Tavira Islâmica. Podem visitar as exposições de terça-feira a sábado, exceto aos feriados, das 9h30 às 13 e das 14 às 16h30.
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2: Durante o mês de agosto, a Luz Tavira enche de música, animação e tradição. Todos os fins de semana há bailes populares para celebrar o verão, conviver com amigos e manter vivas as tradições, apoiar as associações locais e desfrutar de noites inesquecíveis. As entradas são livres. As festas realizam-se no Largo da República. No dia 7 haverá baile com Walter Reis e no dia 8 com Jorge Miguel, uma organização do Núcleo Desportivo Recreativo do Livramento. Reserva de mesas pelo telemóvel 919-666-3902. Na Rua do Cais, de 7 a 16 de agosto, realiza-se a Feira de Ofícios. De segunda à quinta-feira podem visitar a feira entre as 18 e a meia-noite e de sexta a domingo entre as 19 e a 1 da manhã. A União de Freguesias de Tavira convida a todos os residentes e visitantes a celebrar a cultura, a música e as tradições que fazem da freguesia um lugar único. Concertos ao ar livre, sessões de fado, de bailes populares a momentos de convívio, o Celebrar Tavira leva a animação a diferentes locais da freguesia até ao dia 31 de agosto, todas as segundas-feiras às 22 horas. Aqui vos deixo a programação para os próximos dias. Dia 10, no Alto São Brás, Projeto Ritmo Fol. Dia 14, Baile do Imigrante em Val de Murta. Dia 17, Fado Tropical no Mato Santo Espírito. Em Tavira, o Jardim Público acolhe mais um ciclo de fado no Coreto. Em agosto, no dia 11, José Pinto, António Correia, Argentina Freire e Helena Candeias. O Mercado Municipal de Tavira acolhe até ao dia 15 de setembro a exposição Olhares dos Mercados, Identidade, Frescura e Diversidade, promovida pela Sociedade Instaladora de Mercados Abastecedores, com o apoio do município de Tavira. A mostra contempla um conjunto de fotografias dos mercados do país, incluindo o de Tavira. Na Igreja de São José está patente a exposição Tavira Caritativa, Hospital do Espírito Santo de Tavira. Podem visitar a exposição de segunda a sexta-feira, das 10 às 13 e das 14 às 17. Na Igreja e Casa Museu da Misericórdia está patente a exposição Pão, Azeite e Vinho, Rituais de Fé, para visitar de segunda a sábado, das 10 às 12h30 e das 14 às 17h30. No Museu Municipal de Tavira Núcleo Islâmico está patente a exposição permanente Tavira Islâmica. Podem visitar as exposições de terça-feira a sábado, exceto aos feriados, das 9h30 às 13 e das 14 às 16h30.
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sentido das palavras, um olhar mais positivo sobre a vida. Se deseja alcançar um objetivo, seja qual for, não tem escolha senão reunir todas as condições que lhe sejam favoráveis para que isso aconteça. Vejamos um exemplo simples e concreto. Gostaria de melhorar a sua saúde? O que poderia fazer para alcançar esse objetivo? Com certeza, queria criar as condições favoráveis para que isso fosse possível, como por exemplo, deixar de fumar e beber álcool, evitar excesso à mesa, seguir um programa de exercício físico. Mas existe um fator muito importante que não pode ser esquecido neste processo, que se chama saúde mental. Não é possível ter saúde física se a nossa mente não estiver em sintonia com o nosso corpo. Se nos deixarmos constantemente envolver em emoções negativas, a nossa saúde física será afetada e todas as diligências que fizermos para melhorá-la terão poucos resultados. Se, pelo contrário, formos capazes de controlar a nossa mente, com toda a certeza que o nosso estado físico responderá de uma forma positiva e a nossa saúde será uma realidade. Pense nisto e seja feliz.

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6: Vamos lá a isso então. Dia de ciclismo, mais um aqui na Horizonte Algarve. É a segunda etapa em linha da Portuguesa de 2026. 180 km, mais 400 metros, partida em Sines, chegada à Albufeira. É tempo de irmos então para a Costa Alentejana com outro alentejano. Bom dia, Teixeira Correia. Oh, boa tarde.
7: Ora, viva, viva. Muito boa tarde. Ainda não almoçamos, mas já passa do meio-dia. Porque é costume dizer, e aqueles que não têm nada de comer, o que é que dizem, não é? Acaba por ser um bocadinho isso. Mas já estamos aqui na varanda do Oceano em Sines, como é conhecida, estamos precisamente junto à praia, junto ao mar, a partida é na Avenida Vasco da Gama, e portanto é dar dois passos para dentro, e estamos com os pés dentro da água. Uma etapa que nos vai levar à Albufeira, portanto o regresso ao Algarve, é uma situação que se vai sempre conversando, porque é que não há etapas, mas é complicado, as pessoas têm que perceber, apesar de alguns inteligentes fazerem esse comentário pela positiva, não existe igual nenhum empresário hoteleiro que vá deixar de alugar uma quinzena ou uma semana para alugar somente uma noite, não é viável.
6: Posso acrescentar outra dada, até posso confessar de amigos meus curiosos com o assunto, porque vamos ter vários quilómetros feitos na 125 em agosto, portanto vamos imaginar as filas.
7: Essa é outra história, mas isso foi lá mais para a frente, é que vamos ver. Desde Lagos até Albufeira pela 125, em pleno agosto, vai lá, vai até Barra, hoje até o Alcatrão treme, vamos ver. Esperemos é que não haja nenhuma daquelas pessoas que habitualmente impacientes se metam à estrada para não criar qualquer problema. Esperemos que não haja qualquer problema nesse aspecto. A etapa tem partida marcada para as 13h05, partida simbólica, partida real às 13h10, e depois a primeira localidade é Sonega. É uma pequena aldeia. Sabes quantas freguesias é que a Sonega tem?
6: Se é uma aldeia, freguesias, será difícil. Diria uma para simplificar, mas a resposta será outra, não é?
7: Está dividida, a localidade está dividida em três freguesias. Ou seja, tu podes morar numa, podes ter uma casa na outra, podes eventualmente ir ao café na outra. A Sonega é um filme que eu
6: pode,
7: à portuguesa.
6: Pode entrar para aquele top de fronteiras mais estranhas do mundo.
7: Exatamente. E, portanto, passaremos pela Sonega, Cercal, Vila Nova de Mil Fontes, Almograve, onde está o primeiro sprint bonificado, São Teutónio, Zambujeira do Mar, segundo sprint bonificado, a entrada no Algarve é por Alto Seixas, depois contagem do prémio de montanha de terceira categoria em Alto Seixas, o único do dia, Aljezur, Ben Safrim, sprint bonificado em Lagos, Odiácer, depois passagem por fora em Portimão, Estombar, Lagoa, Porches, Alcantarilha, Armação de Pera e a chegada à Albufeira cerca das 17h27. Uma das questões de interesse tem a ver com as bonificações, tendo em conta, e ontem ouvimos Rafael Reis a falar dessa questão, colocámos a questão, ele deu uma resposta muito engraçada, porque ele eventualmente pode voltar a repetir aquilo que aconteceu há 8 anos, quando saiu de peça da camisola amarela. Mas antes disso, vamos ouvir a apreciação do Dr. José Soares a esta etapa.
8: Doutor José Soares, hoje mais uma etapa, e uma etapa vai arrancar sobre um sol abrasador até lá abaixo ao Algarve.
9: Sim, mas já se viu muito pior. Apesar de estar um dia quente, e de certeza quando nos afastarmos um bocadinho aqui da linha do mar Atlântico que nós estamos a olhar para este neste momento, com certeza que a temperatura vai subir um pouco. De qualquer modo, uma etapa mais longa que a de ontem, 180 km, não existem dificuldades pelo caminho, uma enorme expectativa relativamente à chegada à Albufeira, um sentimento muito especial para as pessoas que gostam muito do ciclismo algarvio por verem a volta a Portugal regressar ao Algarve. É grande.
8: Há três anos que não ia lá,
9: mas mais importante que olhar para o passado é olhar para o futuro. E pensar que uma volta a Portugal não é verdadeiramente uma volta a Portugal se não vier também ao Algarve. Esperemos, portanto, que de uma exceção se passe a tornar uma regra.
8: E a etapa, a previsão para o dia de hoje, mais um sprint, com certeza.
9: Sim, mas ontem a etapa foi muito mais do que isso. A parte final da tirada foi movimentadíssima, houve vários corredores que ficaram para trás, houve animação, não foi apenas tudo calminho até ao sprint, e julgo que hoje pode vir a acontecer a mesma coisa.
6: Então, as palavras então do Dr. José Soares, voltamos assim, com o Teixeira Correia.
7: Numa altura em que as equipas já estão a ser apresentadas uma a uma, e dizia há pouco em relação àquilo que serão as bonificações, três sprints bonificados de 3, 2 e 1 segundo, e também nas chegadas 10, 6 e 4 segundos. Rafael Reis está a 3 segundos, Carlos Salgueiro está a 9, Artem Nish a 10, Axel Van Der Tuck a 11, Jomin Juaristi também a 11, Tiago Antunes a 13, Emanuel Duarte e Adrià Pericas a 17, Fábio Costa está a 21 segundos. Portanto, a equipa do Tavira também tem aspirações, e hoje com as bonificações nas metas volantes e também na chegada, a equipa do Tavira com Carlos Salgueiro pode aspirar a ficar também de camisola amarela após a etapa na cidade de Albufeira. Uma etapa que depois de sair aqui da zona da costa, mas atenção, sopra um ligeiro vento que pode ser o suficiente para, em determinada altura, a partir o pelotão e obrigar a uma maior velocidade e uma maior rotação por parte dos corredores em termos daquilo que é esta etapa. Vai chegando a equipa agora do time Tavira, a equipa com o camisola laranja, líder da classificação por pontos. Vai chegando também Carlos Salgueiro. O Francisco Manta depois vai falar com o Carlos Salgueiro para tentar perceber a disposição, se o objetivo é as bonificações, as metas volantes, e também tentar a camisola amarela em Albufeira. O Francisco Manta já vai tratar desse assunto, e portanto acaba por ser uma etapa que pode marcar ontem a vitória da equipa algarvia, uma excelente vitória por Francisco Campos, um excelente trabalho da equipa na parte final. Apanharam o corredor da equipa deles, Catela Oscalde, o Axel Van Der Tuck, que poderia ter ganho a etapa, mas na parte final também um trabalho...
6: Podes concluir, eu já comento aqui um caso curioso com esse nome.
7: Dizia eu que a equipa da Ávila, do Altão Lé Conselho, também teve um excelente trabalho e acabou por conseguir então também anular essa escapada. Em relação a Sines, nós temos 8 partidas e 8 chegadas. A primeira vez que a volta chegou a Sines foi no ano de 1927. O vencedor foi António Augusto de Carvalho, do Carcavelos, e que no outro dia saiu de camisola amarela. A etapa ligou Sines ao Otmira. A última vez que partimos de Sines foi em 2023. A chegada foi ao Olhão, foi a Lolé, perdão, e o líder era à saída Liangel Linares, que hoje cumpre o seu aniversário, 29º aniversário. A última vez que houve uma chegada a Sines aconteceu no ano de 1981 e ganhou um corredor de Grândola. Como é que se chamava, Edmar?
6: De Grândola, ciclista que correu com a Porta da Ravessa e correste atrás dele?
7: Não, José Amaro.
6: Okay.
7: José Amaro corria na altura pelo Futebol Clube do Porto, era natural de Grândola. E então vamos até o raciocínio, diz o que é que estava a dar.
6: Vamos a nomes, porque há um nome recorrente nesta volta a Portugal até agora, a Van Der Tuck, e já deves ter reparado que há dois na equipa de Euskaltel. Eu estava aqui a tirar alguma dúvida para perceber se eram irmãos, creio que sim, até pelas semelhanças na face, mas depois há aqui um caso curioso, é que o Axel Van Der Tuck é o mais novo, é holandês, nasceu em Assen, e o mais velho tem como nacionalidade a Polónia, mas também há aqui previous nationalities, portanto, nacionalidade anterior, neerlandês até 2024, o que me deixa aqui a pensar que possa ter uma dupla nacionalidade, e temos um irmão polaco e um irmão holandês, ou neerlandês.
7: O Axel nasceu a 25 de maio de 2001 e o Dani nasceu
6: a
7: 5 de novembro de 1999. Estás a ver? Está aqui a cabulazinha, está aqui preparada.
6: Muito
7: relativamente
6: bem.
7: A Albufeira, Albufeira só teve, ao longo de todos estes anos de volta a Portugal, teve uma partida em 2003, Albufeira Tavira, foi o início da volta nesse ano, e foi a primeira etapa que decorreu nesta volta na 65ª, e depois teve uma chegada. A chegada foi em 2018, Alcácer do Sal, Albufeira, venceu Ricardo Stacciotti, um corredor italiano da MS Tina Focus, que venceu essa etapa, e no outro dia depois então partimos também de Beja, como vai acontecer amanhã. Portanto, para já, amigos ouvintes, uma etapa com 180 quilómetros e mais 400 metros, estava só aqui a fazer um compasso para tentar perceber a quantos quilómetros ficava o prémio da montanha, fica a 93 quilómetros, fica bastante longe, e que a equipa certamente, a Feira dos Fares Boa Vista, vai controlar para manter a camisola azul. Aliás, eles têm os três corredores, os três primeiros da classificação da montanha. Oscar Rota e Iker Bonilho têm 5 pontos e Pedro Silva tem 3, portanto, muito dificilmente a camisola azul vai sair da equipa da Feira dos Fares a Boa Vista. Já a equipa do Tavira, time Tavira Crédito Agrícola, tem a camisola laranja da classificação por pontos, com 25 pontos para Francisco Campos, 20 para Daniel Cavia e 16 para Carlos Salgueiro. São, portanto, corredores que têm aspirações a manter essa camisola por parte do homem da equipa do time Tavira. Voltaremos então, depois do noticiário, depois das 13 horas, já estaremos então na estrada.
6: Para ser mais exato com os nossos ouvintes, voltaremos no final do noticiário, mas hoje temos aqui uma entrevista que convido todos a verem, é um pouco diferente, um pouco longa também, por isso o ciclismo voltará um pouco depois das 13h20, integrado no noticiário das 13 horas. Por isso fiquem com a Horizontal Algarve, segue a emissão regular, voltamos ao ciclismo no noticiário das 13 horas. Até já.
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2: Olá a todos, bem-vindos às notícias na Horizonte Algarve, edição das 13 horas desta sexta-feira, 7 de agosto. Mais de 3,6 milhões de condutores foram apanhados em excesso de velocidade nos 10 anos dos radares geridos pela Autoridade Nacional de Segurança Rodoviária, mas as infrações estão a diminuir desde 2023, ano que registou maior número. Num balanço sobre os 10 anos de funcionamento do Sistema Nacional de Controlo de Velocidade, SINCRO, a Autoridade Nacional de Segurança Rodoviária, ANSR, avança que foram detectadas em 10 anos 3.611.645 infrações por excesso de velocidade e as multas bateram recordes em 2023, num total de 671.709. Desde 2023, que as infrações têm vindo a diminuir ligeiramente, chegando às 418.783 no ano passado e até 1 de julho deste ano já foram contabilizadas 163.951. O SINCRO, que permite detectar automaticamente a infração por excesso de velocidade, foi criado em 2016 com a instalação progressiva dos atuais 123 locais de controle de velocidade, dos quais 100 de velocidade instantânea e 23 de velocidade média. E agora na Horizonte Algarve é tempo de falar do XPTO, o spot lúdico e pedagógico que em Tavira está situado na Atalaia. Já vamos descobrir um pouco mais sobre ele quando lá formos no final desta entrevista. Para já, em estúdio, tenho a Cátia Nunes, coordenadora-geral, diretora, faz tudo como a própria se identifica aqui no XPTO. E depois tenho os quatro capitães de equipas, já vamos perceber um pouco o que é isto, o Tomás Cavaco, de 7 anos, o Benjamin Quintela, de 9, o Francisco Mesquita, de 11 e o João Camões, de 13. São estas 5 pessoas que nos vão contar tudo sobre o XPTO, começando então pela Cátia. Vamos às origens. Já aqui há alguns anos de atividade, do quê? O que é o XPTO?
3: Então, boa tarde a todos, ou o que seja. Bem, como o Edmar disse, eu sou a Cátia, já faço aqui algumas atividades para as crianças ao longo, já há muitos anos, por assim dizer. Já faço atividades para os miúdos já há 13 anos, sendo que no XPTO já faço há 6. O XPTO iniciou há 6 anos e não existia. E pronto, eu sempre trabalhei com crianças e tudo mais, e surgiu a oportunidade de abrir este espaço que alberga muitos meninos há 6 anos e que os deixa felizes desde então.
2: Falamos de atividades que acontecem ao longo de todo o ano. Agora estamos no verão, com atividades mais específicas para o verão, mas outono, inverno, primavera, o XPTO não para.
3: É isso. Ou seja, no ano letivo, durante o ano letivo, nós fazemos salas de estudo em que temos meninos do 1º ao 4º ano e temos meninos do 5º ao 12º. Nós fazemos o estudo acompanhado, acompanhamos os meninos aqui nos trabalhos de casa e na preparação para os testes. Basicamente, o que acontece no XPTO, eles estudam connosco e é tipo um estudo acompanhado. Estão sempre acompanhados e nós fazemos um acompanhamento não personalizado e individual, mas fazemos em grupo. Trabalhamos com eles de uma forma constante e pronto, somos uma ponte entre a escola e os pais. E esse é o nosso foco, é que durante o ano letivo que a gente consiga acompanhá-los no estudo e que vamos todos a bom porto.
2: Ainda assim, é sempre nas férias que o XPTO ganha outra alegria, digamos assim, porque seja verão, Páscoa e Natal, mas nestes três períodos, e com grande foco no verão, que é maior, há muita coisa a acontecer, não só no XPTO sede na Atalaia, mas um pouco por essa Tavira e Algarve, porque vão a vários pontos. Queres falar um pouquinho sobre tudo aquilo que acontece?
3: Sim, claro. A nossa gestão aqui de XPTO já fazemos, como eu te disse, há 6 anos. Isto tem a ver com os meninos de 6 aos 12 anos. Sendo certo que, dos 6 aos 12 anos, sendo certo que aqueles meninos que já tiveram connosco podem ir até aos 13, 14 anos. Só quem já teve continuidade, pronto, os novos é que vai até aos 12. Para quem nunca teve connosco, até 12 anos estão connosco. Bem, falando um bocadinho de uma forma genérica do XPTO, nós durante o verão fazemos sempre o julho e o agosto, e eles estão tão setorizados por faixas etárias, como disseste no início da entrevista, temos aqui meninos das equipas, ou seja, dos 6 aos 7, dos 7 aos 8, dos 8 aos 9 e dos 9 aos 10, por assim dizer. Às vezes articulamos aqui um bocadinho as idades. Pronto, o que é que nós fazemos no XPTO tão interessante, que todos gostam muito de estar no XPTO? Nós fazemos várias atividades, ou seja, fazemos atividades desportivas, fazemos algumas atividades também fora, viajamos muito com eles também, o Aqua Show, o Sliding Splash, o Antum, vamos muitas vezes a Lisboa também, fazemos acampamentos de 15 em 15 dias com os meninos que acampamos dentro do XPTO, e pronto, é sempre uma alegria, tem vindo a crescer muito ao longo dos anos. Este ano passa pelas nossas mãos 135 crianças ao longo do verão inteiro, ou seja, diárias, ou seja, por dia nós temos sempre 110, 120, agora no mês de agosto baixa um bocadinho para os 100, 95. Pronto, este é o nosso mundo, todos os dias, ao longo do verão.
2: A logística é complicada e o funcionamento, pelo que sei, a quinzena é o modelo mais apropriado.
3: Nós não temos às semanas, nós temos à quinzena porque é uma tipologia que nós queremos e que queremos que continue, porque eu acho que uma semana não, para nós, enquanto equipa, não dá para nutrir certas... Não conseguimos incutir nos miúdos aquela ligação que se cria entre monitor, criança. Uma semana para nós é muito pouco. Quando a semana está a terminar, nós queremos aquela afeição pelos miúdos, eles acabam por ir embora e ficamos com pena. Já há 2 anos para cá que temos essa tipologia, nós só temos quinzenas e mensal. Por isso mesmo, para nós monitores e para os meninos também criarem algum tipo de... De afeiçoamento aos monitores e às atividades, eu acho que 15 dias para nós é ótimo. Daí nós só fazemos planos de 15 dias ou mensais.
2: Falaste dos monitores, que são peça fundamental, e alguns deles, pelo que sei também, começaram como utentes, vamos usar esta palavra,
3: sim.
2: E hoje em dia já transitaram para o outro lado.
3: Como participantes, né? Eles já estiveram connosco, temos muitos monitores que fazem parte da nossa equipa. Para falar um bocadinho na equipa, nós temos equipas muito regulares, ou seja, tem equipa construída já há 3 anos, a equipa fixa. A equipa que ganha não mexe, como se costuma dizer, e nós nisso temos muito, muito cuidado, porque existem muitas pessoas que gostam de trabalhar com crianças, mas às vezes não é só o tu quereres. Tens que sentir mesmo aquilo que estás a fazer. E nós, felizmente, temos uma equipa já constante há alguns anos, e daí também termos alguns monitores que foram participantes e que neste momento estão connosco enquanto monitores. Isso para nós é de encher o coração, porque sabemos efetivamente que estamos a fazer um bom trabalho, porque eles próprios nos procuram depois de atingirem a idade em que podem até ser monitores. É muito gratificante. E a nossa equipa é constituída por várias vertentes.
2: Deixa-me falar, Cátia, no outro ponto, que falamos aqui um pouco da passagem do tempo de participantes para monitores, mas há também outras coisas que vão mudando e temos aqui quase um combate às tecnologias, aos smartphones.
3: É verdade. Uma das coisas mais importantes que nós temos no XPTO é que eles não entram com iPads, nem telemóveis, nem nada. Eu acho que a sociedade em si, hoje em dia, os miúdos estão cada vez mais agarrados às tecnologias. Isto até se torna um caso preocupante do meu ponto de vista, porque eu às vezes assisto a certas coisas, e às vezes estamos nas travessias de barco, ir para a praia e tudo mais, e eu às vezes vejo miúdos agarrados às tecnologias. Os nossos miúdos não é permitido telemóvel, nem iPads, nem nada, porque

0: Como quando vão acampar, por exemplo.
1: Sim, quando vão acampar eles estão autorizados a utilizar o telemóvel, sendo que é sempre no horário da noite para falarem com os pais. Ou seja, eles vêm acampar, eles vêm acampar e deixam os telemóveis, são confiscados à entrada e supostamente depois nós damos autorização no horário que é estipulado pelos monitores para poderem falar com os pais, sim.
0: Ficamos aqui a conhecer um pouco mais sobre as atividades do XPTO com a Cátia Nunes e agora é tempo de dar palavra aos papagaios, aos vikings, aos ulquinhos e aos piratas do sol. Eu pensei por esta ordem, não sei se corresponde exatamente às idades, mas eu vou começar aqui pelo mais novo, Tomás Cavaco, 7 anos. Sei que todos os que estão aqui presentes já participaram em anos anteriores, mas Tomás, com 7 anos, já tens alguma percepção daquilo que se faz, notas que é muito dinâmico, há muita variedade de coisas para fazer, muitas atividades. O que é que gostas mais?
2: Atividades quando vamos ganhar pontos e ganhamos vários.
0: Conta lá um pouquinho disso. Já percebi que és competitivo. Vocês são aqui 4 grupos que competem por pontos através das atividades. É isso. Onde é que estamos nesse termo?
2: Nós, a Kátia e todos os monitores dizem para... Vamos fazer um desafio. Nós ganhamos o máximo é 4 pontos. Quem ganha 4 pontos tem muita sorte. Quem ganha 1, ninguém tem sorte.
0: E a tua equipa já ganhou 4 pontos várias vezes?
2: Não.
0: Ainda não? Mas...
2: Nunca.
0: Ainda nunca.
1: Sim, mais trabalhar novinhos. Mais um bocadinho.
0: Muito bem. Mas acredito que ficam com aquela garra competitiva, sim, de querer ganhar.
2: Sim.
0: Esse é que é o espírito. Vamos passar a palavra agora ao Benjamin Quintela, 9 anos. E se o Tomás Cavaco fazia parte dos papagaios, aqui o Benjamin faz parte dos ulquinhos. E Benjamin, começando aqui por esta parte competitiva, é obrigatório ganhar?
3: Não, temos de nos esforçar, trabalharmos em equipa, trabalharmos em conjunto, sermos amigos uns dos outros e... Cada vez que nós confiamos num dos outros, temos muitas oportunidades de ganhar.
0: Aí está o discurso politicamente correto, muito bem, do Benjamin.
1: Foi ensaiado, meu Benjamin.
0: Muito bem.
1: Máquina, sim, senhor.
0: Vamos avançar para aquelas atividades lá no XPTO. O que é que destacas aqui para os nossos ouvintes? Ou o que é que dirias a alguém da tua idade que há lá que iria cativá-lo a participar também com vocês? Sei que há uma piscina.
3: Há muitas atividades giras, nós podemos ir à piscina, temos horários, podemos brincar, temos trampolim, mas as nossas atividades é como se fosse a bola, como se fosse um alvo e a bola tem de bater no alvo. Depois também temos como se fosse um desafio de quem conseguir encher o balde primeiro ganha. Também temos muita coisa que eu não sei explicar muito bem.
2: Quando vamos jogar futebol, nós, se a Kátia quiser, nós ganhamos pontos, tipo isso. Nós vamos fazendo desafios e ganhando pontos.
0: Muito bem. Avançamos agora para o Francisco Mesquita, 11 anos, que estava já aqui detido no ar, porque queres acrescentar qualquer coisa.
4: Também temos torneios que é para competir, para ver quem ganha mais pontos. Às vezes é de futebol, às vezes é de basquete e outras vezes é outras coisas. E às vezes temos atividades, que é no XPTO e fora do XPTO, temos atividades que é na piscina, na relva e atividades que é para atividade de splash, que é, estão 4 meninos lá em cima, os monitores metem uma mascote na piscina e depois temos que saltar e apanhar. E depois quem ficar em primeiro ganha 4 pontos e quem ficar em segundo ganha.
1: Basicamente isto é a prova que eles mais anseiam sempre à segunda-feira, porque é a troca dos capitães de equipa. Ou seja, quando se troca o capitão de equipa existe uma prova que é a prova splash. Ou seja, as mascotes estão dentro da piscina e eles é a primeira prova da semana em que supostamente são os 4 a competir, eu apito, eles vão para dentro da piscina, não sabem onde é que está a mascote, mergulham, procuram a mascote e o primeiro a trazer a mascote à monitora ganham. Pronto, isto é aquela prova de segunda-feira que eles... É tradição há muitos anos e toda a gente sabe o que é a prova splash e quando a Kátia apita para a prova splash eles ficam logo eufóricos. Faz parte destas coisas.
0: Vou faltar ao Francisco para perguntar outra coisa, que é com 11 anos, tens amigos teus que estão no XPTO, tens outros que não estão. Esses têm inveja, seguramente, os que não estão.
4: Às vezes.
0: Faz parte também. Vamos lá então ao mais velho, que é o João Camões, 13 anos, Vikings, capitão de equipa dos Vikings. Vamos lá já por essa parte. São os mais velhos que estão a ganhar competição neste momento?
5: Sim.
0: É quase obrigatório, não é? Tem que manter o estatuto.
5: Claro.
0: Muito bem. João, vários anos de XPTO, faço a mesma pergunta que fiz ao Tomás logo de início. O que é que te lembras do primeiro ano, do teu primeiro ano?
5: Que no primeiro dia éramos para conhecer o espaço, os monitores, depois íamos à piscina, não fazíamos nenhuma atividade.
1: Porque era as regras iniciais, o primeiro dia é sempre aquele dia das regras.
5: Também para não faltar ao respeito nos monitores, ser educados.

0: e depois competir.
1: E ao longo destes anos, há uma coisa que também sei, é que há muitos rapazes e raparigas que vão voltando, ano após ano, criam-se amizades aí.
0: Sim.
1: E depois também há aquela liberdade no próprio XPTO. Vocês têm equipas, são quatro equipas, mas andam todos misturados, são todos amigos uns dos outros.
0: Sim, sim.
1: Nunca houve problemas, seguramente.
2: Muito bem. E criamos as famílias de verão e criamos aqui as amizades que se criam, porque eles andam em várias escolas e em vários sítios e acabam por se encontrar no XPTO. E isso é interessante. Eles por acaso estão assim um bocado esquecidos daquela atividade que eles mais amam, que é os acampamentos, mas isto, o João, se calhar, o João
1: já
2: Camões.
1: Já voltamos à Cátia, se calhar, para falar nisso, mas sim, eu queria mais uma pergunta aqui para o João, que é 13 anos. Eu não sei a partir de que idade é que os monitores são aceitos neste projeto, mas faz parte da tua ideia um dia ser monitor?
2: Gostavas de ser monitor, João? Muito bem.
1: Ora, aí está.
2: Temos já aqui na lista.
1: Muito bem. Volta à Cátia aqui para finalizar com mais aqui uns pontinhos. Uma história curiosa, algo que se tenha passado, que fica na memória e que talvez seja aquela história que passado um e dois anos continuas a contar.
2: Existem várias, nós temos várias coisas que acontecem na praia, sei lá, eu coisas assim engraçadas tenham acontecido com eles, são coisas que nos acontecem, aliás, todos os dias nós temos coisas que acontecem que são engraçadas e que ficam para a história. Mas para mim aquilo que me enche mais o coração é mesmo ver estes miúdos que são participantes e que de uma forma ou de outra acabam por vir ser monitores. Aliás, neste momento temos dois monitores que estão no ativo, que é a Sofia e é o Lourenço, que foram monitores. A Sofia já está connosco há 3 anos, o Lourenço há 2, e nos outros anos anteriores também tivemos participantes que foram participantes e que são monitores. Isto para mim é a coisa que mais me enche o coração, a mim e aos meus colegas, porque saber que eles participam e que estão connosco ao longo do verão e os anos vão-se passando, e eles têm a noção que o nosso trabalho é um trabalho que é bonito, que é um trabalho que é gratificante, que ao fim e ao cabo deixa de ser uma coisa que é um trabalho. Eles querem vir para o XPTO ser monitores porque isto é divertido, porque ensinamos a brincar e porque efetivamente aquilo que nós transmitimos enquanto monitores é que isto é bonito de se fazer e é uma coisa que é interessante e que cria raízes para a vida. E eles sabem efetivamente que os monitores são aquelas pessoas que eles jamais vão esquecer, e eu acho que eles transitarem para isto, ou seja, quererem ser monitores um dia mais tarde, sabem perfeitamente que também um dia mais tarde os miúdos vão ter atenção e vão dizer: olha, a Sofia, o Lourenço e os outros tantos que passaram por nós foram nossos monitores. Não se esquece, é como os professores da escola.
1: E é uma forma positiva e natural de ganhar responsabilidade.
2: É muito positivo e é muito gratificante. Eu fico mesmo de coração cheio quando os vejo procurar-nos para serem monitores.
1: Um último ponto aqui em estúdio, Cátia, para os pais, sobretudo, quais são os contactos para depois as pessoas interessadas?
2: É muito fácil chegar ao XPTO ou com algum colega nosso. Se quiserem contactar o XPTO, podem fazê-lo através do 91 1793 883, ou então podem-nos mandar um e-mail para o geral.spot.xpto@gmail.com. Também, ou podem dirigir-se às nossas instalações, temos as portas abertas para quem nos quiser conhecer. Desde a hora que nós estejamos lá no espaço, podem nos abordar a qualquer momento, que nós temos as portas abertas.
1: E é precisamente para aí que vamos. A entrevista aqui no estúdio está finalizada. Agora vamos ver por dentro o XPTO na Atalaia, em Tavira. E já estamos no XPTO, na Atalaia em Tavira, mas vamos à morada exata, Cátia.
2: Ok, então nós estamos situados aqui na Rua Mártires da República, também aqui perto da Casa do Benfica e perto aqui também do Café do Sr. Licínio, toda a gente conhece, é aqui que nós estamos.
1: E esta sede, conta-nos lá então que, antes de entrarmos, o que é que tens aqui? Para além de, sei que há um quintal onde as crianças adoram, tem várias coisas, mas logo à entrada temos aqui esta recepção e depois por aí fora.
2: Pronto, nós temos aqui temos uma recepção que recebemos os pais também, em que eles entram, os pais não têm acesso à parte exterior porque isto é o mundo deles, ou seja, eles de manhã chegam aqui, deixam os meninos responsáveis das equipas estão aqui a receber os papás e os recados, por assim dizer, e depois pronto, o nosso mundo começa daqui para a frente e a recepção não é de todo o sítio mais engraçado, portanto vamos ver então.
1: Vamos entrar. E agora, a partir daqui, deixa que vais explicando o que quiseres.
2: A partir daqui, nós temos uma área que é restrita também aos pais e aos monitores, que é onde eles ficam com os perdidos e achados. Entretanto, temos uma zona que é o chamado alpendre, onde tudo acontece e as brincadeiras acontecem, que são brincadeiras mais lúdicas, que eles brincam com os animais, fazem legos, constroem as coisas todas. Como consegues ver também, eles estão aqui, é um espaço muito amplo. E por norma, às vezes costumo estar aqui os meninos mais pequeninos, que eles gostam de brincar com estas coisas dos legs e os brinquedos e as cozinhas e fazer as refeições e inventar que estão a fazer receitas e pronto.
1: E aqui ainda estamos à sombra, mas depois passamos para a parte mais quente, mas também mais animada de certa forma.
2: Sim, esta é a parte mais animada de todas do XPTO. É aqui que tudo acontece. Como eu costumo dizer, este é o quintal mais famoso de verão. Eles aqui brincam e têm uma área muito grande, onde têm dois tolos enormes onde conseguem estar à sombra. Aqui à tua esquerda tens uma mesa de ping-pong que eles levam a tarde inteira a brincar. E fazem torneios de ping-pong e jogam com os monitores e tudo mais. Aqui também eles.
1: Também?
2: Sim, também temos basquete, eles também jogam basquete o dia todo. Temos aqui esta coisa que eles adoram, levam o dia inteiro, que é uma espécie de raquete de ténis em que isto, está sempre, isto tem sempre pessoas. Portanto, eles aqui nunca largam este divertimento. Pronto. Temos também aqui umas mesas de onde eles. Basicamente, uma mesa de piquenique, onde eles também lancham e jogam as cartas e brincam uns com os outros. Pronto, como eu estava a dizer, esta base está aqui do lado direito e do lado esquerdo. Isto é a base das equipas.
1: Duas tendas, portanto?
2: Duas tendas grandes, sim, onde temos aqui, albergamos aqui 35 crianças de cada lado, ou seja, 35 da equipa dos papagais, mais 35 da equipa dos vikings, deste lado direito é da equipa dos os piratas do sol e dos ulkings, ou seja, nós temos quatro equipas, como te disse também, que estão, estas são as bases dele, ou seja, são onde eles deixam as mochilas, onde eles reúnem, onde eles preparam as provas, onde eles se preparam para as provas, como te disse também te expliquei, eles ganham pontos, portanto é aqui cada vez que eu apito bases, eles vêm para as bases e tudo acontece, não é?
1: E é uma forma de manter a ordem também.
2: E uma forma de manter a ordem, sim senhora, é isso mesmo.
1: A partir daqui já é relevado, para quem não...
2: Isto, portanto... nós temos uma zona enorme de relevado onde eles jogam à bola, como tu podes ver, eles estão descalços. Muitas das vezes eles jogam à bola e andam aqui no meio da relva. A relva é o sítio deles mais gostam de estar. E pronto, acontece aqui o mundo de atividades é cá em baixo, claro.
1: E para os nossos ouvintes ficarem a perceber um pouquinho mais, também vamos descrever aqui um pouco daquilo que vejo. Talvez 20 crianças de várias idades, várias bolas, várias redes, baloiços, uma piscina também, mas voltamos à Cátia.
2: É isso, aqui no nosso lado direito temos um baloiço onde eles adoram também brincar, jogam imenso futebol, voleibol, estão sempre, isto para eles é do género, nada pode ser torneio, porque eles viram completamente, tudo é torneio, tudo é competição, e nós aqui, quando queremos fazer competição, nós dizemos mesmo que é para torneio. Neste momento eles estão só simplesmente a conviver uns com os outros, sim, acabámos de almoçar, estamos aqui um bocado a desfrutar do descanso também. E estão a fazer um jogo de voleibol, como podes ver, e temos meninos de várias idades, todos...
1: É espontâneo, muitas vezes.
2: É espontâneo, sim. Isto acontece diariamente, os jogos de futebol e de voleibol, isto brincam sempre que quiserem. Aqui não há restrições, aqui é para brincar, é para viver, é para conviver, e é isso que nós queremos, não é?
1: E aqui é a vossa base, estou a usar uma expressão dali de trás, que já passamos as bases, mas isto é a base do XPTO. Lá dentro sei que há também um refeitório, digamos assim.
2: Lá em cima temos um refeitório.
1: E depois todas as atividades exteriores.
2: Sim, todas as atividades exteriores são feitas cá fora, nomeadamente tudo o que é atividades de futebol, voleibol, torneios, piscina, escorregar, água, trampolins, como consegues ver, ainda não te expliquei, mas daquele lado da piscina temos dois trampolins, também onde eles brincam também. Isto tem horários específicos para se fazer, ok? Eles sabem também disso. Pronto, os horários também é uma coisa que nós estipulamos. Aliás, temos as equipas que vão à piscina do um horário, ou seja, primeiro vai a equipa dos mais pequenos, que é a equipa dos papagaios, depois vai a equipa dos ulques, depois vai a equipa dos piratas do sol e depois vai os vikings, pronto. Ali na zona do trampolim vão à vez, quem tiver vontade vai, e os monitores estão sempre nos postos específicos, para tu teres também um bocadinho de noção do que se passa aqui dentro do nosso quintal. Nós temos as equipas formadas pelos monitores em casa, há monitores nas bases, há monitores na zona da piscina, há monitores aqui na zona dos campos de futebol e do voleibol, e temos monitores também na área dos trampolins. Eles rodam e vão rodando à sua vontade, sem restrições desde a hora que haja disponibilidade para eles poderem fazer as atividades. Por isso é que isto nós chamamos sempre que é o quintal mais famoso, sempre que eu acho que qualquer criança iria gostar de estar aqui, não é? É das 8h30 da manhã até às 6h30 da tarde.
1: Algo a acrescentar?
2: Não, eu acho que os teus olhos conseguem ver, tenho pena que não consigam ver. Se quiserem nos visitar, teremos todo o gosto em abrir as portas do XPTO para visitar o nosso espaço, mas o nosso mundo funciona muito por aqui. Nós aqui construímos muitas amizades e temos muitas, muitas histórias para contar todos os dias com os miúdos, e se quiseres falar um bocadinho com eles estás à vontade, porque eles são as melhores pessoas para explicar efetivamente o que acontece aqui no nosso quintal.
1: Vamos roubar umas palavrinhas aí, dois ou três, de idades diferentes, mas deixa ao teu critério apanhar. Este por acaso acho que conheço, que é o Gustavo. Já o conheço de anos anteriores. Olá Gustavo, quantos anos tens?
0: Tenho 9.
1: 9. Já vens ao XPTO há alguns anos?
0: Sim.
1: Gostas? Obviamente, se não estavas aqui. O que é que gostas mais de fazer aqui?
0: Jogar basquete.
1: E consegues que os outros rapazes alinhem, e raparigas também, alinhem nessas brincadeiras, seguramente?
0: Sim.
1: Está de poucas palavras, mas vamos ao outro. E aqui, temos o?
3: Assam.
1: É a primeira vez que vens ou já estive anos anteriores?
3: Anos anteriores já estive aqui.
1: E gostas pela tua cara, notas? Uhum. O que é que gostas mais de fazer?
0: Jogar a bola.
1: Jogar a bola.
2: Portanto... jogar a bola e chatear a Cátia, não é?
1: Vamos uma menina também para completar. Temos aqui a...
3: Lily.
1: Lily. É o primeiro ano que vens ou já vieste anos anteriores?
3: Já viei antes.
1: Muito bem. Estás aqui com os teus amigos, seguramente. Oh, e também já fizeste aqui amizades?
3: Sim.
1: O que é que gostas mais de fazer aqui?
3: Apanhar todas as coisas.
1: E os dias são preenchidos? Ela assinou com a cabeça, muito bem. Vamos a mais um?
4: Afonso.
1: Quantos anos agora?
4: 10.
2: O Afonso é uma curiosidade. O Afonso está connosco desde sempre, desde que tem idade para participar.
1: Portanto, cresceu neste quintal.
2: É, o Afonso cresceu neste quintal desde sempre, desde que tem 6 anos. E tem tentado a seguir sempre connosco desde o início. Portanto, olha, este pode fazer as perguntas.
1: Vou fazer uma pergunta diferente, então, por ser o Afonso. Vamos quase deixá-lo fazer publicidade ao XPTO. Há aqueles teus amigos que não estão aqui, que nunca vieram, como é que os convencerias a vir?
4: Diria que é um campo de férias muito fixe, temos muitas amizades, fazemos várias atividades durante os dias e dá para fazer tudo o que quiseres. Temos até uma piscina, trampolins, vamos a parques aquáticos, fazemos acampamentos.
1: Muita coisa, portanto.
4: Sim.
2: Não diria melhor, o Afonso para mim falou tudo o que havia para falar.
1: Muito bem, a reportagem então aqui no XPTO com a Cátia Nunes e com várias crianças aqui à volta do nosso microfone, atentas e curiosas, mas seguramente que há outros divertimentos para elas se entreterem neste verão em Tavira.
5: Avançamos para a Festa do Imigrante 2026, que se realiza nestes dias 7, 8 e 9 de agosto no Campo Sousa Uva, em São Brás de Alportel, reunindo música, animação, tradição e gastronomia ao longo de 3 dias de festa. Um dos grandes destaques do programa será a presença do conhecido humorista e contador de histórias, Jorge Serafim, que atuará na noite de hoje, prometendo muitos momentos de boa disposição e gargalhadas. Promovida pela União Desportiva e Recreativa Sambrasense, a iniciativa pretende celebrar os imigrantes sambrasenses, fortalecer os laços com aqueles que regressam à sua terra durante o verão e proporcionar momentos de convívio entre familiares, amigos, residentes e visitantes. Conheça o programa completo em algarvenoticias.com. E agora era suposto abrirmos espaço ao direto com Teixeira Correia, já na estrada, a acompanhar a segunda etapa da Volta a Portugal em bicicleta, mas sei que não há rede telefónica por onde a caravana da Volta vai passando, por isso vamos recorrer aqui do próprio Race Center do site oficial da Volta a Portugal em bicicleta, para dizer que a partida real foi dada às 13h23, com Sian Kiog, da APS Pro Cycling by Team Cadence Cyclery, a chegar fora do tempo limite na primeira etapa e, portanto, não começou hoje esta etapa número 2. São, por isso, 117 os corredores que alinharam à partida para este trajeto de 180 km e 400 metros entre Sines e Albufeira, para o qual, de momento, ainda não temos informação de qualquer fuga. Partida real, portanto, dada há poucos minutos. Ainda não há ligação telefónica com Teixeira Correia e Francisco Manta, por isso aproveito este final de noticiário para aproveitar aqui declarações que foram recolhidas há instantes em Sines, localidade que acolheu a partida. Falamos de Ruben Guerreiro, ciclista que tem andado retirado da bicicleta nos últimos tempos devido à lesão, mas vamos ouvir a entrevista com o jornalista Teixeira Correia.
6: Ruben Guerreiro, enquanto se recupera da lesão, primeiro, como é que está de saúde?
7: Não, estou a recuperar, estou a melhorar. Realmente, nos últimos 2 anos, não estava nas melhores condições fisicamente. Um problema das costas, de cervical, que me estava a incomodar muito e a impossibilitar de fazer o meu trabalho e os meus treinos. Competições não conseguia render e precisava realmente de uma pausa e de recuperar desta lesão que já estava a virar crónica para vir a ser uma pessoa normal, de um atleta normal, como sempre fui.
6: Poderíamos ter já na próxima época na estrada?
7: Sim, nunca sabe, ainda não falei com ninguém. Estou mais focado na minha recuperação física. Ainda não falei com ninguém, claro que o contexto agora, em termos do retorno com 32 anos, é sempre mais complicado, mas estou atento às situações e nunca sabe.
6: Uma função diferente do que é habitual na estrada agora na Volta a Portugal?
7: Sim, não perder do contacto com o Caravana, também gosto muito, estou com os convidados da volta, pertenço aqui um pouco também aqui à volta a Portugal, é a primeira que a faço, já tinha visitado a volta antes, mas nunca tinha feito uma volta a Portugal como ciclista, e é sempre um privilégio ver pessoas conhecidas e da qual compartilhamos tantos anos a estrada, mas nunca pude desfrutar assim da volta de outra maneira.
6: E acima tu também muito acarinhado.
7: Sim, o público tem acarinhado, apesar de eu querer passar despercebido, mas sim, tem sido uma entrada boa aqui na volta, tenho visto várias pessoas e tem sido bom.
5: Palavras de Ruben Guerreiro ao jornalista Teixeira Correia antes da partida há pouco em Sines para esta segunda etapa da Volta a Portugal em bicicleta rumo à Albufeira, com Rui Oliveira de amarelo, mas com outros ciclistas ainda com possibilidades de chegarem já hoje à liderança da geral individual. Depois da vitória do time Tavira Crédito Agrícola ontem, a ver vamos quem se segue na lista de vencedores desta Volta a Portugal em bicicleta. Desde já dizer que temos já o quilómetro 1,5, logo um ataque de 4 corredores. São eles o dorsal 74, Oscar Rota, Feira dos Faz, Boa Vista. Também o dorsal 92, Adam Lewis, da APS Pro Cycling by Team Cadence Cyclery, ainda o dorsal 152, José Gutierrez, do Hobby do Cycling Team, e o dorsal 163, que é Bernardo Campaner, da Meridian Racing PB de La Uz. São então 4 ciclistas que se perfilam para a fuga do dia. Vamos verificar se consolida nesta segunda etapa da Volta a Portugal em bicicleta. 117 corredores em prova rumo a Albufeira. Continuo sem conseguir a ligação ao Teixeira Correia. Penso que agora já será possível estabelecer contacto com o Teixeira Correia já na estrada neste sobe e desce de Sines a Albufeira. Vamos então só confirmar essa ligação. Agora sim, Teixeira Correia, creio que já está a gelinha, peço só a confirmação.
0: Exatamente, traçámos uma zona bastante, eu não diria cinzenta, diria para uma zona assim completamente
5: sem... Deixa-me já também dar-te aqui uma dica, eu aproveitei e fui aqui dando indicações aos nossos ouvintes com... Cian Kiog, dorsal 96, a não alinhar, são portanto 117 ciclistas na estrada, e com uma primeira tentativa de fuga de 4 elementos, não sei se terás já a oportunidade de verificar, mas dá uma nova entrada, portanto, grupo da frente já com 1 minuto e 25 de avanço para o pelotão.
0: Dá mais referências, porque entretanto, sem rede não conseguimos apanhar. Dar,
5: então, os dorsais, 74, Oscar Rota, Feira dos Sofás, Boa Vista, 92, Adam Lewis, APS Pro Cycling, 152, José Gutierrez, da Óbidos, e o 163, Bernardo Campaner, da Meridian Racing. Entretanto, já tinha também aproveitado este espaço para ouvirmos as declarações de Ruben Guerreiro. O que é que podes, de tua voz, comentar dessas declarações?
0: Bom, eu acredito que o Ruben Guerreiro estará a recuperar, mas parece-me que a sensação é que haverá para ali qualquer outra situação
5: porque
0: pelo meio.
5: Deu a entender que poderá sair da equipe e alinhar por outra num escalão mais
0: pois,
5: baixo.
0: Pois, exatamente. Já, ele não, certamente não vai renovar contrato com a Movistar. Não acredito que a equipa vá renovar contrato com a Movistar. Portanto, vai ter que aguardar na eventualidade já recuperar este ano, poder chegar à conversa com alguém, ou pelo menos o seu empresário, já que ele é representado pelo João Correia, que representa todos os corredores do World Tour, com exceção de Nelson Oliveira, não é representado pelo João Correia, mas certamente ele vai, o João Correia irá fazer logo que esteja recuperado contactos no sentido de ele poder regressar ao World Tour, ou então, eventualmente, uma equipa Pro Tour, uma equipa de segunda categoria, que possa acolher o Ruben Guerreiro. Portanto, estes 4 corredores na frente da corrida, 1 minuto e 25, deixa-me só relativamente ao dorsal que tu indicaste, o corredor da equipa do APS Pro Cycling, o Sam de Kjaer, ontem chegou fora de controle.
5: Aqui era automaticamente... 92, já Adam Lewis, tenho que cruzar aqui dados, quem chegou fora, sim, fora de controle foi 96.
0: Exatamente, foi o dorsal 96 e portanto hoje não alinhava a partida, tendo em conta que chegou fora de controle, foi logo iluminado ontem, portanto 117 corredores poderíamos dizer que alinharam todos, tendo em conta que este já não contava para o Euromilhões.
8: E já relativamente... agora, alinhando nesse diapasão de quem não alinha a partida, é, noutra prova, a Polónia, e ontem falávamos dele aqui, João Almeida hoje já não alinhou.
0: Aliás, tínhamos dado essa referência, é, que não se acreditava que João Almeida pudesse alinhar para recuperar para a Vuelta. As coisas estão complicadas para o corredor português, e mesmo em termos de Vuelta, tendo dado 10 para o Gachar, portanto, será um corredor que, em termos de trabalho, vai ter que trabalhar para o chefe máximo de fila. Relativamente aos corredores que vão na escapada, o melhor classificado é o Dorsal 63, Bernardo Campaner, da Meridian Racing dos Estados Unidos. Ele é 57 minuto, 1 minuto e 45. Portanto, uma etapa com calor, muito calor. Já estavam a 32 graus em Sines, aguardam cerca de 34, 35 graus para a Albufeira. Enquanto o resto está à orla marítima, as coisas serão um pouco mais frescas, mas certamente também acaba por alguma brisa que possa fazer, até pode originar algum corte do pelotão, mas hoje são três contagens, são três sprints bonificados que são o grande interesse, já que a contagem de terceira categoria, a equipa da Feira dos Fares Boa Vista tem três corredores nos 10 primeiros lugares e certamente vão manter essa a camisola azul do Prémio da Montanha. Quem vai trabalhar para manter também a camisola laranja será Francisco Campos, e quem sabe se hoje será a vez do Francisco Campos lançar o Carlos Salgueiro, é para o Carlos Salgueiro eventualmente ganhar a etapa, ou então bonificando nos sprints especiais, possa bonificar também na chegada e abrigar a camisola amarela. Seria muito bonito para o Carlos Salgueiro, por aquilo que ele tem feito e pelo trabalho que tem tido em prol também da equipa. Portanto, os quatro corredores na frente da corrida, voltaremos daqui a pouco.
8: E posso dar também a indicação de que voltaremos a adiar um pouquinho a próxima intervenção, aqui para fazer um intervalo mais regular entre cada intervenção. Portanto, marcamos encontro para as 14h10. Será aí que voltamos à estrada.
0: Então, até logo.
8: E indicar também que Afonso Silva, ciclista chefe de fila do Team Tavira Crédito Agrícola, ontem atrasou-se, como dizíamos, só para dar essa referência também aos nossos ouvintes. 1 minuto e 44 é a desvantagem de Afonso Silva para a amarela. Será um outsider agora na luta pela geral, mas ainda com uma palavra a dizer. Rafael Reis a 3 segundos de Rui Oliveira, Carlos Salgueira a 9, Artem Nitsch a 10, Axel van der Tuck a 11 e também Chomin Juarista, é a mesma diferença. São estes os principais candidatos a roubarem a amarela a Rui Oliveira, que hoje, ao sprint, pode também, quem sabe, consolidar essa liderança da geral individual da Volta a Portugal em bicicleta, a qual voltamos, como disse, já depois das 2h10 da tarde. Por isso, continuem por aí. É também hora de finalizar este bloco informativo. A todos, continuação de boa sexta-feira com a Horizonte Algarve.
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1: E é isso mesmo, 14 horas, 12 minutos, tarde de sexta-feira, 7 de agosto, do Alentejo para o Algarve. É este o trajeto abstrato, digamos assim, da caravana da Volta a Portugal em bicicleta, mas vamos lá aqui fazer o ponto da situação com o jornalista Teixeira Correia.
2: Ora viva, de novo, muito boa tarde. 4 corredores mantêm-se em cabeça de corrida, vou referir esses dorsais e nomes, a Dorsal 74, Oscar Rota, Pere dos Faz, Boa Vista, 92, Adam Lewis, da APS Pro Cycling dos Estados Unidos, 152, é José Gutierrez, da Óbido Cycling Team, e o dorsal 163, o Bernardo Campaner, da Meridian Racing de Luz dos Estados Unidos. Disse na intervenção anterior que este era o melhor classificado na escapada, não é assim. O melhor classificado na escapada é o dorsal 74, o espanhol Oscar Rota da Feira dos Paz Boa Vista. A partida era 39 a 47 segundos e, portanto, é há vários quilómetros o virtual camisola amarela. A fuga começou ao quilómetro 2, atingiu a máxima vantagem ao quilómetro 23 minutos e 10 segundos. Entretanto, já baixou ligeiramente, mas está na casa dos 2:45, 3 minutos por aí, tem rodado. Vamos ouvir aquele que é um dos candidatos, já o referimos, que pode eventualmente, quem sabe, envergar a camisola amarela na chegada à Alfeira, Carlos Salgueiro, o terceiro da etapa de ontem, corredor do time Tavira Crédito Agrícola.
3: Cá estamos mais uma vez, Carlos. Hoje

0: uma etapa até ao Algarve, um regresso ao Algarve, como é que é? Bonificações, tentar ganhar a amarela, como vai ser?
1: Bom dia, hoje vai ser um pouco na linha do que tinhas planeado para ontem, entre o campo estarmos na disputa da etapa. O nosso principal objetivo para hoje é tentar ganhar novamente a etapa, e se resultado disso eu posso vestir a amarela, muito bem, se não vamos passar o dia mais tranquilos possível e focarmos apenas no sprint final.
0: Fazer uma gracinha, mais uma gracinha, ontem foi uma, hoje a chegada ao Algarve.
1: Sim, hoje vamos tentar estar, a chegada é bastante dura, a aproximação à chegada é bastante dura, vamos tentar estar bem colocados, passar o melhor possível e o maior número de ciclistas aqui na frente possível, e depois, tendo várias opções, vamos ver qual será a melhor maneira de gestir a etapa.
2: As palavras de Carlos Salgueira deixaram a perceber precisamente essa tentativa de mais uma vitória por parte da equipa, estarem bem colocados tanto ele como Francisco Campos. Há um duplo objetivo, será a camisola amarela e manter a camisola laranja da classificação por pontos por parte de Francisco Campos, o que seria extraordinário, a equipa do Tavira com duas camisolas nesta edição da Volta a Portugal. A etapa tem 180 km e 400 metros, os corredores já passaram o quilómetro 30, pouco mais de 2 minutos e 45 é a diferença dos 4 corredores em cabeça de corrida. 4 corredores que, como disse, o melhor classificado é Oscar Rota, o corredor da equipa da Feira dos Faz Boa Vista, 39ª na partida, a 47 segundos. A caravana vai a caminho do primeiro sprint bonificado em Almograve, depois segundo sprint bonificado em Zambujeira do Mar, isto ainda no distrito de Beja, entrando-se no Algarve, depois por Odeceixe, Algesur, Pensafrim, mas entre Odeceixe e Algesur há uma contagem do prémio de montanha de terceira categoria na Cruz das Malhadas, a única do dia, sprint bonificado o terceiro do dia em Lagos, e a partir do momento em que se entrar em Lagos, todo o resto da etapa vai ser feito pela 125. Odeáchere, Portimão por fora, Estombar, Lagoa, Porsches, Alcantarilha, Armação de Pera e a chegada à Alpeira na Avenida dos Descobrimentos. E vamos ver se a descoberta será a amarela de Carlos Salgueiro, do time Tavira Crédito Agrícola.
3: Este é o ponto de situação na segunda etapa em linha da Volta a Portugal em bicicleta, Sines Albufeira, 180 km mais 400 metros. É este o trajeto entre a partida e a chegada. Vamos voltar à estrada logo depois das 3 da tarde.
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1: Se deseja alcançar um objetivo, seja qual for, não tem escolha senão reunir todas as condições que lhe sejam favoráveis para que isso aconteça. Vejamos um exemplo simples e concreto. Gostaria de melhorar a sua saúde? O que poderia fazer para alcançar esse objetivo? Com certeza, queria criar as condições favoráveis para que isso fosse possível, como, por exemplo, deixar de fumar e beber álcool, evitar excesso à mesa, a seguir um programa de exercício físico. Mas existe um fator muito importante que não pode ser esquecido neste processo, que se chama saúde mental. Não é possível ter saúde física se a nossa mente não estiver em sintonia com o nosso corpo. Se nos deixarmos constantemente envolver em emoções negativas, a nossa saúde física será afetada e todas as diligências que fizermos para melhorá-la terão poucos resultados. Se, pelo contrário, formos capazes de controlar a nossa mente, com toda a certeza de que o nosso estado físico responderá de uma forma positiva e a nossa saúde será uma realidade. Pense nisto e seja feliz.

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1: 15 horas. 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
2: Durante o mês de agosto, a Luz Tavira enche de música, animação e tradição. Todos os fins de semana há bailes populares para celebrar o verão, conviver com amigos e manter vivas as tradições, apoiar as associações locais e desfrutar de noites inesquecíveis. As entradas são livres. As festas realizam-se no Largo da República. No dia 7 haverá baile com Walter Reis e no dia 8 com Jorge Miguel, uma organização do Núcleo Desportivo Recreativo do Livramento. Reserva de mesas pelo telemóvel 919-666-3902. Na Rua do Cais, de 7 a 16 de agosto, realiza-se a Feira de Ofícios. De segunda à quinta-feira podem visitar a feira entre as 18 e a meia-noite e de sexta a domingo entre as 19 e a 1 da manhã. A União de Freguesias de Tavira convida a todos os residentes e visitantes a celebrar a cultura, a música e as tradições que fazem da freguesia um lugar único. Concertos ao ar livre, sessões de fado, de bailes populares a momentos de convívio, o Celebrar Tavira leva a animação a diferentes locais da freguesia até ao dia 31 de agosto, todas as segundas-feiras às 22 horas. Aqui vos deixo a programação para os próximos dias. Dia 10, no Alto São Brás, Projeto Ritmo Fol. Dia 14, Baile do Imigrante em Val de Murta. Dia 17, Fado Tropical no Mato Santo Espírito. Em Tavira, o Jardim Público acolhe mais um ciclo de fado no Coreto. Em agosto, no dia 11, José Pinto, António Correia, Argentina Freire e Helena Candeias. O Mercado Municipal de Tavira acolhe até ao dia 15 de setembro a exposição Olhares dos Mercados, Identidade, Frescura e Diversidade, promovida pela Sociedade Instaladora de Mercados Abastecedores, com o apoio do Município de Tavira. A mostra contempla um conjunto de fotografias dos mercados do país, incluindo o de Tavira. Na Igreja de São José está patente a exposição Tavira Caritativa, Hospital do Espírito Santo de Tavira. Podem visitar a exposição de segunda a sexta-feira, das 10 às 13 e das 14 às 17. Na Igreja e Casa Museu da Misericórdia está patente a exposição Pão, Azeite e Vinho, Rituais de Fé, para visitar de segunda a sábado, das 10 às 12h30 e das 14 às 17h30. No Museu Municipal de Tavira Núcleo Islâmico está patente a exposição permanente Tavira Islâmica. Podem visitar as exposições de terça-feira a sábado, exceto aos feriados, das 9h30 às 13 e das 14 às 16h30.
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9: É caso para dizer que é uma equipa grande e que chega a todo lado, seja pela antena da Horizonte Algarve, seja online. É o ciclismo que marca então a atualidade e é para o ciclismo que vamos agora com o Teixeira Correia. Olá, Teixeira.
10: Ora viva, Ademar, ouvintes da Horizonte, Sky do microfone, os corredores já passaram o primeiro sprint do dia em Almograve, na bonita praia do Almograve, quilómetro 47.4. O primeiro a passar foi Bernardo Campaner, da Meridian Racing de Luz. O segundo, dorsal 92, Adam Lewis, corredor da APS Pro Cycling Team, também dos Estados Unidos. E o terceiro, o espanhol, trata-se do corredor da equipa da Feira do Chupaz Boa Vista, Oscar Rota, dorsal 74. 2 minutos e 15 era a diferença para o pelotão, controlado para já, primeiro pela equipa da UAE Team Emirates e depois nos últimos quilómetros tem sido a equipa da Tafer Ovos Matinados Mortágua a controlar. Isto certamente com o objetivo não conseguido ontem de tentativa de um sprint por parte de Leandro Linares. Ele comprou hoje 29 anos e certamente a equipa quer dar uma prenda a Leandro Linares ou mesmo através de João Matias. Mas quem trabalhou ontem também que não conseguiu a vitória, acabou por trabalhar muito, mas depois na parte final não teve corredores suficientes para levar o argentino sprinter da equipa até à linha de meta. Foi a Aviludo, Loutano, Lolé, Conselho e é Tomás Conte que vamos ouvir.
11: Tomás Conte, hoje a etapa até ao Algarve para um brilharete da Aviludo, Loutano.
12: Sim, esperemos que assim seja. É uma etapa que também chega em casa. Conhecemos bastante bem a chegada. Ontem sabíamos que tínhamos uma oportunidade clara porque tínhamos uma subida no meio e podíamos fazer alguma diferença aí. Tentamos, a equipa trabalhou de uma maneira perfeita, depois aquele corte na chegada e tal, mas pronto, contento pelo trabalho que fez a equipa fez um trabalho incrível. Fiquei triste por não poder oferecer a vitória para eles, porque fizeram um trabalho incrível, mas hoje temos uma chegada para dar volta à história.
11: Ontem uma vitória à Algarvia, hoje poderemos ter outra vitória à Algarvia.
12: Esperemos, também gostava por feito de estar em casa. Temos também uma chegada no Algarve, que já a nossa última chegada tinha chegado em Loulé, mas há muito tempo que não tínhamos chegada. Portanto, esperemos ter boa sorte também e que corra tudo bem.
11: Felicidades.
12: Muito obrigado.
9: E entretanto, Teixeira, já há resultados da meta volante da Zambujeira do Mar, acabaram de ser revelados.
10: Então vamos a eles.
9: E repete o primeiro lugar o Bernardo Campaner, da Meridian, mais 3 pontos, mais 3 segundos de bonificação.

0: É sempre as equipas americanas, é isto. Portanto, passava já também a segunda meta volante do dia, ou o segundo sprint bonificado do dia. Os corredores aprestam-se então para entrar no Algarve. Após a Zambujeira do Mar, os corredores vão em direção ao Teixe e, a partir daqui, então, estarão já no Algarve e terão a seguir ao Teixe o prémio da montanha do dia, da terceira categoria. A equipa do Feira do Chupaz Boa Vista vai procurar com o Oscar Rota levar a corrida até esse ponto, com os quatro escapados, para conseguir roubar pontos para que um dos seus companheiros de equipa fique de camisola da montanha, camisola azul. Portanto, a liderança da Prémio da Montanha está no corpo de Oscar Rota, precisamente o homem que vem nesta escapada, e daí que ele vai procurar cimentar mais alguns pontos, tendo em conta que o seu companheiro de equipa, Iker Bonilho, é o segundo com os mesmos pontos, e portanto, para já, este é o objetivo da equipa da Feira dos Chupás Boa Vista. Há também essa possibilidade, como o Francisco Manteiro bem perguntava ao corredor da equipa da Aviluz, voltando ao Lei Conselho, a possibilidade também de uma segunda vitória por parte de uma equipa algarvia. Seria bom que tal sucedesse, independentemente, mas, como é óbvio, também o Tavira, com Carlos Salgueiro ou com o próprio Francisco Campos, vão procurar a vitória na etapa, mas a equipa do TAP Ferroviários Matinados Mortágua vem comandando o pelotão, traz os corredores em pouco mais de 2 minutos, é sinal de que já estará recuperado depois do esforço de ontem, aliás, em Linares, que, como disse, hoje completa 29 anos. Teremos ainda depois em Lagos o terceiro do dia, mas não acredito que a escapada vá já a chegar nesta altura até lá, porque depois do trabalho do corredor da equipa do Pedro dos Paz Boa Vista para conseguir mais os pontos do prémio da montanha, certamente ele será um dos que vai abdicar da escapada para depois, se puder, de alguma forma, resguardar também para a etapa de amanhã, uma contagem da terceira categoria, quando da passagem no alto de Monserrat, e que, portanto, grão a grão, enche a linha ao papo, e é aquilo que certamente o corredor da equipa da Feira dos Chupás Boa Vista vai procurar fazer. Portanto, pouco mais de 2 minutos para os 4 corredores que estão à beira de entrar no Algarve, e depois de Lagos estará sempre na 125 até Albufeira.
1: 3 minutos e 5 é a última atualização aqui pelo Race Center da Volta a Portugal. São 2 km e 300 metros que separam o grupo de escapados do pelotão, onde a UAE Team Emirates é também uma das interessadas em manter a corrida a fuga a uma distância controlável, para que Rui Oliveira tenha a possibilidade de manter a camisola amarela mais um dia nesta edição da Volta a Portugal em bicicleta, à qual voltamos logo depois das 4 da tarde. Fiquem com a Horizonte Algarve.
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0: são de Algarve. 16 horas.
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10: Ora, mais uma vez, muito boa tarde. 3 minutos passam das 4 da tarde, sexta-feira, 7 de agosto. Vamos ao ciclismo e Teixeira Correia. Há pouco uma queda que aparentemente poderá não ter sido grave, pelo menos para os homens de Tavira que se viram ali envolvidos, porque nesta altura já estão novamente no pelotão.
11: Exatamente, ficaram lá 3 corredores da equipa do Tavira, entre eles o camisola laranja, o Francisco Campos, mas pareceu que não foi nada de monta. A diferença a 64 km até a chegada, 3 minutos e 25 é a máxima vantagem, numa altura em que um dos corredores acabou por descolar. Trata-se de José Gutierrez, da equipa do Hobby do Cycling Team, que perdeu o contacto com os homens da frente, portanto, o quarteto passou a ser um trio, quando a RTP vai transmitindo imagens de Francisco Campos e também de Carlos Salgueiro. Há pouco contactei também o gabinete de imprensa, o dorsal 163 chama-se Bernardo Cabamberri. Cabamberri, não Capamber, depois deverá ser altrocada ao Campaner, depois o nome vai ser trocado, já que houve essa indicação, portanto, Cabamberri é o nome do dorsal 163 que vai na escapada. Relativamente, já houve 2 metas volantes e um prémio da montanha, na meta volante instalada em Almograve, ao quilómetro 47.4, o primeiro a passar foi o dorsal 163, o tal Bernardo Cabamberri, depois na segunda posição o dorsal 92, Adam Lewis, APS Pro Cycling dos Estados Unidos, e o terceiro, o dorsal 74, Oscar Rota Feira dos Sofás Boa Vista, a diferença era de 2 minutos e 15 segundos. Na Zambujeira do Mar, ao quilómetro 66.3, volta a passar na frente a Cabanberry, o corredor da equipa da Meridian Racing de Luz. O segundo foi o dorsal 152, trata-se de José Gutierrez, Dobby do Cycling Team. E o terceiro passaria então na terceira posição Adam Lewis, o corredor da APS Pro Cycling. No prémio de montanha de terceira categoria, acabou por acontecer aquilo que era expectável, ou seja, o primeiro a passar foi o camisola azul Oscar Rota, soma mais 5 pontos, é líder com 10 pontos no prémio da montanha. O segundo foi o dorsal 92, o corredor da equipa da APS Pro Cycling, Adam Lewis. Terceiro, dorsal 163, o Bernardo Cabanberry, da Meridian Racing de Luz. E, na quarta posição, o dorsal 152, José Gutierrez, Obi do Cycling Team. 2 minutos e 15 era a diferença. E há pouco, a 64 km da chegada, a máxima vantagem da fuga, 3 minutos e 25 segundos. A queda aconteceu a 68 km do final, ou seja, ao quilómetro 112. Um dos que ficou envolvidos foi Francisco Campos, mas acabou por seguir e para já parece não ser nada de problemático para o corredor líder da classificação por pontos e que terá uma palavra a dizer. 3 minutos e 13, a 62 km do final desta etapa, com os três corredores na cabeça de corrida, uma vez que José Gutierrez, o corredor do Óbito de Sá de acabou por perder o contacto com os homens da frente. Apesar da vantagem ser superior a 3 minutos, a equipa de Taferovos Matinado dos Mortágua tem trabalhado muito bem no sentido de procurar anular a escapada e tentar dar a vitória ou a João Matias ou a Lienz de Linares, que hoje cumpre 29 anos, mas a equipa do Tavira, tal como já ouvimos Carlos Salgueiro dizer, vão procurar nova vitória, mas há quem mais esteja interessado. Para já, 3 minutos e 10, teriam na frente a corrida a 60 km final, quando é alcançado José Gutierrez, do Óbido Cycling Team.
10: E com pouco mais de 60 km para a meta e pouco mais de 3 minutos de vantagem sobre o pelotão, seria qualquer coisa como o pelotão recuperar um pouquinho mais de 1 minuto a cada 20 km. Por isso, durante a próxima hora, será esse o trabalho dos homens do pelotão para levarem a decisão da etapa ao sprint. Vamos voltar então à estrada logo depois das 4 da tarde. Até já!
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7: E vamos lá ao ciclismo, 3 minutos passados das 5 da tarde desta sexta-feira rumo à Albufeira, 15 km para o final e Teixeira Correia, há quilómetros atrás, tocaram as campainhas porque os dois homens ainda em fuga, a diferença está a custar a cair.
8: Exatamente, porque a diferença chegou a estar a 55 km da meta em 3:45, o que era a diferença apreciável para o pelotão e primeiro foi a equipa da Taffer Ovos Matinados Mortágua, tem sido César Martins Gil, o corredor da equipa verde e branca, a que tem marcado o ritmo. Depois entraram também os corredores da UAE Team Emirates e agora também vão aparecendo os roxos da Burgos Burpelete BH, a que vão procurar então também uma chegada em pelotão compacto, 1 minuto e 15, a 15 km, passam os 15 km da chegada, o pelotão, e portanto acaba por esta diferença ter começado a cair 1 minuto e 14 a 14 km. Só quero chamar a atenção por menor, antes de passar pela referência de Lagos, da meta volante instalada em Lagos, a terceira do dia. O primeiro a passar foi o dorsal 163, Bernardo Cambavelli. O segundo foi o dorsal 92, a Tata Saddam Lewis, e o terceiro o dorsal 74, o camisola azul, Oscar Rota, o corredor da Feira dos Sofás, Boa Vista. quando está a 14 km do final da etapa, 1.07, e a diferença é cada vez menor, dada a excelente velocidade que está a ser imprimida pelos corredores em cabeça de corrida, nomeadamente os homens da UAE Team Emirates, quando se vai atravessando agora, parece-me que será a lagoa que agora se vai atravessar, e há a viragem, e atenção, que a chegada à Albufeira é vindo do lado da Marina, ou seja, os corredores vão a Porsche, a Alcantarilha, Armação de Pera, e a partir daí vão a Valdeparra e de Valdeparra para a Albufeira. E a chegada é vindo da Marina nos quilómetros, metros finais, ou seja, entre o quilómetro 6,8 e 6,2 para a chegada, são cerca de 600 metros a subir, aquela subida, quem conhece a vinda da Marina, e que, portanto, pode originar a corte do pelotão, e aqueles corredores que são mais explosivos podem atacar para tentar, então, ficar isolados nessa parte do percurso. Um minuto e praticamente um minuto certo, quando estão a 13 km da chegada, voltaremos na chegada.
7: Passagem nesta altura por Armação de Pera e ainda com Oscar Rota virtual, camisola amarela, presa nesta altura por pouco mais ou cerca de 15 segundos, com o pelotão já a um minuto. Vamos voltar à estrada daqui a poucos minutos nesta emissão do Horizonte Algarve para acompanhar os quilómetros finais. Até já!
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1: Vamos lá então aos quilómetros finais desta segunda etapa, quase a chegar à Albufeira, cerca de 8 quilómetros para o Du da Frente, que se mantém pelas imagens da RTP com 49 segundos de vantagem. Ainda há pouco fiz aqui uma pequena cronometragem, dava-me um pouco menos, mas ainda assim restam dúvidas para saber se a fuga tem ou não sucesso, Teixeira.
2: 8 quilómetros para o final, 42 segundos é a diferença, já perdeu aquela virtual camisola amarela, o Oscar Rota, corredor da Feira dos Sofás, Boa Vista, e Francisco Manto inicialmente, quando nós chegámos havia pouca gente, mas agora começou toda a gente a vir, mas já está mais fresco, toda a gente a vir para a zona da meta, muita gente em Albufeira nesta Avenida das Descobertas.
1: Deixa-me só interromper para dizer que acabei de contar, nem 10 segundos tem hoje da frente, mas em frente, Francisco.
3: Sim, exatamente, dizer-te que é um mar de gente que veio aqui esta tarde, há muitos com certeza deixaram a praia, preferiram deixar a praia e vir aqui, dar aqui uma espreitadela e ver os homens do pedal, muita gente ao longo do percurso, aqui ao longo de todo o percurso até à meta e mesmo depois da meta, muita gente aqui, talvez, não sei se não terá, a etapa com mais gente, mais do que ontem ainda, muita gente aqui esta tarde.
2: Quando estamos a 7.3 km da chegada, 26 segundos é a diferença, praticamente a ser alcançado, os dois fugitivos escaparam ao quilómetro 2, são, portanto, mais de 170 km de escapada. Agora são os corredores da equipa da AP, da equipa do Team Tavira, que vêm para a frente da corrida, a equipa Algarvia a procurar mais uma vitória, tendo em conta que pode surgir para Carlos Salgueiro também, para o camisola laranja. Trata-se Francisco Campos, o vencedor da etapa de ontem. A equipa Algarvia a procurar a segunda vitória. Vão-se ver também camisolas vermelhas e brancas da equipa da Ávila, do Altão, Lolé Conselho e Francisco Manta. Concretiza-se aquilo que foi dito esta manhã por parte dos corredores do Tavira, nomeadamente Carlos Salgueira, tentativa de vitória, ou dele ou de Francisco Campos?
3: Sim, ele disse, dizia-nos sim, que ia tentar hoje, iam tentar vencer aqui, até porque conhecem bem o percurso. Também, recordo também o homem da Aviludo, Loutano, também nos disse que hoje seria um dia para tentar o conto, e vamos ver se acontece aqui algo do que eles previram.
2: Quando os corredores estão a 6.3 km da chegada desta etapa, a segunda etapa, a ligação entre Sines, quando os corredores vão ser alcançados a 6 km do final, rendem-se os dois homens, foi uma escapada de 172 km.
1: E com Oscar Rota a vencer mais uma vez o prémio da combatividade.
2: Ora, está a informação, Oscar Rota é o prémio da combatividade, a informação dada em direto por Edmar Dias, Oscar Rota a vencer de novo prémio da combatividade, quando são absorvidos pelo pelotão, feito o trabalho da equipa da Feira dos Sofás Boa Vista, e vai ter de novo no pódio o camisola azul Oscar Rota, o espanhol, que ontem envergou a camisola. Vão-se ver também os corredores da equipa da NSN, Never Say Never, nunca digas nunca, há uma vitória, que é o caso da equipa do Tavira, 13 homens na cabeça da corrida. Vai-se ver também ali o camisola laranja, 4 corredores da equipa do time Tavira, nesta chegada do Algarve. A parte de trás do pelotão vai ficar então o dorsal 74, ele vai abanando as pernas num sentido de alguma câmara que possa dar 5.4 km, aliás, para a chegada pelotão compacto, quando há um corredor da equipa, vai subindo o corredor da laranja da equipa de Euskaltel, escado subindo pela direita do pelotão, dos corredores do Tavira, a manterem-se na frente. Está lá também o homem da camisola laranja, vai subindo encoberto. Também os corredores da equipa da NSN, Never Say Never, vão entrando agora pela esquerda os corredores do Burgos. Estamos a cerca de 5 km, a pouco mais de 5 km para o final da etapa. Surgem também corredores da equipa do Feirense Vesseller, mas os amigos do Tavira a manterem-se na frente do grupo. O terceiro é Carlos Salgueiro, o quarto é Francisco Campos, o camisola laranja, 5 km para o final. E Francisco Manta, a equipa do Tavira a trabalhar muito bem na cabeça da corrida.
3: Exatamente, aliás, como nos foi dito,

0: Amanhã, os homens do Tavira iam trabalhar para vencer esta etapa aqui. Conhecem bem o percurso, é um percurso que pode ser mesmo lançado o homem do Tavira. Vamos ver se é ou não. Também, o outro homem do Algarve, da Avilu, também nos disse que hoje seria o dia dele. Vamos ver se agora quem é que ficará em melhor posição para chegar aqui em primeiro.
1: Tomás Conte, o argentino da equipa loltana.
2: Vão subindo os cordões da equipa do Avilu, voltando ao Leconselho pela direita do pelotão, aproxima-se dos primeiros lugares, onde são também cordões da Anicolor, 4.2 km, é a parte já final da tirada, aí estão os cordões já na parte final, 4.1 km para o final desta etapa, agora entram-se nos 4 km finais, é uma etapa espetacular, aí está agora aquela pequena subida que vai acontecer no acesso já a Albufeira, a parte final da etapa, vence os três cordões da equipa do time Tavira, a Crédito Agrícola na cabeça de corrida, depois há dois homens da equipa da Anicolor, vêm também os homens da Avilu, do Loltano, homens da Burgos, BH também, desaparece agora de repente, desapareceu também o camisola laranja, o Francisco Campos, a equipa
1: os
2: trabalha.
1: Os quatro homens do Tavira ficaram divididos, dois na frente e Francisco Campos um pouco mais atrás com outro homem.
2: Exatamente, e agora são os cordões da equipa da Avilu, do Loltano, do Leconselho, que pegam no pelotão a 3.3 km da chegada, os homens agora da Avilu a procurarem Francisco Manta a cumprir aquilo que o Tomás Conte disse.
0: Pois, ele é que disse que ele conhecia bem, muito bem o percurso e que ia tentar a vitória hoje aqui, portanto é uma promessa.
2: Aí estão os corredores da equipa da Avilu, do Loltano Leconselho, na cabeça do grupo, a imprimir um forte ritmo. Vem ainda o homem da equipa do time de Tavira. Agora ficam só dois homens na equipa, perde o Carlos Salgueiros, parece-me que ficou lá para trás, perdeu o contacto. É ele que vinha na cabeça do grupo, vem manter-se ainda o homem da equipa da Avilu, do Loltano. Perde-se a contacto da cabeça da corrida a 3 km do final. Os corredores nesta ascensão, vindo do lado da Marina, a perder alguma dificuldade, mantém-se agora um homem, há um corredor da equipa na cabeça da corrida, vamos tentar identificar, vamos ver se será o dorsal 60, será o dorsal 81, será Afonso Silva, exatamente é o Afonso Silva que vem na cabeça da corrida, vem um homem da equipa também, um corredor da equipa da Feira dos Sofás, parece-me ser o Gonunes Alfa Afonso Silva, na cabeça do corredor, um ligeiro corte, três homens
1: e o Johansson da UAE também com o homem do Tavira.
2: É Júlio Johansson, é Hugo Nunes, ficam para trás os corredores da equipa de Avilu, do Loltano, corta-se o pelotão, é Hugo Nunes que vai tentar dar caça ao Afonso Silva, ao corredor natural de Aldemira, tentou tudo por tudo, depois de ontem a ter perdido o contacto e não ter recuperado, aí estão os dois corredores na cabeça da corrida, vão fazer então esta rotunda, a parte final da subida para depois começarem a descer para o centro de... para a rotunda que dá acesso ao centro de Albufeira, ficam na frente Hugo Nunes e também o Afonso Silva, o Júlio Johansson a fazer a tentativa de junção também com o pelotão, estamos a 2.3 km, começa-se agora a descer a parte final, está tudo de novo junto na frente e Francisco Manta será mesmo uma chegada ao sprint, um sprint que vai ser decisivo.
0: Exato, como se previa, uma chegada ao sprint e vamos ver quem é que tem mais pernas para chegar aqui em primeiro lugar, mas vai ser com certeza um sprint vigoroso.
2: A manter-se um corredor ainda, o homem da equipa do Tavira, Afonso Silva, a manter-se nos primeiros lugares, ele está na segunda posição, há depois dois corredores, o homem também ali de vermelho, agora já aparece também o camisola laranja.
1: E o camisola amarela laranja, também muito bem colocado.
2: Exatamente, o camisola laranja também, agora a aparecer na quarta posição. Francisco Campos, vem Júlio Johansson, vem Afonso Silva, vem um corredor da Burga, vem Francisco Campos, Hugo Nunes, depois de seguida vem o camisola amarela, estamos a 1.2 km do final, 1.2 km para o final da etapa, começam a chegar as primeiras motas da organização. A Júlio Johansson que vem na cabeça da corrida agora é ataca um corredor da Burgos BH, há também um corredor da Nevra Sem Nevra que agora tenta atacar, responde o câmbio, um homem de branco que é da Feira dos Pais Bobista, entra-se no último quilómetro, entramos no derradeiro quilómetro, um quilómetro para o final, há uma rotunda à direita e depois os corredores vão então a partir daí até quase acesso à reta da meta, uma ligeira descida e depois uma curva para a esquerda. E agora está a 500 metros para o final, os homens da equipa da Avilu, do Loltano, ainda estão nos primeiros lugares, vai atacando um corredor da equipa do Nevar Sem Nevar pela esquerda, Agora ainda olha para trás, a ver se Tomás Conte está bem colocado. Aparece ainda lá também o camisola laranja. Vamos ver se há possível descurto. Atenção, ao meio do Tafira a atacar de longe. Pode ser a vitória. O corredor da equipa da Vila do Altena a atacar de longe. Vamos ver se vai conseguir chegar. A atacar bem de longe. Responde o camisola amarelo. Responde também Santiago Mesa. É o corredor. É Santiago Mesa. Atenção, Santiago Mesa. Há também o camisola amarela. Há um homem de vermelho que vai atacar. Vamos ver se Santiago Mesa vai ser o vencedor. Quem vai ser o vencedor desta etapa? Santiago Mesa vem na frente. Há um corredor da equipa do Burgos BH. A Santiago Mesa e é uma chegada da Daniel Cávia. É dada a vitória para já Daniel Cávia, Santiago Mesa ao segundo, Tomás Conto ao terceiro, Xavier Izaza ao quarto, Francisco Campos ao quinto, Rio Oliveira, camisola amarela ao sexto, Jordi Lopes e Daniel Cávia é o corredor que é atribuído à vitória. Ao corredor da equipa do Daniel Cávia, o corredor que acaba por ser vencedor da etapa. Alô, Francisco Manta.
0: Sim, senhor, exatamente. Eles passaram aqui, que quase que passam por cima deste monte, de gente, que eu não consigo perceber também como é que havia tanta gente aqui, que foi um bocado complicado. Mas pronto, eles já passaram, agora vamos tentar falar com ele, só que, como devem compreender, esta avenida é longa, longa, longa, e para eles voltarem para trás vamos levar algum tempo. Vamos tentar.
1: Mas atenção que noutro ponto aparece Santiago Mesa com o melhor tempo, apenas algumas décimas. Vamos esperar pelo fotofinish, porque tenho aqui algumas dúvidas.
2: Vamos ter que esperar pelo fotofinish, porque há esta questão que poderá ser o Santiago Mesa, como estás a referir, e vamos procurar então essa referência para tentar chegar a um local onde haja possibilidades de passarmos para o outro lado, que agora já fiquei, por assim dizer, encurralado em termos...
1: Posso acrescentar que já tem duas fontes a indicarem Santiago Mesa.
2: Bom, então vamos aguardar para ver se Santiago Mesa se vai ser o vencedor desta etapa, tendo em conta que o corredor da equipa da Campicar será ser o vencedor. Aguardamos isso, eu vou procurando então entrar para outro local, por forma a conseguir chegar às entrevistas com os corredores, justamente, e passa ao Francisco Manta.
0: Olha, estou aqui próximo dos homens da Unicolor, mas estamos a aguardar, toda a gente a aguardar, porque quem será mesmo o vencedor? Será ou não o Santiago Mesa, ou se será o homem da Euskaltel?
1: Indo à boleia da classificações.net, que faz o registro e a cronometragem oficial, o Santiago Mesa acaba com 3 horas, 59 minutos, 8 segundos, 948, face a 964, e agora temos o fotofinish. Vamos lá ver. É Santiago Mesa o vencedor. Ponto final. Santiago Mesa vence.
2: Olha a vitória de Santiago Mesa.
0: Como devem ter ouvido o grito aqui ao pé de mim, ele gritou aqui para o microfone da Horizonte. Santiago Mesa. Santiago. Não é fácil, tá? Porque está todo mundo aqui. Santiago! Santiago, uma grande vitória.
3: Gracias, Marcos.
0: Uma grande vitória. Não deixam falar. Não deixam o Santiago falar.
1: Vitória confirmada então para Santiago Mesa, ciclista da Unicolor Campicar.
0: Uma vitória para a Unicolor.
4: Sim, esta é uma grande vitória para nós. Nós acreditamos para Santi, e Santi conseguiu, é o corredor valente e merece esta vitória. Nós estamos muito felizes para Santi e para a equipa.
0: E continuar a pensar na amarela?
4: Sim, continuamos para geral. Amanhã Santi também tem alta chance para vitória. Vamos ajudar Santi amanhã e depois começamos a lutar para geral.
0: Hoje uma vitória ao milímetro.
4: Sim, hoje foi muito bonito. Depois da chegada, o comissário já disse que ganhou o Burgos. E nós,
0: foi no fotofinish.
4: Sim. E depois conseguimos, é muito bom.
0: São as declarações do Yartanis.
2: Sim, agora Afonso Silva, corredor da equipa do Tavira. Afonso, jogou-se tudo por tudo naquela subida, mas acabou depois de virem muito atrás, viram muito rápido, não foi possível conseguir chegar àquilo que era o objetivo da vitória na etapa.
3: Bem, ali, nosso objetivo hoje passava por metermos o Campos na discussão da etapa. Sabíamos que aqui a Alfeira tinha estas duas subiditas curtas, mas que faziam duras, e os sprinters mais pesados que podiam ter dificuldade. Nós encabeçámos o pelotão para se colocarmos bem aqui na subida, apanhámos na frente. O Lulé entrou com muita força e eu simplesmente segui, nem por mim, ia sozinho e tudo um bocado partido, mas depois aqui na descida voltou-se a unir. O Campos acho que faz quinto, a melhor portuguesa, então foi um dia bem conseguido outra vez.
2: Ontem bem melhor do que ontem, que foi um dia de azar para si.
3: Sim, ontem foi um furo numa parte decisiva, perdi tempo. Hoje também, acabei por cair, mas está assim, a gente vai-se levantando.
2: Hoje passou só perto de casa, certamente feliz.
3: Sim, passou-se perto de casa, foi bom ter aí o meu pessoal a apoiar e pronto.
2: Muito obrigado, Afonso Silva, o Alentejano de Odmira, feliz com a sua participação e com o trabalho que foi feito pela equipa.
1: Já tenho o top 10, mas pergunto primeiro ao Francisco.
0: Eu tenho aqui o Tomás Conte. Tomás, era prometida a luta para hoje, mas não foi suficiente.
5: Já, sabíamos que hoje tínhamos uma etapa super difícil por delante. Sabíamos que não era nosso jeito, porque são sprints super rápidos. E sabíamos que hoje era uma etapa relativamente plana, não havia nenhuma adversidade, também não estava muito calor, por isso não tivemos nenhuma adversidade. Mas pronto, dimos o nosso melhor, tentamos ganhar a etapa, fizemos tudo como equipa para tentar ganhar a etapa, não conseguimos, mas amanhã temos mais luta.
0: Muito obrigado. Tomás Conte.
1: Terceiro classificado na etapa, e agora troco. Pergunta ao Teixeira se tem motivos de reportagem, se não avanço com o top 10.
2: Tenho aqui motivos de reportagem. O corredor é um dos jovens experientes, o Rafael Sousa, da equipa da Feira dos Pais Boa Vista. O joelho um bocado em baixo, foi uma queda dura.
6: Não, nem sei em que lembro foi, mas foi uma queda normal, numa situação de corrida, que a corrida até vinha devagar, tive sorte. Houve quem ficasse mais maltratado, por isso acho que, ao fim de contas, a queda não foi nada demais.
2: Mas um grande dia para a equipa do Feira dos Pais Boa Vista, com o corredor durante 170 km, é o mais combativo, portanto mantém a camisola azul, que era esse o objetivo, conseguidos os objetivos do dia por parte da equipa.
6: Sim, foi. Era um dos principais objetivos do dia hoje, era manter a camisola com o Oscar, ele conseguiu, está de parabéns por mais um dia top, e a equipa nos quilómetros finais também tentou a sua sorte. Acabámos por não ganhar a etapa, que também era um objetivo, mas estivemos na luta mais um dia, e acho que estamos a mostrar a raça do Boa Vista.
2: Muito obrigado, uma boa recuperação. Aí está o corredor da equipa do Boa Vista com o joelho a direito muito, muito em baixo, mas para já tudo a ser conseguido. E volto então para o Francisco Manta.
0: Olha, dizer-te que de momento já não temos aqui ninguém, eu vou aguardar aqui que chegue, que deve estar a chegar o Dr. José Soares para fazer o balanço desta etapa.
1: Aproveita então para o top 10, com a vitória de Santiago Mesa, Nicolor Capicarne, 3 horas 59 minutos 8 segundos. Segundo lugar, Daniel Cavio, espanhol do Burgos Burpelet BH, a chegar então com o mesmo tempo, tal como os seguintes. Tomás Conte foi, como ouvimos, o terceiro, ciclista argentino da Vila do Loltano Lolé. O quarto, Xavier Izaza, da Euskaltel Euskadi. O quinto, Francisco Campos, Team Tavira Crédito Agrícola, é o camisola laranja, à partida para esta etapa. E o camisola amarela, na sexta posição, Rui Oliveira, UAE Team Emirates XRG. Sétimo, Jordi López, outro espanhol, Euskaltel Euskadi. Oitavo, Carlos Miguel Salgueiro, Team Tavira Crédito Agrícola. Nono, Pedro Silva, Feira dos Faz Boa Vista. E décimo, João Martins, Credibon, L.A. Alumínios, Marcos Car, também com outro nome conhecido, João Matias, 11º, ciclista da TAFER. Na geral, está tudo na mesma, e vou aqui socorrer-me das cábulas para indicar então. 7 horas 45 minutos 32 segundos ao tempo total de Rui Oliveira na liderança da geral individual. Rafael Reis continua na segunda posição a 3 segundos, ciclista da Nicolor Campicarne. O terceiro, Carlos Salgueiro, do Team Tavira, continua a 9. Depois a 10, Artem Nitsch, ouvimos-lo aqui, ciclista da Nicolor, está a 10 segundos. A 11, Axel Van Der Tuck, da Euskaltel. Também na mesma equipa, Chomin Joristi a 11 segundos e depois a 17, Adrià Pericaz, o grande candidato da UAE geral, está a 17 segundos. Oitavo é Fábio Costa, nono Ruben Rodrigues, ambos da equipa de Boa Vista, a 21 e 22 segundos respectivamente, tal como Daniel Cávia, o sprinter da Burgos, sobe ao top 10 também a 22 segundos. E agora, Teixeira Correia.
7: Olha, vou aqui para o meio do público, já vou, daqui a bocado estou dentro da Câmara Municipal de Albufeira, vou à procura das classificações que estão a mais de 400 metros do local onde está o carro da comunicação social, vou tentar chegar a ver se consigo ter acesso à folha, à chamada Folha dos 15, a que é essa a confirmação oficial em termos então daquilo que são os tempos. Ainda o Ricardo está um pouco mais longe, vamos lá conseguir chegar. E esta foi uma etapa que inicialmente tinha uma quilometragem mais curta, houve umas alterações e acabaram então por ser 180 quilómetros. E vou aguardar então a ver se nos conseguem fazer chegar a classificação. Vou aqui pedir a ajuda de um dos comissários para ver se é possível a folha dos 15, para depois então confirmarmos. Amanhã é a etapa mais longa, a ligação é entre Beja e Elvas, a cidade das Ameixas e da Siricaia. A cidade de Beja vai receber então a partida, tendo em conta que hoje toda a caravana vai sair de Albufeira em direção à cidade de Pax Júlia. E já aqui temos. Então já temos a classificação, a folha dos 15, já não há possibilidades de mais reportagem. E tendo em conta, Edmar, vou confirmar aquilo que há pouco tinhas dito, mas esta são, em termos oficiais, as classificações. Então, a classificação geral, vitória de Santiago Mesa, da Nicolor Campicarne, 3 horas 59 minutos 8 segundos, média de 45.263. Segundo, Daniel Cávia, Burgos BH. Terceiro, Tomás Conte, Aviludo, Outono Lalei, Conselho. Quarto, Xavier Issaza, Deus Catela, Euskadi. E quinto, Francisco Campos, o Camisola Laranja, Time Tavira, Crédito Agrícola. Sexto, Rui Oliveira, UAE, Time Emirates, o Camisola Amarela. Sétimo, Jordi Lopes, Deus Catela, Euskadi. Nono, Carlos Salgueiro, Time Tavira, Crédito Agrícola. Nono, Pedro Silva, a Feira dos Chufás, Boa Vista. E décimo, João Martins, da Crédito Bom e Alumínios, Marcos Car. Os dois corredores da TAFER acabaram por ficar na 11ª posição, João Matias. E 13º para Liangeli Aras. E a equipa, em termos de vitórias na etapa, nova vitória para a equipa do Time Tavira, a Crédito Agrícola. Rui Oliveira mantém a camisola amarela, a 3 segundos Rafael Reis, a 9 Carlos Salgueiro, a 10 Artem Niche, a 11 estão Axel van der Tulke e Chomin Joaristi, Adrià Pericaz está a 17, Fábio Costa a 21, Ruben Rodrigues também está a 22 segundos e Daniel Cávia ainda a 22 segundos. A Nicolor Campicarne comanda por equipas, a geral por pontos, o novo líder é agora Daniel Cávia, o corredor da equipa do Burgos, Burpalete, BH, geral da Montanha, Oscar Rota, Feira dos Chufás, Boa Vista, e geral da Juventude, Adrià Pericaz é o vencedor. E creio que, Ademar, para arrumarmos a questão desde a Albufeira, referi que amanhã será a etapa mais longa, a terceira etapa, a ligação entre Beja e Albas. Partida de Beja às 12 horas e 55 minutos, partida simbólica, partida real às 13 horas. Passagem por Cuba, Vidigueira, em direção depois Portelo por fora, em direção à Amieira, portanto na barragem da Amieira, na barragem junto à barragem do Alqueva, Reguengos de Monsaraz, Alto de Monsaraz, contagem do prémio de montanha de terceira categoria, em direção a Trena, Alandrobal, Vila Viçosa, onde haverá, antes disso, um primeiro sprint bonificado ao quilómetro 130 em Alandrobal, em direção a Vila Viçosa, dois sprints especiais bonificados num espaço de 600 metros, depois Borba e em direção a Elvas. A chegada a Elvas vai ser, então, naquilo que chamam a Fortaleza de Elvas, uma chegada na Forte do Baluarte de São João de Deus, prevista para as 17 horas e 20 minutos. Etapa boa e amanhã espera-se mais outra grande etapa.
1: É despedida então do Teixeira Correia, mas vou-me ainda socorrer do Francisco Manta para saber se já tens contigo, doutor.
8: Dizer que não tenho ainda, até porque ainda não chegou o Carvassor, portanto ainda haverá ciclistas a chegar e está tudo aqui em suspenso a aguardar para depois se iniciarem aqui as festividades
0: diremos assim, lá no pódio. Exatamente,
1: então,
0: no pódio.
1: Que portanto, aguardes mais um pouquinho e, entretanto, preenches aqui no estúdio. Dizer claro. Que o tempo limite era de 15% do tempo total da etapa, portanto, serão mais 35 minutos e 52 segundos que os ciclistas mais atrasados poderão gastar a mais que o vencedor da etapa. Ontem houve um ciclista que chegou fora do limite de tempo. Vamos ver se essa situação hoje se verifica ou não. Mas para já, e à boleia da RTP, vamos ouvir o vencedor da etapa, Santiago Meza.
9: Chegada aqui. Al final, el último kilómetro y medio era casi que subiendo todo, tenía un pequeño plan en medio. Fue un poco difícil digerir el esfuerzo, pero al final pudimos disputar el sprint, que es lo más importante.
10: Cuando el hombre de Afiludo ataca aquí en la punta final, ha sido un triunfo de la paciencia, de saber esperar el momento cierto.
9: Sí, la verdad que así es el ciclismo, nunca sabes qué puede pasar. El chico de Afiludo utilizó su oportunidad, pero al final llegamos al sprint y pude ganar.
10: Y para ti, ¿cuán importante es este, el triunfo de hoy?
9: Bueno, es mi primer triunfo como profesional en sí. Ya tengo pues muchas victorias aquí en Portugal, pero un nivel tan alto es mi primera victoria, y que sea aquí en Portugal, en la Vuelta a Portugal, lo hace todavía más bonito, más importante.
10: Muchas gracias.
9: Gracias a ti.
1: Palavras de Santiago Meza, aqui a falar da gestão de esforço nos quilómetros finais, do momento certo para atacar e de uma vitória bonita. E antes de tentar apanhar mais alguém à RTP, à boleia da RTP, volto a tentar o Francisco Manta.
0: Pois, e agora já chegou mesmo o último ciclista, era ele, o Rubén Sánchez da Óbidos. Foi ele o último a chegar, chegou o Carvassoura, só que o Dr. José Soares não conseguimos vê-lo. Vamos aguardar, ou então...
1: mais tempo
0: ou então,
1: e aproveitar para ouvir o team manager, digamos assim, da Aniclor Campicarne, o Rubén Pereira.
11: Final.
12: Sim, o Meza é um corredor que sabíamos que hospitávamos por toda a etapa. A parte final, uma desorganização grande na parte final do pelotão, ali é o quilómetro e meio. O Meza gosta-se de mexer bem sozinho, não gosta de levar colegas na frente. Eu achava que o Meza podia ganhar, e quando eu vi na reta meta achava mesmo que ele iria ganhar. Quando o de Burgos levantou os braços fiquei um pouco na dúvida, mas sempre fiquei a sensação que era o Meza que tinha ganho.
11: O que é que significa esta primeira etapa ganha pela equipa que traz o bicampeão da volta?
12: Sim, nós desde que contratámos o Meza desde o início do ano, foi uma aposta da equipa. É um corredor que trouxe mais versatilidade ao projeto, e para as chegadas rápidas era algo que nós procurávamos já há bastante tempo, e acho que ele merece, a equipa merece, e acho que ele a partir de terça-feira entra ao serviço da equipa.
11: Muito obrigada. E foi de facto com muito...
1: Palavras de Rubén Pereira, o diretor desportivo da Aniclor Campicarne, equipa que hoje leva de vencida esta segunda etapa da Volta a Portugal em bicicleta em Albufeira, para onde vou mais uma vez com o Francisco Manta.
0: Sim, e olha, mais uma vez, sem ninguém... Portanto, muita gente aqui à espera, um compasso de espera, não sei o que é que se passará, mas é um compasso de espera grande e ninguém. Portanto, eu penso que daríamos aqui, fecharia aqui já a reportagem em direto, e quando se o Dr. José Soares conseguir voltar aqui, então, sim, voltaremos depois.
1: Ou então que grave já essas declarações para o
0: Exato.
1: Diário da Volta também.
0: Ok.
1: Entretanto, não sei se o Teixeira Correia já desligou.
2: Bom, eu fui em busca do doutor, também tenho andado por aqui, por estes sítios, antes estão os carros da organização, mas também não consegui localizar, e portanto é complicado. Os carros chegaram no sentido de vindo do lado da Marina para a Albufeira, estão estacionados em sentido contrário, mas outros fora do local habitual, que ficaram junto à Câmara e depois não temos acesso para aquele lado, e portanto acaba por ser difícil e complicado procurar. É quase uma agulha no palheiro, mas continua-se à procura, mas não há para já nada que possa indicar que poderemos ter as declarações do Dr. José Soares.
1: E eu aproveito para dar mais um balão de oxigênio e motivo de interesse para os nossos ouvintes. Vamos ouvir o diretor da Aviludo Loutan Lolé, o Américo Silva.
11: Principalmente da equipa.
13: Sim, principalmente o que nós destacamos e que nos satisfaz é o grande trabalho que a equipa tem vindo a fazer em prol do Tomás Conte. Sabíamos que o final da etapa de ontem, pela sua dureza, se proporcionava muito mais às características dele do que propriamente a etapa de hoje. De todas as formas, nós voltamos a fazer o trabalho que nos competia, que era endurecer ao máximo nestas duas pequenas subidas. Sabemos que não são subidas por aí além, mas sabíamos que para conseguir colocá-lo em igualdade de circunstâncias com os puros sprinters, o teríamos que fazer, fizemos, não conseguimos, há que dar os parabéns aos adversários, e saber e ter essa consciência e essa moral de que estamos a atravessar um bom momento, tanto individualmente da parte do Tomás Conte, que inclusive ontem fez sexto, hoje fez terceiro, isso já é um bom sinal para aquilo que vem pela frente da Volta a Portugal.
11: Tinha tido um sabor diferente aqui a correr em casa, essa vitória.
13: É lógico. Se ontem nos soube mal, hoje soube-nos duplamente mal, porque estamos na nossa região, no Algarve, e muito nos gostaria de ter oferecido esta vitória a todos os loletanos.
11: Muito bem, muito obrigada.
1: Américo Silva, o diretor desportivo da equipa loletana, aqui em declarações à RTP. Mais uma ronda para os dois.
2: Bom, eu da minha parte dizia, dou por encerrado o trabalho, tendo em conta que as etapas escolher mais não conseguem encontrar e, portanto, não é possível para já ouvirmos o Dr. José Sousa. Pelo menos da minha parte, já estou a caminho também do caminhão para podermos depois então começar a fazer o outro trabalho importante, que é o trabalho do Diário da Volta. Recuperando então a vitória de Santiago Mesa, o corredor da equipa da Anicolor Campicarne, inicialmente dada a vitória ao corredor da Burgos BH, mas depois acabou o fotofinish por alterar tudo aquilo que era a situação inicial. Relativamente ao Santiago Mesa, o corredor é natural de Medellín, na Colômbia, nasceu a 11 de novembro de 97, tem 28 anos, tem tinha 6 vitórias na temporada passada. Este ano já conseguiu vitória na prova de abertura da região de Aveiro, etapa da volta ao Alentejo e também ainda uma etapa de respeito ao Jornal de Notícias. E, portanto, é um corredor que é um excelente corredor, tendo em conta que é um sprinter, ele que já tinha corrido também na estrutura da EFAPEL, de José Azevedo, e depois passou para a antiga EFAPEL, que é agora a Anicolor Campicarne. Excelente o trabalho do corredor da equipa. Portanto, vitórias na prova de abertura região de Aveiro, etapa da volta ao Alentejo em Montemor Novo, segunda etapa em Vila Nova de Famalicão e quarta etapa em Valongo do Grande Prémio Jornal de Notícias. Esta temporada consegue a 5ª vitória, a 11ª na sua carreira.
1: E agora, Teixeira, já não vais falar mais, mas peço que fiques aí desse lado enquanto vamos ouvir as declarações do ainda camisola amarela, Rui Oliveira.
10: Ligação até ao Algarve, como é que foi esta etapa?
14: Sim, obviamente foi muito especial, partida amarela, não sei se creio que ainda se assegura, não é? Só tenho a agradecer o apoio de todos os portugueses que estiveram na estrada, a gritar o meu nome. Foi um dia muito, muito, muito especial de amarelo e agradecer à minha equipa, que hoje novamente é fenomenal, trabalhou para mim e acreditava que eu podia vencer de amarelo. Eu próprio acreditei, mas sim, no último quilómetro faltou-me gente, trabalho e tinha toda a gente na minha roda. Foi complicado porque perdemos aquele momentum do último quilómetro e era uma chegada que se vinha rápido de trás. Não tinha as pernas para ganhar no sprint final, não tinha. E só tenho que dar os parabéns ao vencedor, creio que foi o mesmo. Foi um sprint muito bem disputado, este final foi lindíssimo. Com esta subida, com este topo de matar mesmo. Senti muito bem na subida, mas depois no sprint já perdi alguma força. Mas só tenho que agradecer a todos e bom, amanhã é mais um dia de amarelo e tentar.
10: O Santi Mesa, que tem sido sempre muito elogiado pelo próprio Rui desde o início, porque reconheceu que era um dos concorrentes para os sprints nesta volta a Portugal, acabou por ser um triunfo no fotofinish. Como é que se explica, ou como é que foi essa visão do sprint vista pelo Rui ali?
14: Sim, o Lolé pegou muito bem na corrida no último quilómetro e meio. Depois o André Carvalho ganhou um espaço, eu deixei-o ir, porque se eu fosse segunda roda era entregar o ouro ao bandido. E esperei um bocado, o André ganhou algum espaço, depois penso que veio o corredor do Top Fair e eu pus-me à roda dele. E depois, um pouco depois de 300 metros, tentei arrancar, mas assim que arranco o Santi vinha com outra velocidade, eu sabia que já ia ser, que ia ser impossível ganhar a etapa.
10: E havia muita desconfiança de toda a gente olhar para toda a gente?
14: Sim, eu... Lá está, aquilo não me favoreceu perder aquele tempo ali de arranque, mas é o que é. Os adversários estavam mais fortes e foi um sprint muito bem disputado pelo Sandy e pelo Daniel, antes de cancelar Burgos. E lá está, eu só limitei-me a ver um pouco de trás e tentar melhor fazer o melhor lugar que conseguia. E bom, ter a amarela é o mais importante no final do dia e sentir o carinho de todos os portugueses. Mais um dia.
1: Obrigado. E mais uma vez uma entrevista longa do Rui Oliveira Teixeira. Adeus, não é?
2: Exatamente. Voltaremos então no Diário da Volta e amanhã a partir da cidade de Beja.
1: E o Francisco Manta, também para as
0: Olha, seguidas. Sim, também, o doutor José Soares não chega aqui, vamos dar para concluir o trabalho, recordando que foi a Horizonte quem deu a notícia ao Santiago Mesa que era ele o vencedor. Fica gravado aí o grito que ele deu para o microfone, agarrou o microfone, o nosso microfone, e o grito que ele deu ao microfone quando soube que era o vencedor.
1: Muito bem, então a reportagem da Horizonte Algarve nesta segunda etapa da Volta a Portugal em bicicleta fica finalizada desta forma, marcando o encontro para o Diário da Volta, que, como habitualmente, chega na sua primeira edição às 20 horas, depois repetições às 21 horas e amanhã de manhã às 7, às 8 e às 9 horas. É aí que vamos contar tudo o que ainda não foi contado sobre esta segunda etapa da Portuguesa. Até logo.
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0: são do Algarve. 18 horas. 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
1: Durante o mês de agosto, a Luz Tavira enche de música, animação e tradição. Todos os fins de semana há bailes populares para celebrar o verão, conviver com amigos e manter vivas as tradições, apoiar as associações locais e desfrutar de noites inesquecíveis. As entradas são livres. As festas realizam-se no Largo da República. No dia 7 haverá baile com Walter Reis e no dia 8 com Jorge Miguel, uma organização do Núcleo Desportivo Recreativo do Livramento. Reserva de mesas pelo telemóvel 919-666-3902. Na Rua do Cais, de 7 a 16 de agosto, realiza-se a Feira de Ofícios. De segunda à quinta-feira podem visitar a feira entre as 18 e a meia-noite e de sexta a domingo entre as 19 e a 1 da manhã. A União de Freguesias de Tavira convida a todos os residentes e visitantes a celebrar a cultura, a música e as tradições que fazem da freguesia um lugar único. Concertos ao ar livre, sessões de fado, de bailes populares a momentos de convívio, o Celebrar Tavira leva a animação a diferentes locais da freguesia até ao dia 31 de agosto, todas as segundas-feiras às 22 horas. Aqui vos deixo a programação para os próximos dias. Dia 10, no Alto São Brás, Projeto Ritmo Fol. Dia 14, Baile do Imigrante em Val de Murta. Dia 17, Fado Tropical no Mato Santo Espírito. Em Tavira, o Jardim Público acolhe mais um ciclo de fado no Coreto. Em agosto, no dia 11, José Pinto, António Correia, Argentina Freire e Helena Candeias. O Mercado Municipal de Tavira acolhe até ao dia 15 de setembro a exposição Olhares dos Mercados, Identidade, Frescura e Diversidade, promovida pela Sociedade Instaladora de Mercados Abastecedores, com o apoio do município de Tavira. A mostra contempla um conjunto de fotografias dos mercados do país, incluindo o de Tavira. Na Igreja de São José está patente a exposição Tavira Caritativa, Hospital do Espírito Santo de Tavira. Podem visitar a exposição de segunda a sexta-feira, das 10 às 13 e das 14 às 17. Na Igreja e Casa Museu da Misericórdia está patente a exposição Pão, Azeite e Vinho, Rituais de Fé, para visitar de segunda a sábado, das 10 às 12h30 e das 14 às 17h30. No Museu Municipal de Tavira Núcleo Islâmico está patente a exposição permanente Tavira Islâmica. Podem visitar as exposições de terça-feira a sábado, exceto aos feriados, das 9h30 às 13 e das 14 às 16h30.
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0: 19 horas. 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
2: São 19 horas. É tempo para a informação. Estas são as notícias na Horizonte Algarve. Portugal registou até ao momento 3 períodos de excesso de mortalidade por todas as causas durante o verão de 2026, totalizando 680 óbitos acima do esperado, revelam estimativas do Instituto Nacional de Saúde Ricardo Jorge, INSA, agora divulgadas. Segundo os dados avançados pela Direção-Geral da Saúde, atualizados a 30 de julho, o primeiro período ocorreu a 16 de junho, com um excesso estimado de 62 óbitos. O segundo período, de maior magnitude, ocorreu entre 2 e 8 de julho, estimando-se 555 óbitos em excesso. O terceiro ocorreu a 23 de julho, com uma estimativa de 63 óbitos em excesso. O INSA e a DGS explicam que estas estimativas correspondem a excesso de mortalidade por todas as causas, sendo obtidas através de modelos estatísticos que comparam a mortalidade observada com a mortalidade esperada para a época do ano. O padrão observado mostra que a maioria dos óbitos ocorreu em pessoas com 75 ou mais anos, verificando-se um predomínio de causas circulatórias, respiratórias e neoplásicas. E agora na Horizonte Algarve é tempo de falar do XPTO, o spot lúdico e pedagógico que em Tavira está situado na Atalaia. Já vamos descobrir um pouco mais sobre ele quando lá formos no final desta entrevista. Para já, em estúdio, tenho a Cátia Nunes, coordenadora-geral, diretora, faz tudo como a própria se identifica aqui no XPTO. E depois tenho os 4 capitães de equipas, já vamos perceber um pouco o que é isto, o Tomás Cavaco, de 7 anos, o Benjamin Quintela, de 9, o Francisco Mesquita, de 11 e o João Camões, de 13. São estas 5 pessoas que vão contar tudo sobre o XPTO, começando então pela Cátia. Vamos às origens. Já aqui há alguns anos de atividade, do quê? O que é o XPTO?
3: Então, boa tarde a todos, ou o que seja. Bem, como o Edmar disse, eu sou a Cátia, já faço aqui algumas atividades para as crianças ao longo, já há muitos anos, por assim dizer. Já faço atividades para os miúdos já há 13 anos, sendo que no XPTO já faço há 6. O XPTO iniciou há 6 anos e não existia. E pronto, eu sempre trabalhei com crianças e tudo mais, e surgiu a oportunidade de abrir este espaço que alberga muitos meninos há 6 anos e que os deixa felizes desde então.
2: Falamos de atividades que acontecem ao longo de todo o ano. Agora estamos no verão, com atividades mais específicas para o verão, mas outono, inverno, primavera, o XPTO não para.
3: É isso. Ou seja, no ano letivo, durante o ano letivo, nós fazemos salas de estudo em que temos meninos do 1º ao 4º ano e temos meninos do 5º ao 12º. Nós fazemos o estudo acompanhado, acompanhamos os meninos aqui nos trabalhos de casa e na preparação para os testes. Basicamente, o que acontece no XPTO é eles estudam connosco, e é tipo um estudo acompanhado. Estão sempre acompanhados e nós fazemos um acompanhamento não personalizado e individual, mas fazemos em grupo. Trabalhamos com eles de uma forma constante e pronto, somos uma ponte entre a escola e os pais. E esse é o nosso foco, é que durante o ano letivo que a gente consiga acompanhá-los no estudo e que vamos todos a bom porto.
2: Ainda assim, é sempre nas férias que o XPTO ganha outra alegria, digamos assim, porque seja verão, Páscoa e Natal, mas nestes 3 períodos, e com grande enfoque no verão, que é maior, há muita coisa a acontecer, não só no XPTO sede na Atalaia, mas um pouco por essa Tavira e Algarve, porque vão a vários pontos. Queres falar um pouquinho sobre tudo aquilo que acontece?
3: Sim, claro. A nossa gestão aqui de XPTO já fazemos, como eu te disse, há 6 anos. Isto tem a ver com os meninos de 6 aos 12 anos. Sendo certo que, dos 6 aos 12 anos, sendo certo que aqueles meninos que já tiveram connosco podem ir até aos 13, 14 anos. Só quem já teve continuidade, pronto. Os novos é que vai até aos 12. Para quem nunca teve connosco, até 12 anos estão connosco. Bem, falando um bocadinho de uma forma genérica do XPTO, nós durante o verão fazemos sempre o julho e o agosto. e eles estão setorizados por faixas etárias, como disseste no início da entrevista. Temos aqui meninos das equipas, ou seja, dos 6 aos 7, dos 7 aos 8, dos 8 aos 9 e dos 9 aos 10, por assim dizer. Às vezes articulamos aqui um bocadinho as idades. Pronto. O que é que nós fazemos no XPTO tão interessante, que todos gostam muito de estar no XPTO? Nós fazemos várias atividades, ou seja, fazemos atividades desportivas, fazemos algumas atividades também fora, viajamos muito com eles também, o Aqua Show, o Sliding Splash, o Quantum, vamos muitas vezes a Lisboa também, fazemos acampamentos de 15 em 15 dias com os meninos que acampamos dentro do XPTO, e pronto, é sempre uma alegria, tem vindo a crescer muito ao longo dos anos. Este ano passa pelas nossas mãos 135 crianças ao longo do verão inteiro, ou seja, diárias, ou seja, por dia nós temos sempre 110, 120, agora no mês de agosto baixa um bocadinho para os 100, 95, pronto, este é o nosso mundo, todos os dias, ao longo do verão.
2: A logística é complicada e o funcionamento, pelo que sei, a quinzena é o modelo mais apropriado.
3: Nós não temos às semanas, nós temos à quinzena porque é uma tipologia que nós queremos e que queremos que continue, porque eu acho que uma semana não, para nós, enquanto equipa, não dá para nutrir certas... Não conseguimos incutir nos miúdos aquela ligação que se cria entre monitor, criança. Uma semana para nós é muito pouco. Quando a semana está a terminar, nós queremos aquela afeição pelos miúdos, eles acabam por ir embora e ficamos com pena. Já há 2 anos para cá que temos essa tipologia, nós só temos quinzenas e mensal. Por isso mesmo, porque para nós, monitores, e para os meninos também criarem algum tipo de, pá, de afeiçoamento aos monitores e às atividades, eu acho que 15 dias para nós é ótimo. Daí nós só fazemos planos de 15 dias ou mensais.
2: Falaste dos monitores, que são peça fundamental, e alguns deles, pelo que sei também, começaram como utentes, vamos usar esta palavra,
3: sim.
2: E hoje em dia já transitaram para o outro lado.
3: Como participantes, né? Eles já estiveram connosco, temos muitos monitores que fazem parte da nossa equipa. Para falar um bocadinho na equipa, nós temos equipas muito regulares, ou seja, tem equipa construída já há 3 anos, a equipa fixa, a equipa que ganha no mês, como se costuma dizer, e nós nisso temos muito, muito cuidado, porque existem muitas pessoas que gostam de trabalhar com crianças, mas às vezes não é só o tu quereres. Tens que sentir mesmo aquilo que estás a fazer. E nós, felizmente, temos uma equipa já constante há alguns anos, e daí também termos alguns monitores que foram participantes e que neste momento estão connosco enquanto monitores. Isso para nós é de encher o coração, porque sabemos efetivamente que estamos a fazer um bom trabalho, porque eles próprios nos procuram depois de atingirem a idade em que podem até ser monitores. É muito gratificante. E a nossa equipa é constituída por várias vertentes.
2: Deixa-me falar, Cátia, noutro ponto, que falamos aqui um pouco da passagem do tempo de participantes para monitores, mas há também outras coisas que vão mudando e temos aqui quase um combate às tecnologias, aos smartphones.
3: É verdade. Uma das coisas mais importantes que nós temos no XPTO é que eles não entram com iPads, nem telemóveis, nem nada. Eu acho que a sociedade em si, hoje em dia, os miúdos estão cada vez mais agarrados às tecnologias. Isto até se torna um caso preocupante do meu ponto de vista, porque eu às vezes assisto a certas coisas, e às vezes estamos nas travessias de barco, e para a praia e tudo mais, e eu às vezes vejo miúdos agarrados às tecnologias. Pá, os nossos miúdos não é permitido o telemóvel, nem iPads, nem nada, porque a nossa função enquanto monitores, enquanto XPTO de porta aberta, é que eles consigam fazer, como se chama dizer, não ter acesso a tecnologias nenhumas. Ou seja, os pais querem falar, falam diretamente com os monitores, eles estão cá para se divertir, para brincar em brincadeiras como deve de ser, sem ter que estar a meter a tecnologia aqui ao barulho, porque isso, se quiserem fazer, fazem com os pais. Connosco não é permitido.
2: Ainda assim há aquelas, digamos assim,
3: exceções,
2: como sim. Quando vão acampar, por exemplo.
3: Sim, quando vão acampar eles estão autorizados a utilizar o telemóvel, sendo que é sempre no horário da noite para falarem com os pais. Ou seja, eles vêm acampar... Eles vêm acampar e deixam os telemóveis, são confiscados à entrada, e supostamente depois nós damos autorização no horário que é estipulado pelos monitores para poderem falar com os pais, sim.
2: Ficamos aqui a conhecer um pouco mais sobre as atividades do XPTO com a Cátia Nunes, e agora é tempo de dar palavra aos papagaios, aos vikings, aos ulquinhos e aos piratas do sol. Eu pensei por esta ordem, não sei se corresponde exatamente às idades, mas eu vou começar aqui pelo mais novo, Tomás Cavaco, 7 anos. Sei que todos os que estão aqui presentes já participaram em anos anteriores, mas Tomás, com 7 anos, já tens alguma percepção daquilo que se faz, notas que é muito dinâmico, há muita variedade de coisas para fazer, muitas atividades. O que é que gostas mais?
4: Atividades quando vamos ganhar pontos e ganhamos vários.
2: Conta lá um pouquinho disso. Já percebi que és competitivo. Vocês são aqui 4 grupos que competem por pontos através das atividades. É isso. Onde é que estamos nesse termo?
4: Nós, a Kátia e todos os monitores, dizem para vamos fazer um desafio. Nós ganhamos, o máximo é 4 pontos. Quem ganha 4 pontos tem muita sorte. Quem ganha 1, ninguém tem sorte.
2: E a tua equipa já ganhou 4 pontos várias vezes?
4: Não.
2: Ainda não? Mas
4: nunca.
2: Ainda nunca, são os mais
3: novinhos. Trabalhar mais um bocadinho.
2: Muito bem. Mas acredito que ficam com aquela garra competitiva,
4: sim,
2: de querer ganhar.
4: Sim.
2: Esse é que é o espírito. Vamos passar a palavra agora ao Benjamin Quintela, 9 anos. E se o Tomás Cavaco fazia parte dos papagaios, aqui o Benjamin faz parte dos ulquinhos. E Benjamin, começando aqui por esta parte competitiva, é obrigatório ganhar?
5: Não, temos de nos esforçar, trabalharmos em equipa, trabalharmos em conjunto, sermos amigos uns dos outros e... Cada vez que nós confiamos num dos outros, temos muitas oportunidades de ganhar.
2: Aí está o discurso politicamente, isso, correto, é, muito
3: olha,
2: bem,
3: foi
2: do Benjamin.
3: Ensaiado, meu Benjamin.
2: Muito bem.
3: Máquina, sim, senhor.
2: Vamos avançar para aquelas atividades lá no XPTO. O que é que destacas aqui para os nossos ouvintes? Ou, o que é que dirias a alguém da tua idade que há lá que iria cativá-lo a participar também com vocês? Sei que há uma piscina.
5: Há muitas atividades giras, nós podemos ir à piscina, temos horários, podemos brincar, temos trampolim, mas as nossas atividades é como se fosse a bola, como se fosse um alvo e a bola tem de bater no alvo. Depois também temos como se fosse um desafio de quem conseguir encher o balde primeiro ganha. Também temos muita coisa que eu não sei explicar muito bem.
4: Tipo, quando vamos jogar futebol, nós, se a Kátia quiser, nós ganhamos pontos. Tipo isso. Nós vamos fazendo desafios e ganhando pontos.
2: Muito bem. Avançamos agora para o Francisco Mesquita, 11 anos, que estava já aqui detido no ar, porque queres acrescentar qualquer coisa.
6: Também temos torneios que é para competir, para ver quem ganha mais pontos. Às vezes é de futebol, às vezes é de básquet e outras vezes é outras coisas.
4: De vôlei.
6: E às vezes temos atividades. Que

0: anseiam sempre à segunda-feira, porque é a troca dos capitães de equipa. Ou seja, quando se troca o capitão de equipa, existe uma prova que é a prova splash. Ou seja, as mascotes estão dentro da piscina e eles é a primeira prova da semana em que supostamente são os quatro a competir, eu apito, eles vão para dentro da piscina, não sabem onde é que está a mascote, mergulham, procuram a mascote e o primeiro a trazer a mascote à monitora ganham. Pronto, isto é aquela prova de segunda-feira que eles... É tradição há muitos anos e toda a gente sabe o que é a prova splash e quando a Cátia apita para a prova splash eles ficam logo eufóricos. Faz parte destas coisas.
1: Vou faltar ao Francisco para perguntar outra coisa, que é com 11 anos, tens amigos teus que estão no XPTO, tens outros que não estão. Esses têm inveja, seguramente, os que não estão.
2: Às vezes.
1: Faz parte também. Vamos lá então ao mais velho, que é o João Camões, 13 anos, Vikings, capitão de equipa dos Vikings. Vamos lá já por essa parte. São os mais velhos que estão a ganhar competição neste momento?
3: Sim.
1: É quase obrigatório, não é? Tem que manter o estatuto.
3: Claro.
1: Muito bem. João, vários anos de XPTO, faço a mesma pergunta que fiz ao Tomás logo de início. O que é que te lembras do primeiro ano, do teu primeiro ano?
3: Que no primeiro dia éramos para conhecer o espaço, os monitores, depois íamos à piscina, não fazíamos nenhuma atividade.
0: Porque era as regras iniciais, o primeiro dia é sempre aquele dia das regras.
3: Também para não faltar ao respeito nos monitores, ser educados e depois competir.
1: E ao longo destes anos há uma coisa que também sei, é que há muitos rapazes e raparigas que vão voltando ano após ano, criam-se amizades aí.
3: Sim.
1: E depois também há aquela liberdade no próprio XPTO, vocês têm equipas, são quatro equipas, mas andam todos misturados, são todos amigos uns dos outros.
3: Sim, sim.
1: Nunca houve problemas, seguramente.
0: Muito bem. E criamos as famílias de verão e criamos aqui as amizades que se criam, porque eles andam em várias escolas e em vários sítios e acabam por se encontrar no XPTO. E isso é interessante. Eles por acaso estão assim um bocado esquecidos daquela atividade que eles mais amam, que é os acampamentos, mas isto o João, se calhar, o João Camões
1: já voltamos à Cátia, para falar nisso, mas sim, eu queria mais uma pergunta aqui para o João, que é 13 anos, eu não sei a partir de que idade é que os monitores são aceitos neste projeto, mas faz parte da tua ideia um dia ser monitor?
0: Gostavas de ser monitor, João? Está. Muito bem.
1: Ora, aí está.
0: Temos já aqui na lista.
1: Muito bem. Volta a Cátia aqui para finalizar com mais aqui uns pontinhos. Uma história curiosa, algo que se tenha passado que fica na memória e que talvez seja aquela história que passado um e dois anos continuas a contar.
0: Existe várias, nós temos várias coisas que acontecem na praia, sei lá, eu coisas assim engraçadas tenham acontecido com eles, são coisas que nos acontecem, aliás, todos os dias nós temos coisas que acontecem que são engraçadas e que ficam para a história. Mas para mim aquilo que me enche mais o coração é mesmo ver estes miúdos que são participantes e que de uma forma ou de outra acabam por vir ser monitores. Aliás, neste momento temos dois monitores que estão no ativo, que é a Sofia e é o Lourenço, que foram monitores. A Sofia já está connosco há 3 anos, o Lourenço há 2. E nos outros anos anteriores também tivemos participantes que foram participantes e que são monitores. Isto para mim é a coisa que mais me enche o coração, a mim e aos meus colegas. Porque saber que eles participam e que estão connosco ao longo do verão e os anos vão-se passando e eles têm a noção que o nosso trabalho é um trabalho que é bonito, que é um trabalho que é gratificante, que ao fim e ao cabo deixa de ser uma coisa que é um trabalho. Eles querem vir para o XPTO ser monitores porque isto é divertido, porque ensinamos a brincar e porque efetivamente aquilo que nós transmitimos enquanto monitores é que isto é bonito de se fazer e é uma coisa que é interessante e que cria raízes para a vida. E eles sabem efetivamente que os monitores são aquelas pessoas que eles jamais vão esquecer. E eu acho que eles transitarem para isto, ou seja, quererem ser monitores um dia mais tarde, sabem perfeitamente que também um dia mais tarde os miúdos vão terem atenção e vão dizer, olha, a Sofia, o Lourenço e os outros tantos que passaram por nós foram nossos monitores. Não se esquece, é como os professores da escola.
1: E é uma forma positiva e natural de ganhar a responsabilidade
0: é
1: também.
0: É muito positivo e é muito gratificante. Eu fico mesmo de coração cheio quando os vejo procurar-nos para serem monitores.
1: Um último ponto aqui em estúdio, Cátia, para os pais, sobretudo, quais são os contactos para depois as pessoas interessadas?
0: É muito fácil chegar ao XPTO ou com algum colega nosso. Se quiserem contactar o XPTO, podem fazê-lo através do 91 1793 883, ou então podem nos mandar um e-mail para o geral.spot@xpto.gmail.com. Também, ou podem dirigir-se às nossas instalações, temos as portas abertas para quem nos quiser conhecer. Desde a hora que nós estejamos lá no espaço, podem nos abordar a qualquer momento, que nós temos as portas abertas.
1: E é precisamente para aí que vamos. A entrevista aqui no estúdio está finalizada. Agora vamos ver por dentro o XPTO na Atalaia, em Tavira. E já estamos no XPTO, na Atalaia em Tavira, mas vamos à morada exata, Cátia.
0: Ok, então nós estamos situados aqui na Rua Mártires da República, também aqui perto da Casa do Benfica e perto aqui também do Café do Sr. Licínio, toda a gente conhece, é aqui que nós estamos.
1: E esta sede, conta-nos lá então que, antes de entrarmos, o que é que tens aqui? Para além de, sei que há um quintal

0: onde as crianças adoram, tem várias coisas, mas logo à entrada temos aqui esta recepção e depois por aí fora.
1: Pronto, nós temos aqui temos uma recepção que recebemos os pais também, em que eles entram, os pais não têm acesso à parte exterior porque isto é o mundo deles, ou seja, eles de manhã chegam aqui, deixam os meninos responsáveis das equipas estão aqui a receber os papás e os recados, por assim dizer, e depois pronto, o nosso mundo começa daqui para a frente e a recepção não é de todo o sítio mais engraçado, portanto, vamos ver então.
0: Vamos entrar. E agora, a partir daqui, deixo que vais explicando o que quiseres.
1: A partir daqui, nós temos uma área que é restrita também aos pais e aos monitores, que é onde eles ficam com os perdidos e achados. Entretanto, temos uma zona, que é o chamado alpendre, onde tudo acontece e as brincadeiras acontecem, que são brincadeiras mais lúdicas, que eles brincam com os animais, fazem legos, constroem as coisas todas, como consegues ver também, eles estão aqui, é um espaço muito amplo. E por norma, às vezes costumo estar aqui os meninos mais pequeninos, que eles gostam de brincar com estas coisas dos legs e os brinquedos e as cozinhas e fazer as refeições e inventar que estão a fazer receitas e pronto.
0: E aqui ainda estamos à sombra, mas depois passamos para a parte mais quente, mas também mais animada de certa forma.
1: Sim, esta é a parte mais animada de todas do XPTO, é aqui que tudo acontece. Como eu costumo dizer, este é o quintal mais famoso de verão. Eles aqui brincam e têm uma área muito grande, onde têm dois tolos enormes onde conseguem estar à sombra. Aqui à tua esquerda tens uma mesa de ping-pong que eles levam a tarde inteira a brincar e fazem torneios de ping-pong e jogam com os monitores e tudo mais. Aqui também eles...
0: Também.
1: Sim, também temos basquete, eles também jogam basquete o dia todo. Temos aqui esta coisa que eles adoram, levam o dia inteiro, que é uma espécie de raquete de ténis em que isto, está sempre, isto tem sempre pessoas. Portanto, eles aqui nunca largam este divertimento. Pronto. Temos também aqui umas mesas de onde eles, basicamente uma mesa de piquenique, onde eles também lancham e jogam as cartas e brincam uns com os outros. Pronto, como eu estava a dizer, esta base está aqui do lado direito e do lado esquerdo, isto é a base das equipas.
0: Duas tendas, portanto?
1: Duas tendas grandes, sim, onde temos aqui, albergamos aqui 35 crianças de cada lado, ou seja, 35 da equipa dos papagais, mais 35 da equipa dos vikings, deste lado direito é da equipa dos os piratas do sol e dos ulkings, ou seja, nós temos quatro equipas, como te disse também, que estão, estas são as bases dele, ou seja, são onde eles deixam as mochilas, onde eles reúnem, onde eles preparam as provas, onde eles se preparam para as provas, como te disse também te expliquei, eles ganham pontos, portanto é aqui cada vez que eu apito bases, eles vêm para as bases e tudo acontece, não é?
0: E há uma forma de manter a ordem também.
1: E uma forma de manter a ordem, sim senhora, é isso mesmo.
0: A partir daqui já é relevado, para quem não...
1: Isto, portanto... nós temos uma zona enorme de relevado onde eles jogam à bola, como tu podes ver, eles estão descalços. Muitas das vezes eles jogam à bola e andam aqui no meio da relva. A relva é o sítio deles mais gostam de estar. E pronto, acontece aqui um mundo de atividades aqui em baixo, claro.
0: E para os nossos ouvintes ficarem a perceber um pouquinho mais, também vamos descrever aqui um pouco daquilo que vejo. Talvez 20 crianças de várias idades, várias bolas, várias redes, baloiços, uma piscina também, mas voltamos à Cátia.
1: É isso, aqui no nosso lado direito temos um baloiço onde eles adoram também brincar, jogam imenso futebol, voleibol, estão sempre, isto para eles é do género, nada pode ser torneio, porque eles viram completamente, tudo é torneio, tudo é competição, e nós aqui, quando queremos fazer competição, nós dizemos mesmo que é para torneio. Neste momento eles estão só simplesmente a conviver uns com os outros, sim, acabámos de almoçar, estamos aqui um bocado a desfrutar do descanso também. E estão a fazer um jogo de voleibol, como podes ver, e temos meninos de várias idades, todos...
0: É espontâneo, muitas vezes.
1: É espontâneo, sim, sim, sim. Isto acontece diariamente, os jogos de futebol e de voleibol, isto brincam sempre que quiserem. Aqui não há restrições, aqui é para brincar, é para viver, é para conviver, e é isso que nós queremos, não é?
0: E aqui é a vossa base, estou a usar uma expressão dali de trás, que já passamos as bases, mas isto é a base do XPTO. Lá dentro sei que há também um refeitório, digamos assim.
1: Lá em cima temos um refeitório.
0: E depois sim, todas as atividades exteriores.
1: Sim, todas as atividades exteriores são feitas cá fora, nomeadamente tudo o que é atividades de futebol, voleibol, torneios, piscina, escorregar, água, trampolins, como consegues ver, ainda não te expliquei, mas daquele lado da piscina temos dois trampolins, também onde eles brincam também. Isto tudo tem horários específicos para se fazer, ok? Eles sabem também disso. Pronto, os horários também é uma coisa que nós estipulamos. Aliás, temos as equipas que vão à piscina de um horário, ou seja, primeiro vai a equipa dos mais pequenos, que é a equipa dos papagaios, depois vai a equipa dos ulques, depois vai a equipa dos piratas do sol e depois vai os vikings, pronto. Ali na zona do trampolim vão à vez, quem tiver vontade vai, e os monitores estão sempre nos postos específicos, para tu teres também um bocadinho de noção do que se passa aqui dentro do nosso quintal. Nós temos as equipas formadas pelos monitores, em casa, há monitores nas bases, há monitores na zona da piscina, há monitores aqui na zona dos dos campos de futebol e do voleibol e temos monitores também na área dos trampolins. Eles rodam e vão rodando à sua vontade, sem restrições, desde a hora que haja disponibilidade para eles poderem fazer as atividades. Por isso é que isto nós chamamos sempre que é o quintal mais famoso, sempre que eu acho que qualquer criança iria gostar de estar aqui, não é? É das 8h30 da manhã até às 6h30 da tarde.
0: Algo a acrescentar?
1: Não, eu acho que os teus olhos conseguem ver, tenho pena que não consigam ver. Se quiserem nos visitar, teremos todo o gosto em abrir as portas do XPTO para visitar o nosso espaço. Mas o nosso mundo funciona muito por aqui. Nós aqui construímos muitas amizades e temos muitas, muitas histórias para contar todos os dias com os miúdos. E se quiseres falar um bocadinho com eles, estás à vontade, porque eles são as melhores pessoas para explicar efetivamente o que acontece aqui no nosso quintal.
0: Vamos roubar umas palavrinhas aí, dois ou três, de idades diferentes, mas deixa o teu critério apanhar. Este, por acaso, acho que conheço, que é o Gustavo. Já o conheço de anos anteriores. Olá, Gustavo, quantos anos tens?
2: Tenho 9.
0: 9. Já vens ao XPTO há alguns anos?
2: Sim.
0: Gostas? Obviamente, se não estavas aqui. O que é que gostas mais de fazer aqui?
2: Jogar basquete.
0: E consegues que os outros rapazes alinhem, e raparigas também, alinhem nessas brincadeiras, seguramente?
2: Sim.
0: Está de poucas palavras, mas vamos ao outro. E aqui, temos o...
3: Assam.
0: É a primeira vez que vens ou já tiveste anos anteriores?
3: Nos anos anteriores já estive aqui.
0: E gostas pela tua cara, notas? O que é que gostas mais de fazer?
3: Jogar a bola.
0: Jogar a bola.
1: É, portanto... jogar a bola e chatear a Cátia, não é?
0: Vamos uma menina também para completar. Então, temos aqui a...
4: Lili.
0: Lili. É o primeiro ano que vens ou já vieste anos anteriores?
4: Já vi antes.
0: Muito bem. Estás aqui com os teus amigos, seguramente. Oh, e também já fizeste aqui amizades?
4: Sim.
0: O que é que gostas mais de fazer aqui?
4: Todas as coisas.
0: E os dias são preenchidos? Ela assinou com a cabeça, muito bem. Vamos a mais um?
5: Afonso.
0: Quantos anos agora?
5: 10.
1: O Afonso é uma curiosidade. O Afonso está connosco desde sempre, desde que tem idade para participar.
0: Portanto, cresceu neste quintal?
1: É, o Afonso cresceu neste quintal desde sempre, desde que tem 6 anos. E tem tentado a seguir sempre connosco desde o início. Portanto, olha, este podes fazer as perguntas.
0: Vou fazer uma pergunta diferente, então, por ser o Afonso. Vamos quase deixá-lo fazer publicidade ao XPTO. Há aqueles teus amigos que não estão aqui, que nunca vieram, como é que os convencerias a vir?
5: Diria que é um campo de férias muito fixe, temos muitas amizades, fazemos várias atividades durante os dias e dá para fazer tudo o que quiseres. Temos até uma piscina, trampolins, vamos a parques aquáticos, fazemos acampamentos.
0: Muita coisa, portanto.
5: Sim.
1: Não diria melhor, o Afonso para mim falou tudo o que havia para falar.
0: Muito bem. A reportagem então aqui no XPTO com a Cátia Nunes e com várias crianças aqui à volta do nosso microfone, atentas e curiosas, mas seguramente que há outros divertimentos para elas se entreterem neste verão em Tavira.
6: A Baixa de Tavira recebe, entre estes dias 7 e 16 de agosto, a 22ª edição da Feira dos Ofícios. O certame tem como temática gente feliz com olhos nas mãos e decorre na Rua do Cais, de segunda a quinta, das 18 horas à meia-noite e de sexta a domingo, das 19 horas à 1 da madrugada. Este acontecimento constitui uma oportunidade para apreciar o diversificado artesanato da região, assim como os ofícios tradicionais e o trabalho ao vivo que fazem parte do património cultural do Algarve. A Feira dos Ofícios é organizada pela ASTA, Associação de Artes e Sabores de Tavira, a qual conta com o apoio da autarquia tavirense. Foi em Albufeira que terminou hoje a segunda etapa da Volta a Portugal em bicicleta, com mais uma decisão ao sprint e com vitória de Santiago Mesa, da Anicolor Campicarne. Um triunfo esclarecido através do fotofinish, com o segundo lugar a pertencer a Daniel Cávia, da Burgos, novo líder da camisola por pontos, e o terceiro a Tomás Conte, da Veludo Loltano Lolé. Quanto a Rui Oliveira, foi sexto. O ciclista da UAE mantém assim a liderança na geral individual, com os mesmos 3 segundos de vantagem sobre Rafael Reis, da Anicolor, e 9 sobre Carlos Salgueiro, do Team Tavira, equipa que, pelo segundo dia consecutivo, ganhou no coletivo. Tudo sobre esta segunda etapa no Diário da Volta, às 20 horas. Ponto final neste bloco informativo. Resta-me desejar a todos bom fim de semana.
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7: 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O espaço que se segue é da responsabilidade de DECO, Associação para a Defesa do Consumidor.
6: Bem-vindos ao Consultório do Consumidor DECO. Hoje falamos de TVDE e de queixas ignoradas. Sandra Rodrigues, da DECO Algarve, é quem nos vai acompanhar. Sandra, pergunto, na prática, o que está em causa com a lei que regula a atividade de TVDE?
22: Sim, de facto, recentemente foram aprovadas na Assembleia da República alterações à lei que regula a atividade dos TVDEs. E essas alterações, além de ignorarem as principais denúncias dos consumidores, podem também pôr em causa o serviço público de táxis. Nesta medida, a DECO apela ao veto do Presidente da República, porque embora algumas alterações inseridas acolham reivindicações avançadas pela DECO, como por exemplo o acesso ao livro de reclamações eletrónico a partir da plataforma, a aprovação de outras prejudica os direitos e interesses dos consumidores, pelo que a Associação já solicitou o veto do Presidente da República ou, se tal não for acolhido, à fiscalização da constitucionalidade por parte do Tribunal Constitucional. Porque prejudica aqui os direitos e interesses dos consumidores e porquê que apelamos a este veto? Porque elimina o limite máximo às tarifas dinâmicas e deixando aqui os consumidores completamente desprotegidos contra subidas de preços que ninguém controla. Não estabelecer limites máximos poderá permitir à plataforma aplicar preços a seu bel prazer, atendendo a critérios puramente economicistas e nem sempre transparentes. Portanto, a criação artificial de picos de procura pelos motoristas, que desligam a aplicação ao mesmo tempo numa zona específica, simulando escassez, é também uma prática subejamente conhecida e algo que pode acontecer. Portanto, foi precisamente para evitar que o consumidor ficasse refém deste tipo de situações que se previu o atual limite máximo, que permite aqui também aos táxis que operam simultaneamente em regime de TVDE, o que vai criar uma enorme confusão aos consumidores, porque são dois tipos de serviços de transporte com regras muito diferentes, desde logo em termos de identificação de veículos, ainda para mais agora que se preparam novos dísticos para os TVDEs que serão inamovíveis. Portanto, desta forma, será muito difícil garantir o cumprimento das obrigações próprias de um serviço público como o dos táxis, sobretudo no que respeita ao acesso universal. É permitida a avaliação dos utilizadores, criando um forte risco de descriminalização dos utilizadores, nomeadamente de exclusão ou de recusa, encapotado, pondo aqui em causa a igualdade de acesso aos serviços. Portanto, não existe um fundamento válido para a validação de, para a avaliação dos utilizadores. Portanto, aqui a previsão do sistema de classificação de clientes pode funcionar como um mecanismo indireto de discriminação incompatível com o princípio de igualdade de acesso aos serviços. Portanto, basta pensarmos nas questões que muitas vezes identificamos com os algoritmos. Portanto, deixamos aqui este alerta e esperamos que os nossos apelos possam ter tido em consideração.
6: E está assim cumprido mais este consultório do consumidor DECO.
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1: Se deseja alcançar um objetivo, seja qual for, não tem escolha senão reunir todas as condições que lhe sejam favoráveis para que isso aconteça. Vejamos um exemplo simples e concreto. Gostaria de melhorar a sua saúde? O que poderia fazer para alcançar esse objetivo? Com certeza, queria criar as condições favoráveis para que isso fosse possível, como, por exemplo, deixar de fumar e beber álcool, evitar excesso à mesa, seguir um programa de exercício físico. Mas existe um fator muito importante que não pode ser esquecido neste processo, que se chama saúde mental. Não é possível ter saúde física se a nossa mente não estiver em sintonia com o nosso corpo. Se nos deixarmos constantemente envolver em emoções negativas, a nossa saúde física será afetada e todas as diligências que fizermos para melhorá-la terão poucos resultados. Se, pelo contrário, formos capazes de controlar a nossa mente, com toda a certeza que o nosso estado físico responderá de uma forma positiva e a nossa saúde será uma realidade. Pense nisto e seja feliz.

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1: Durante o mês de agosto, a Luz Tavira enche de música, animação e tradição. Todos os fins de semana há bailes populares para celebrar o verão, conviver com amigos e manter vivas as tradições, apoiar as associações locais e desfrutar de noites inesquecíveis. As entradas são livres. As festas realizam-se no Largo da República. No dia 7 haverá baile com Walter Reis e no dia 8 com Jorge Miguel, uma organização do Núcleo Desportivo Recreativo do Livramento. Reserva de mesas pelo telemóvel 919-666-3902. Na Praça da República, dia 7, a história do Rock by Simply Rock, concerto comemorativo dos 150 anos do Clube de Tavira. Na Rua do Cais, de 7 a 16 de agosto, realiza-se a Feira de Ofícios. De segunda à quinta-feira, podem visitar a feira entre as 18 e a meia-noite e de sexta a domingo, entre as 19 e a 1 da manhã. Em São Brás de Alportel, realiza-se no Campo Sousa Uva, este fim de semana, dias 7, 8 e 9, a Festa do Imigrante. Dia 7, baile com Filipe Romão, atuação do humorista e contador de histórias Serafim e, pela noite dentro, o DJ Neo e o DJ Charlie Spot. Dia 8, sobem ao palco David Brito e Sniffy Covers Band. Dia 9, as atuações de Walter Reis e Rock On Academy e ainda um momento especial dedicado aos tradicionais vestidos de chita. A União de Freguesias de Tavira convida a todos os residentes e visitantes a celebrar a cultura, a música e as tradições que fazem da freguesia um lugar único. Concertos ao ar livre, a sessões de fado, de bailes populares a momentos de convívio, o Celebrar Tavira leva a animação a diferentes locais da freguesia até ao dia 31 de agosto, todas as segundas-feiras às 22 horas. Aqui vos deixo a programação para os próximos dias. Dia 10, no Alto São Brás, Projeto Ritmo Fol. Dia 14, Baile do Imigrante em Val de Murta. Dia 17, Fado Tropical no Mato Santo Espírito. Em Tavira, o Jardim Público acolhe mais um ciclo de fado no Coreto. No dia 11, José Pinto, António Correia, Argentina Freire e Helena Candeias. O Mercado Municipal de Tavira acolhe até ao dia 15 de setembro a exposição Olhares dos Mercados, Identidade, Frescura e Diversidade, promovida pela Sociedade Instaladora de Mercados Abastecedores, com o apoio do município de Tavira. A mostra contempla um conjunto de fotografias dos mercados do país, incluindo o de Tavira. Na Igreja de São José, está patente a exposição Tavira Caritativa, Hospital do Espírito Santo de Tavira. Podem visitar a exposição de segunda a sexta-feira, das 10 às 13 e das 14 às 17. Na Igreja e Casa Museu da Misericórdia está patente a exposição Pão, Azeite e Vinho, Rituais de Fé, para visitar de segunda a sábado, das 10 às 12h30 e das 14 às 17h30. No Museu Municipal de Tavira Núcleo Islâmico está patente a exposição permanente Tavira Islâmica. Podem visitar as exposições de terça-feira a sábado, exceto aos feriados, das 9h30 às 13 e das 14 às 16h30.
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